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1: Tô de volta pra você ligadinho com a gente depois dessa sapecada, essa sequência aí de pisadinha. Faltou só Ivan de Carvalho cantar Loucura e Desejo, né, Ângela Silva? É. Abraço pro Farides Mendes, grande compositor que tá ouvindo a gente. O Ailton, né? Hamilton também, lá em Goiânia, Goiás. Ele tá trazendo música nova, viu, Ângela Silva? Ele falou pra mim aqui que vai vir música nova dele aí. Como ele diz, vai ser uma canetada forte. Aquele abraço para toda a turma boa em Goiás, acompanhando a gente aí.

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3: Macho, macho, barbaridade, desde pequenininho aqui na sua difusora criana. Um prazer ter você agora na nossa nova frequência, 104,5. Aquele abraço para você da cadeia velha, toda a turma boa acompanhando a gente. Estão perguntando aqui se a gente toca cantores do Acre. Toca mesmo! É, a gente vai tocar daqui a pouquinho, né? Vamos fazer uma seleção, né, Zilacir? Vamos fazer uma seleção. E um abraço pro Isaías Brasil. Esse aqui é do Acre, eu tô ligado. Valeu, macho véi. Um abraço também para toda a turma boa em Senador Guilmar, ligado com a gente na estrada de Sena Madureira, acompanhando a nossa programação. A você que está nas outras regionais, o nosso obrigado, mas obrigado mesmo. Ângela Silva, pediram para tocar a música do Roberto Leal. Eita, essa daqui é das antigas, do tempo do disco, mas a gente toca mesmo, que a difusora é veinha mesmo, né? 82 anos mesmo, vai fazer agora dia 25 mesmo, né? Aquele abraço pra tudo bom que tá ligado com a gente aí no seu carrão, obrigado. A falar em carrão, a estrada BR-364 já foi desinterditada agora no final da tarde, viu, gente? É, porque os parentes aí, menina, fizeram uma confusão danada na estrada, ninguém ia, ninguém vinha. E aí conseguiram entrar no, como diz outro, no combinado, e aí agora deu certinho. O pessoal já tava aqui, saiu de lá de Cruzeiro do Sul de manhã, agora vai chegar de madrugada, viu, João Silva? Porque olha, que chegue na estrada, minha amiga, já foi liberada de tardezinha, foi, aí o negócio não brinca. Mas, João Silva, tem WhatsApp na linha, boa noite! Boa noite, boa noite!
4: É o Antônio da Cidade do Povo.
3: Fala, Antônio.
4: No seu programa.
3: E aí, macho velho?
4: Gostaria que você tocasse pra mim Eduardo Costa.
3: Qual? Qual,
4: qual
3: macho?
4: Qual é uma música do Eduardo Costa? Só pra eu curtir aqui.
3: Só pra tu curtir.
4: Eu ofereço pra minha esposa, ofereço pro meu amigo Edilson.
3: Certo.
4: Lá do ramal do Macarrão.
3: Olha.
4: Afereço pro povo de Mané Urbano.
3: Legal.
4: E de Mara, de Mané Urbano, que não perde o seu programa.
3: Opa.
4: Afereço pros meus amigos do Baixa Verde.
3: Uhum.
4: E para todo que tá ligado nesse maravilhoso programa.
3: Valeu.
4: Você é nota mil, meu amigo.
3: Sou nada.
4: Traz as notícias e traz as noites.
3: É mesmo.
4: Parabéns pelo programa.
3: Obrigado. É, a gente toca notícia, toca música, toca tudo, né, Angela Silva? É, daqui a pouquinho tem ele que já está na ponta da linha, já ligando aqui, dando sinal pra gente com as informações do final de semana e os destaques lá de Souza, na Paraíba, ligado com a gente aí com a Rádio Brasil Sat. Obrigado, meu parceirão! J. Cândido, um abraço toda a turma boa, ligado com a gente no ramal do Macarrão, aí também no ramal do Gugel, no ramal do Benfica, toda a turma boa ligado com a gente também aí no Pica-Pau, ali no ramal do Rodo, todos os ramais ligados com a gente, você na Transacriana. Boa noite a você do Oriente, você também da Volta do Curupati, você também ali da, deixa eu ver, aquele ramal ali que fica no 7, que entra ali, que sai lá no Boa União, né? Toda a turma boa ligada com a gente lá no Barro Alto. Alô, vocês do Barro Alto. Obrigado pela sintonia no nosso programa Forró Cidade e Sertão. Aqui você pede, a gente toca, mas a gente também troca.
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3: Bate o pé, Angela Silva. 19:35.

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1: Fala, macho véi! Tem um alôzinho que mandaram pra nós aqui. Rapaz, nós estamos numa audiência danada aí na região do segundo distrito. Gratidão a vocês, hein? Estão acompanhando o nosso programa. Muito obrigado, mas obrigado mesmo pela sua sintonia. Onde é que você está aí? Manda pra nós um alôzinho aí pelo nosso WhatsApp. 68-984-21-8075, mas tem também o WhatsApp da rádio, tá? Já você solta aí. Tem boa noite, Angela Silva. Fala, macho véi! É o José Castro.
2: Oi, boa noite, Ivan. Opa! Do Ronaldo Benfica. Estou ouvindo seu programa, roda um aí do Amado Batista, daquelas antigas aí, tá bom? É José Catacó, tá bom, Ivan?
1: Valeu!
2: Falou, uma boa noite.
1: Valeu, macho velho. Um abraço pro João Minhoca e também as Minhoquinhas e a mulher dele, né? Que diz que é Minhoca Velha. Rapaz, João Minhoca, um abraço pra você. Toda a turma boa aí na Baixada da Sobral, no, na região aí, né? Do bairro da Pista e acompanhando a gente também nas outras comunidades, hein? Obrigado pela sua sintonia. Vamos trazer então a Angela Silva. Passando exatamente 40 minutos das 7 da noite. Daqui a pouquinho tem ele, Jota Cândido, com seu boa noite. E o alô diretamente de Souza, na Paraíba. Cutuque e solta, Angela Silva.
3: Paula Fernandes.

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3: Fala, macho velho, vamos fazer a nossa conexão diretamente com Souza da Paraíba, porque ele já está na ponta da linha para dar seu recado, dizer como foi aí a movimentação final de semana lá na região da Terra dos Dinossauros. Alô, meu amigo J. Cândido, boa noite, macho velho.
4: Olá, boa noite, meu amigo Ivan de Carvalho, boa noite aos ouvintes do programa Forró Cidade Sertão, da Rádio Difusora Criana, a maior audiência do Nordeste, meu caro Ivan de Carvalho. Hoje aqui nos estúdios da Rádio Brasil Sat em Souza, na Paraíba, meu caro Ivan de Carvalho, para levar as informações para vocês aí do programa Forró Cidade Sertão. Nas últimas 24 horas, o Sertão da Paraíba, tudo tranquilo no setor hospitalar, trânsito também no setor policial. Nada que chamasse a atenção da imprensa neste final de semana, a não ser só a movimentação política, meu caro Ivan de Carvalho, que começou no último domingo, né? E as ruas de Souza foram aí tomadas com adesivagem, com muitas manifestações de um lado, do outro, tudo aí em busca daquilo que de hoje a 45 dias, né, eles correm atrás aí, que é o voto do cidadão brasileiro, meu caro Ivan de Carvalho. E por falar em eleição, a Rádio Brasil Sat está montando aí, meu caro Ivan de Carvalho, uma das maiores equipes para que nós possamos fazer uma das maiores coberturas das eleições 2026 aqui na cidade de Souza e também em toda a nossa região. Vamos estar na cidade de Alexandria, vamos estar também na cidade de Aparecida, Santa Cruz, São Francisco, Lastro, Vierópolis, Cajazeiras, Uiraúna, São José da Lagoa Tapada e Nazarezinho. Já feito todo o cronograma para que nós possamos ir buscar as informações, saber como é que anda a votação nessa cidade. Tudo isso será a cobertura nossa aqui na Rádio Brasil Sat aí no dia das eleições. E uma equipe vai ficar aqui, aposta aqui nos estudos da Rádio Brasil Sat para colher as informações a nível nacional. O professor Eliezer Siqueira, que comanda o programa Panorâmica Rural aqui na Rádio Brasil Sat, o nosso também amigo Donato Lopes, Araújo Silva, Eduardo Lira, será uma equipe montada para nós fazermos aí a cobertura, trazermos tudo de primeira desde as primeiras horas das eleições. Isso vai acontecer no dia da eleição. Portanto, estamos aí mobilizados, tivemos essa reunião já hoje, né? Já tivemos essa reunião hoje aqui nos estúdios da Rádio Brasil Sat com os parceiros nossos que vão aí nos ajudar, auxiliar, trazer as informações. Essa será uma das maiores coberturas que a Rádio Brasil Sat já fez nas eleições 2026. Tudo pronto, dado a largada, ontem foi dado a largada, 45 dias, para que nós possamos saber aí quem são os candidatos eleitos e quem são os derrotados nas eleições de 2026. E a Rádio Brasil Sat vai estar por aqui trazendo todas as informações, o trânsito, o setor hospitalar, o setor policial, como é que anda o eleitor, indo para as ruas para apertar aí o número do seu candidato e correr para o abraço. Então, a Rádio Brasil Sat vai fazer aí, meu caro Ivan de Carvalho, mais uma cobertura daquelas que só quem faz é a Brasil Sat. Dos estúdios aqui da Rádio Brasil Sat em Souza, no Sertão da Paraíba, para o programa Forró Cidade Sertão, da Rádio Difusora Acreana, falou J. Cândido.
3: Valeu, J. Cândido, portanto, aí dando conta, né, exatamente de toda a movimentação, o planejamento aí da Rádio Brasil Sat, que está em cadeia com a gente, sempre transmitindo as demais programações. Aliás, amanhã tem futebol, né? Amanhã tem futebol, depois do futebol, né, a gente vai entrar no ar com o programa Forró Cidade Sertão, já que tem o campeonato da Série B, né? Que, como diz outro, não faz muita diferença, né? Nem aumenta e nem diminui, né? Porque é uma turma, como diz outro, é da sobra da rabeta, da raspa do caneco, né? Que estão jogando aí para tentar a classificação, mudar de fase para ganhar mais dinheiro, né? Só que o menino tem que jogar muito aí, tem que comer muito feijão, porque, rapaz, eu dizia uma coisa pra você. Como dizia o meu amigo, o Deise Leite, me matam de vergonha esse jogador. Daqui a vez vai chutar a bola certo na própria perna e é um negócio doido. Vamos lá. Mas a equipe da nossa difusora criando, comandado por Zezinho Mello aí, Alberto Casas, sempre mandando a ver pra você a transmissão a partir das 17 horas. Aqui no Sonzão da sua difusora. Depois do programa, né? Ou seja, da transmissão do esporte, Ivan de Carvalho entra para você com o programa Força Cidade Sertão. E é o seguinte, já quero fazer uma deixa para você que quiser, tá certo? Apontar o seu cantor preferido para o bloco da minha música preferida para quinta-feira. Você já pode sugerir aí, tá bom? Quem é que você quer que cante 3 músicas? Né? 30 minutos. Quem é? Então você aponta aí. E aquele que for mais votado, for mais citado, a gente com certeza vai dar aquela cutucada e fazer um bloco especial para quinta-feira, hein? Então, nosso programa Forró Cidade Sertão é assim, uma versatilidade de blocos para você na nossa programação. Muito bem, tem um áudio aqui. A Conceição Carnaúba ainda não deu a da sua graça, mas tem alô para ela. Boa noite.
5: Boa noite, amor. Boa noite, Ângela Silva e todos os ouvintes da Difusora Criana.
3: Opa!
5: Do programa Forró Cidade Sertão. Amor, toca uma música das tuas aí, pode ser qualquer uma. Eu ofereço pra Conceição lá em Feijó.
3: Certo.
5: Ofereço pro meu irmão Cabeça lá em Manso Lima, que ele tá ouvindo. E amanhã ele vai pegar a estrada cedo pra BR. Ainda bem que já liberaram, né? Porque... E tem que chegar em Manoel Urbano, que é o trecho que ele trabalha. E também quero oferecer para a Marilda Borges, a dona Maria Helena, seu Mário e todas as pessoas que estão ouvindo o programa.
3: Tá bom. Um abraço para você aí, um cheiro. Aí preparando a janta, a boia, que é para nós comer mais tarde, né? Alô, Márcio Roberto Beto Ramos, ouvindo o nosso programa. Tem o programa aí do Beto Ramos de manhã. E à tarde, rapaz, o caba não é fraco não, né? É de manhã e de tarde aqui na sua 104,5. Um abraço para toda a turma boa que está acompanhando a gente aí na região da Regional da Floresta. É, você aí da Floresta Sul, agora tem Floresta Sul e Floresta Norte, né? Cuidado com o lobo mau, né? Tem lobo mau na floresta, né? Isso. Um abraço para toda a turma boa na Nova Estação. Maria Cabecinha, grande liderança aí do Conjunto Esperança ouvindo a gente, Atila Miller, o grande guitarrista, o João, e também para o Leonel Grangeiro, tecladista da melhor qualidade, e mandar um abraço para o pessoal lá de Senador Guilmar, rapaz. Eu tive o prazer de reencontrar o tecladista das antigas, né, lá do forrozão lá de Senador Guilmar. Eu conheci ele, ele tinha cabelo igual eu. O menino tá careca, mais do careca do que eu, pelo amor de Deus, né? É a idade, né? Mas toca muito, camarada, e tá com tecladão, que eu vou dizer uma coisa pra você, viu? Meu amigo D'Alessandro, DJ D'Alessandro, que estava mandando ver, fazendo bonito, lá na Expo Quinari, né? Depois aí, aliás, antes da rodada aí da montaria em Touros Bravos, que ocorreu lá na Expo Quinari, no dia de ontem, na toda a região. Muito bem, Angela Silva, vamos para o prefixo da emissora, 8h20, não, são 8 em ponto, que são 20 horas, pronto. 20 horas no estado do Acre, 22 horas no sul, no sudeste, no centro-oeste, a gente toca a música que você pediu depois do prefixo.
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0: aqui, minha galera! Aquele abraço!
1: Aquele abraço! Menino, tu apareceu! O povo tava perguntando por você, tava com saudade de você, né? Então vamos lá, mais um sucesso pra você!

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1: É nós, na segunda hora do nosso programa Forró Cidade e Sertão, aqui pela sua 104.5 difusora, criando a sua mais nova FM. Já há mais de um mês agora, já estamos um mês, né? Chegando a um mêsinho no ar, né? É, e agora no mês de agosto, ó, 82 anos no ar, pra você que ouvia a difusora criando só na frequência, né? É AM, agora é FM, hein? Agora não, faz tempo, faz mais de mês. Um abraço aí pro meu amigo Carlos Vinícius, né, que deu a oportunidade pra gente aí fazer aquela participação em Senador Gumar. Obrigado pra você, macho velho. Obrigado aí pelo carinho, toda a turma boa acompanhando a gente, sua esposa, e toda a turma boa acompanhando o nosso programa Forró Cidade Sertão. Mas, ô Silvio, deixa eu apertar aqui, porque tem o WhatsApp, faz tempo que mandaram a mensagem, e já estão me perguntando, não vai botar eu no ar não, não vai botar eu no ar não, vai mesmo. Um abraço pro meu amigo Bunhu, rapaz, grande comunicador, da Porteira, né, Porteira Aberta, né, Cancela Aberta, né, o nome do programa dele lá na Coirmã, que deu a oportunidade pra gente falar no programa dele também no último sábado lá na Ecoacre. Vamos às 8 da noite, 16 minutos, Marilda Borges, boa noite.
2: Boa noite, Ivan de Carvalho, gostaria que você me atendesse com Senzinho e Milionário José Rico decida oferecer para o Mário, para Maria Helena, para o Tião, para a Luciana, para a Conceição Carnaúba, para a Dona Cleia, para a Mix, para os meus filhos, para o meu amor, e que Deus abençoe a todos, Marilda Borges.
1: Beleza, Marilda Borges, obrigado pelo seu carinho, toda a turma boa ouvindo a gente na área do segundo distrito da nossa cidade. Um forte abraço para vocês aí na nossa sintonia, todo mundo no segundo distrito aí. Obrigado a você ligado com a gente também no ramal aí da região do Nova Aldeia. Pessoal na estrada da BR-364, aí na Bonal, obrigado a você também aí na região do Valterace e o pessoal lá, deixa eu ver com o meu nome aqui, rapaz, ali no Senador Guiomar, que acompanha o nosso programa, que é no Happy Han. Um abraço a vocês do Happy Han, também dos Três Palhetas, aí na região, na área Ribeirinha, onde o rio continua baixando e o povo pegando peixe de couro. Rapaz, teve um cara que mandou uma foto aqui pra mim, de um surubim, Ângela Silva. Fala nisso, macho velho, tu que pegou o peixe pra mim aí, que você enxapuri, tá guardado o peixe ainda? É, se eu soubesse, tinha até pedido pro Dalissandro trazer esse peixe pra mim, que ele veio agora domingo, né? Dá pra trazer, pegou um peixe aí que ele dá mais de 4 quilos, né? Mas é isso aí, peixe é bom demais, eu gosto mesmo. Aquele abraço pra você ligado com a gente. 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E para você que vai para as feiras, né, as feiras aí, em torno aqui do nosso interior, em breve vai ter aí, se eu não me engano, agora para o final do mês, ou é início de setembro, a Expo Capixaba, com o Amado Batista Amado Batista, o mais amado do Brasil. É isso aí, aquele abraço para toda a turma boa aí na região de Capixaba, ouvindo o nosso programa Forró Cidade e Sertão.
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1: Agora vamos deixar de blá blá blá e tocar sucesso. Cutuca aí, Ângela Silva. Esse aí.
3: Marcos Messias, um grande compositor. Obrigado pela letra.
1: Esse aí é o Ney Nascimento.
3: Quero agradecer.
1: Mandar pro seu João, João Verdadeiro e sua amada lá na Cadeia Velha. É brega mesmo, menino.

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3: Muito bem, Angela Silva, tem mais áudio? Temos que apertar aqui o áudio, ver o que o ouvinte está pedindo. Boa noite!
4: Boa noite, meu amigo locutor Ivan de Carvalho. Boa noite para você, boa noite, Paulo Cucurã e Angela Silva. Boa noite a todos da equipe Rádio Difusora, criando boa noite para todos os ouvintes.
3: Certo.
4: Um abraço para vocês, um abraço para todos, Zé Pretinho, Dorinho Viana, todos que estão ligados aí. Na sua bela comunicação.
3: Obrigado.
4: Eu estou ligada aqui pela Rádio Binacional, seu programa Fala Cidade Sertão, Rádio Difusora Acreana. 104,5 FM, top demais. E toca aí para mim, qualquer um do cantor Eduardo Costa, toca aí para nós, meu amigo.
3: Tá bom. Um
4: beijo para você, para a doutora Ana Silva e toda a galerinha aí. Tá ligado como é que tá? Zé Pretinho. E demais, todos ouvintes.
3: Valeu, um abraço para você, toda turma boa, ligado com a gente também. Tem um cantor, rapaz, lá de Feijó, né, que fez contato comigo aqui. Eu ainda não consegui capturar a música dele, mas esse aqui, ó.

0: Muito bem, esse foi o bloco com os nossos talentos, nossa cultura, Estado do Acre cantando para vocês, a Ex-Brasil e também o Carlos Venâncio. Gente, a gente está tendo aqui só um desencontro aqui na qualidade, tá certo, dessas músicas, né, por conta, acredito, de uma conexãozinha, só de uma regulação aqui do nosso sistema, né, desse que estamos liberando, mas com certeza amanhã vai estar tudo normal, tudo liberado. Um abraço para o D'Alessandro, que está ouvindo a gente lá na nossa querida Chapuri. Um abraço para toda a turma boa da Tucunduba, né? Toda a turma boa ligada com a gente também na volta do S, né? A turma boa ligada com a gente lá na Sibéria, toda a região da Sibéria, todos os ramais. Um abraço para vocês aí. E também para Dona Rita. Dona Rita acompanhando a gente aí na Sibéria, mamãe da nossa querida Ângela Silva. Ângela Silva passando exatamente 37 minutos das 8 da noite. Vamos seguir no nosso programa Forró Cidade e Sertão. Onde é que você está ligado com nós? Marca aí o nosso número do telefone, o contato, para você mandar o seu áudio, o seu recado pelo WhatsApp. Vai, Angela Silva!
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0: Um abraço para Edilson, ligado com a gente lá no Belo Jardim, toda a turma boa do ramal do Macarrão também, ligado com a gente aí na região, né, do Benfica, aos amigos do Dom Moacir, do Santa Cecília, pessoal aí no Souza Araújo, rapaz, tem um ouvinte fiel aí, que eu tive o prazer de conhecê-lo, né, bem no início do ano, ele disse, macho velho, eu fico de permanência aqui no portão principal, aqui na Sentinela, e todas as noites eu ouço o programa Forró Cidade Sertão. Então, um abraço para você, só que eu esqueci o nome dele, Angela Silva. Já pensou um negócio desse? Me mata de vergonha, rapaz! Aquele abraço para você, ligado, entrando na cidade, você circulando, você que está na estrada, o nosso obrigado, mas obrigado mesmo pelo seu carinho na sintonia. Alô, meu amigo Arley Cará, o Arley Cará tava só de boa, tava de motora, né, do D'Alessandro, esses meninos, não é brincadeira não, direto de Chapuri para a capital acreana e também para as redondezas, né, esses caras são gente boa demais. Mesmo assim, vamos trazendo mais música aqui no programa Forró Cidade Sertão, tem uma música da Bruna Robert, vê se tu acha aí a Bruna Robert aí para nós, tocar a música dela aqui, porque eu não vou ficar mais arriscando tocar aqui desse painel aqui, por conta que a qualidade não está das melhores, mas amanhã a gente vai dar uma reguladinha justamente com o meu parceiro aí, o Tom José, o Toim, que é para o nosso sistema, né, ficar com a voz bem legal, né, não ficar com aquela voz assim, meio de playback, meio lá no fundo, né, e vai dar tudo certinho. Um abraço para a Soraya Ramalho, todos os cantores acreanos, gente, graças a Deus, tem aí audiência dessa turma boa que acompanha o nosso programa, Rádio Binacional. Alô, Zé Pretinho, boa noite para você, um abraço também para Dorinha, toda a turma boa acompanhando o programa Forró Cidade Sertão. Vai, minha querida Angela Silva, deixa eu ver esse áudio aqui. Quem é? Então canta.

É nessa pisada, Angela Silva, no paredão. Aquele abraço pra turma boba que gosta, né? Sempre pede essas músicas assim, né? É isso aí. Quando não arrepia, que pede pra pegar não sei aonde, a gente não toca não, viu? É isso aí. Faltando 16 minutos, Angela Silva, deixa eu dar um giro aqui. Mas vamos tocar a música? Daqui a pouco eu tenho um pouquinho de notícia pra você. Destaque, hein? Bruna Robert, vai!

0: Muito bem, a culpa é sua, é gente nossa, aqui com a Bruna Robert, que também faz sucesso no interior. Aquele abraço para toda a turma boa ligada com a gente. Ângela Silva, vamos ter um giro rapidinho de notícias que foram destaque desta segunda-feira aqui na nossa programação. A você ligado com a gente, obrigado para toda a turma boa acompanhando o programa Forró Cidade Sertão em todo o interior do estado. Olha a hora certinha, faltando 12 para as 9 da noite.
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0: Tem alerta do DENIT. O que está acontecendo? Fala para nós, Thaís Caroline.
2: O Departamento Nacional de Infraestrutura de Transportes, o DENIT, alerta para uma tentativa de golpe envolvendo a suposta venda de resíduos de asfalto. Segundo o órgão, uma pessoa estaria se passando por um servidor do DENIT para oferecer o material, utilizando de forma indevida a imagem de funcionários e a identidade visual da autarquia. O DENIT esclarece que o material frezado é um bem público e, quando sua destinação é autorizada, ocorre somente por meio de procedimentos oficiais e após solicitação formal de órgãos ou entidades públicas. O órgão reforça que nenhum servidor ou autoridade está autorizado a comercializar esse material. Também não são realizadas entregas mediante pagamento, nem cobrado valores de frete ou outras despesas em negociações informais. A orientação é para que pessoas não façam pagamentos, não forneçam dados pessoais ou bancários e não deem continuidade a esse tipo de negociação. Quem receber uma proposta suspeita deve denunciar as autoridades e comunicar ao DENIT para que medidas cabíveis sejam adotadas. Thaís Caroline, para o Sistema Público de Comunicação.
0: Faltando 12 minutos para as 9 da noite, Ângela Vilas Novas fala sobre a onda de calor que chega ao Acre, deixa temperatura, aquela sensação, digamos assim, está dando 35, mas a sensação é de 38, 40, é isso mesmo, Ângela Vilas Novas?
3: O Acre deve enfrentar dias mais quentes nesta semana. O estado está sob influência da terceira onda de calor registrada no Brasil em 2026, segundo informações do Clima Tempo. A previsão indica que as temperaturas podem ficar entre 3 e 5 graus acima da média histórica para esta época do ano. O calor está relacionado à atuação de uma área de alta pressão atmosférica sobre a região central do Brasil. Esse sistema dificulta a chegada de massas de ar frio ao interior do país. Com o bloqueio, a previsão é de poucas nuvens, redução das chuvas e maior presença de sol, o que favorece a elevação das temperaturas. No Acre, além do calor, outro ponto de atenção é a baixa umidade do ar. A combinação de temperaturas elevadas e tempo seco pode aumentar o desconforto térmico e favorecer casos de desidratação. A recomendação é beber bastante água, evitar exposição prolongada ao sol e redobrar os cuidados nos horários mais quentes do dia. Ângela Vila Nova para o Sistema Público de Comunicação.
0: Faltando 10 minutos para as 9 da noite no Acre, vamos para a última informação deste giro de notícia. Vamos à área de fronteira em Brasileia, que fica vizinho da Bolívia, Jair Correia.
4: Um homem identificado como Simeão Rodrigues de Oliveira, de 41 anos, foi vítima de uma tentativa de homicídio na tarde do sábado em uma área rural do município de Brasileia. Segundo informações repassadas à Polícia Militar, a ocorrência aconteceu na região do Tabatinga, com acesso pela 317, no sentido Assis Brasil, entrando pelo ramal do quilômetro 59, seguindo por aproximadamente 80 quilômetros até o local. Conforme o relato, uma confusão teria ocorrido na localidade e Simeão acabou sendo atingido por um golpe de faca na região do pescoço. A vítima teria perdido uma quantidade significativa de sangue e precisou ser transportada às pressas para o hospital da cidade de Brasileia em uma caminhonete que foi interceptada por uma ambulância do SAMU, que realizou os primeiros procedimentos. As circunstâncias exatas da agressão ainda não foram esclarecidas. Informações preliminares apontam que a ocorrência teria começado durante uma bebedeira que terminou em violência. No entanto, também circulam relatos de que a agressão poderia estar relacionada a uma discussão envolvendo uma questão de terras. Até o momento, não há confirmação oficial sobre a motivação do crime e o nome do autor da agressão também não foi ainda divulgado. Da Regional do Alto Acre, Jair Correia, para o Sistema Público de Comunicação.
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0: Esse foi o nosso giro, o nosso bloco de notícia para você, ligadinho com a gente. Agora só resta se despedir, Angela Silva, agradecer você pela sua amável sintonia desta segunda-feira. Foi bom demais! Obrigado a conexão com a Rádio Difusora de Feijó, Rádio Aldeia FM de Chapuri. As rádios Web, Talismã Web, Binacional, Weber também, a Rádio Brasil Sat em Sousa, na Paraíba. A você, obrigado pelo sistema satélite da nossa Difusora Criana 104,5, a sua nova FM Difusora. Um abraço do Ivan de Carvalho, com a direção geral de Jefferson Dourado, toda a equipe, transmissor também, comandada aí pelo Zé Costa, técnica de som da Angela Silva. Nosso encontro está marcado para amanhã, a partir das 19 horas, aliás, depois do futebol. Tá valendo? Um abraço a todos, boa noite. E último bloco depois da Voz do Brasil.

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2: Olá, boa noite.
3: Boa noite para você que nos acompanha em todo o país.
2: Segunda-feira, 17 de agosto de 2026.
3: Vamos ao destaque do dia.
2: Petrobras confirma a existência de petróleo no litoral do Amapá.
3: Empresa seguirá com estudos para determinar a quantidade e a qualidade do óleo encontrado. Luana Karen.
4: O poço onde a Petrobras encontrou petróleo está localizado a cerca de 175 quilômetros da costa do Amapá, a uma profundidade de quase 2.900 metros.
2: Brasil registra redução de 30% nas mortes por malária em 2025 em relação ao ano anterior.
3: Foram registrados ainda 118.037 casos, 15% a menos que em 2024. Graziele Bezerra.
5: Se diagnosticada a tempo, a malária tem cura e o tratamento é eficaz.
2: E ainda, arte nas escolas.
3: Homologadas as diretrizes para o ensino na disciplina de educação básica.
2: O estudo deve ser organizado em 4 componentes: artes visuais, dança, música e teatro. Thaís Antônio.
6: De acordo com as novas diretrizes, o ensino de arte nas escolas deve aproximar os estudantes das diferentes formas de fazer e vivenciar a disciplina.
3: E hoje, na apresentação da Voz do Brasil, eu, Mariana Jungmann e Luciano Seixas.
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3: É na costa do Amapá que foi descoberta uma nova riqueza do Brasil.
2: A Petrobras anunciou a existência de petróleo num poço que está sendo perfurado pela empresa.
3: Assim que concluída a perfuração, será feito o levantamento da quantidade de petróleo na região.
2: Hoje, autoridades visitaram um navio sonda da empresa, embarcação adaptada para a perfuração de poços em águas profundas e ultraprofundas.
4: Com a descoberta da Petrobras da presença de petróleo em poço perfurado na margem equatorial, uma comitiva do governo federal visitou nesta segunda-feira o navio sonda da empresa. A embarcação está localizada em região de águas profundas no litoral do Amapá. De acordo com a presidente da Petrobras, Magda Chambriard, o poço começou a ser perfurado em outubro do ano passado e em mais alguns dias deve ter o trabalho de avaliação concluído.
7: Nós descobrimos óleo no Poço Morfo, mas que até agora confirmou todas as nossas expectativas de um potencial relevante de petróleo na margem equatorial, mais especificamente no litoral do estado do Amapá. Esse poço vai acabar nos próximos, talvez, 15, 20 dias, né? Vamos ver quando é que ele acaba. Logo a seguir, nós temos que delimitar essa descoberta, ou seja, a gente tem que saber quanto é que de petróleo tem de fato nessa área, né?
4: Na semana passada, a Petrobras já havia confirmado a presença de hidrocarbonetos na região. Os hidrocarbonetos são compostos orgânicos formados exclusivamente por átomos de carbono e hidrogênio e onde são encontrados indicam presença de petróleo e gás natural. Com a exploração de novos poços, a Petrobras pretende garantir segurança energética para o futuro. Como destaca o ministro de Minas e Energia, Alexandre Silveira.
8: Que a gente possa se orgulhar de ter assim, 90% da nossa energia elétrica limpa e renovável e 50% da matriz geral. E, portanto, nenhum brasileiro em sã consciência pode abrir mão da sua soberania e das suas riquezas naturais para poder combater miséria, combater fome e fazer desenvolvimento.
4: O poço onde a Petrobras encontrou petróleo está localizado a cerca de 175 quilômetros da costa do Amapá, a uma profundidade de quase 2.900 metros. De acordo com a Petrobras, atualmente cerca de 80% do petróleo extraído no Brasil vem do pré-sal. Essa exploração deve chegar ao pico até 2035, indicando a necessidade de outras fontes de combustível fóssil. Reportagem Luana Karen.
3: Como deve crescer o ensino de arte nas escolas. O Ministério da Educação homologou diretrizes para o ensino do componente curricular na rede de educação básica.
2: O documento estabelece que o ensino deve ser organizado em 4 eixos: artes visuais, dança, música e teatro.
3: O anúncio dessas diretrizes ocorreu hoje e a repórter Thaís Antônio acompanhou tudo e traz os detalhes ao vivo para a gente aqui no estúdio. Boa noite, Thaís.
9: Boa noite, Mariana. Boa noite, Luciano e ouvintes da Voz do Brasil. De acordo com as novas diretrizes, o ensino de arte nas escolas deve aproximar os estudantes das diferentes formas de fazer e vivenciar a disciplina. E para isso ser feito, a arte deve ser dividida em 4 componentes curriculares: artes visuais, dança, música e teatro. O texto complementa a Base Nacional Comum Curricular, que estabelece os conhecimentos, competências e habilidades esperados dos estudantes ao longo da educação básica. Com isso, as escolas passam a ensinar conteúdos, métodos e processos de criação em arte como prática educativa e não apenas como atividade secundária ou recreativa. Outro destaque é a aproximação entre professores, artistas e mestres e mestras das culturas populares. A resolução reconhece a importância de incluir esses saberes no processo educativo por meio de um trabalho colaborativo com professores de artes visuais, dança, música e teatro, como explica o ministro da Educação, Leonardo Barchini.
10: Primeiro, a gente fortalece as 4 linguagens separadamente, elas obviamente atuam em conjunto, mas a gente fortalece cada uma das 4 linguagens: as artes visuais, a música, a dança e o teatro. E a gente reconhece que na formação de professores com essas diretrizes, também precisaremos ter habilitação em cada uma dessas especificidades, dessas 4 linguagens, teremos que ter formação específica. Então, isso eleva o ensino das artes a outro nível.
9: A resolução também define orientações para a organização do currículo, a distribuição dos professores, a estrutura física e pedagógica das escolas e os processos de avaliação. Todas essas medidas devem considerar princípios como equidade, acessibilidade, inclusão e justiça social. Mariana e Luciana, com vocês.
2: Obrigado pelas informações, Thaís Antônio.
3: A malária é caracterizada por febres altas, calafrios, tremores, dores de cabeça, podendo estar associada também a vômitos e náuseas.
2: Causada principalmente pela picada de mosquitos infectados, a maior parte de casos da doença estão no norte do país.
3: Mas, no ano passado, caiu o número de infectados pela malária, bem como de óbitos em função da doença.
11: A malária contaminou cerca de 118 mil pessoas no ano passado, 15% a menos do que em 2024. Os resultados foram apresentados nesta segunda-feira durante um congresso da Sociedade Brasileira de Medicina Tropical. O número de mortes em função da doença também caiu, especialmente na região amazônica, que concentra o maior número de casos, como disse o ministro da Saúde, Alexandre Padilha.
12: Em 2025, nós tivemos uma redução de mais de 50% dos óbitos por malária, mais de 40% de redução de malária em terra indígena, mais de 40% de malária em áreas de assentamento rural, assentamentos na região amazônica brasileira, que é uma das duas regiões com maior incidência de casos de malária. E tivemos o menor número de internações por malária.
11: Em menor escala, a infecção pode ocorrer devido à transfusão sanguínea, compartilhamento de agulhas contaminadas ou da gestante para o bebê. Mas o principal modo de transmissão é pela picada de fêmeas infectadas do mosquito Anopheles, também conhecido como carapanã ou mosquito prego. De acordo com o presidente da Sociedade Brasileira de Medicina Tropical, Gustavo Romero.
13: Por isso, a gente tem, às vezes, muita dificuldade, né, de definir exatamente aquela população que efetivamente está em risco, né? Os mosquitos se mexem, né? E os mosquitos crescem com as variações climáticas, que é outro detalhe importante que a gente deve levar em consideração. E, muito frequentemente, populações que estão mais vulneráveis estão mais expostas à picada desses mosquitos. E por isso que a malária se transmite com tanta eficiência, né?
11: Se diagnosticada a tempo, a malária tem cura e o tratamento é eficaz. Após a confirmação da doença, o paciente recebe o tratamento gratuitamente em unidades do Sistema Único de Saúde. Inclusive a tafenoquina, medicamento que previne novas manifestações da malária. Por ser administrado em dose única, ele impede que o paciente abandone o tratamento, como explica o infectologista Marcos Lacerda.
14: Comparando com as medicações que são tradicionalmente usadas para malária, que vão de 7 a 14 dias, resulta num benefício muito grande para o paciente. É que as pessoas se tratam enquanto tem febre, geralmente 2, 3 dias, depois ela para de usar a medicação. E isso, então, faz com que as recaídas aconteçam. Praticamente metade dos casos que estão registrados hoje no Brasil são de recaídas. Então, uma medicação que iniba a recaída é uma medicação altamente estratégica no controle da malária no país.
11: O medicamento está disponível tanto para pacientes maiores de 16 anos e com mais de 35 quilos, quanto para crianças a partir de 2 anos e com peso mínimo de 10 quilos. Reportagem Graziele Bezerra.
2: Entre junho e julho, foram confirmados 21 casos de sarampo no estado de São Paulo.
3: Neste fim de semana, o ministro da Saúde, Alexandre Padilha, esteve no estado, em Grajaú, acompanhando a vacinação contra a doença.
2: E comentou que o reforço na imunização visa prevenir a circulação e a transmissão do sarampo.
15: Em 2026, nós já temos aqui na cidade de São Paulo cerca de 20 casos também com relação a importados, são cepas que circularam nos Estados Unidos e no Canadá. E esse esforço é para manter esse bloqueio, para não permitir que aconteça em São Paulo em 2026, que aconteceu em 2019, quando começou um surto assim e se propagou para ter 20 mil casos de sarampo em 2019. Naquele momento, o Brasil perdeu o certificado de livre do sarampo. Reconquistamos o certificado em 2024 e queremos manter São Paulo, o estado de São Paulo e o Brasil livre do sarampo.
3: Para crianças de 6 a 11 meses, a dose aplicada durante a estratégia é considerada dose zero e não substitui as doses previstas no calendário nacional de vacinação aos 12 e aos 15 meses.
2: Para as demais idades, os profissionais de saúde verificam a necessidade de vacinação de acordo com a faixa etária e a situação vacinal de cada pessoa.
3: A cada hora, mais de 1000 vidas são perdidas devido às doenças cardiovasculares em todo o mundo, segundo a Organização Mundial de Saúde.
2: Estima-se que cerca de 18 milhões de pessoas morrem anualmente em decorrência de condições que afetam o sistema circulatório.
3: De acordo com a Sociedade Brasileira de Cardiologia, o Brasil ocupa o 9º lugar em número de mortes cardíacas.
2: E hoje, 17 de agosto, marca o início da Semana da Saúde Vascular, que promove conscientização, prevenção e diagnóstico precoce.
16: Seu Manuel Arruda da Silva tem 80 anos. Quando precisou ser atendido para tratar de um ferimento, descobriu um grave comprometimento na circulação. Uma cirurgia vascular conseguiu inicialmente melhorar o fluxo de sangue, mas a amputação da perna direita acabou sendo inevitável. Hoje, 8 meses depois, seu Manuel agradece pela vida.
17: Eu estou aqui ainda, estou aí. Contando a história.
16: Histórias como a de seu Manuel Arruda ajudam a explicar por que as doenças que comprometem a circulação continuam sendo um importante problema de saúde pública. Elas estão entre as principais causas de morte no país. Muitas dessas condições se desenvolvem de forma silenciosa. Por isso, a prevenção e o diagnóstico precoce são fundamentais para reduzir complicações e salvar vidas. O cirurgião vascular do Hospital Universitário de Brasília, Paulo Saad, alerta para hábitos e cuidados que podem prevenir doenças vasculares.
18: Controlar a glicemia, controlar a pressão, controlar as gorduras no sangue e cessar o tabagismo.
16: O aposentado Humberto dos Santos, de 62 anos, sofreu um infarto em 2022. Após o episódio, teve um AVC que comprometeu a fala e os movimentos. Desde então, faz tratamento no Hospital Universitário de Brasília. O filho, Leandro dos Santos, que o acompanha no tratamento, fala sobre um vício que colaborou para agravar o quadro de doenças cardiovasculares de seu Humberto.
19: Ele sempre foi fumante, né?
20: E aí vocês acham que a causa principal foi essa?
19: Creio que seja, né? Cigarro.
16: O especialista Paulo Saad fala sobre alguns sinais que indicam que é hora de procurar um médico.
18: Um paciente que caminha uma curta distância e já começa a ter dor, aquele paciente que faz o esforço e tem dor no peito. Então, esses sinais significam que o músculo que está trabalhando, se você tem uma obstrução da circulação, esse oxigênio não chega na quantidade necessária, esses pacientes precisam procurar ajuda urgentemente.
16: A informação é uma aliada dos pacientes na hora de reconhecer sintomas precoces, procurar atendimento no momento certo e adotar medidas que melhoram a qualidade de vida. Por isso, na semana de 17 de agosto, é comemorada a Semana da Saúde Vascular, período dedicado à conscientização sobre doenças que afetam o sistema circulatório. Reportagem Luciana Colares de Holanda.
2: Hoje também é Dia do Patrimônio.
3: A data foi criada para marcar a importância de preservar a arte, a cultura e a história que estão por trás de tantas tradições brasileiras.
2: O patrimônio pode ser material, como conjuntos de casarões históricos ou determinados prédios e igrejas, ou imaterial, quando está ligado a festas tradicionais, por exemplo.
3: Hoje, mais cedo, eu conversei com o presidente do Instituto do Patrimônio Histórico e Artístico Nacional, Davidson Guzmão, sobre a preservação e a conservação dessa memória coletiva. Acompanhe.
0: Presidente Davidson Guzmão, bem-vindo à Voz do Brasil para a gente falar de história, cultura, nesse Dia do Patrimônio, né? Eu queria que o senhor começasse, então, explicando por que, que a gente precisa de um dia para marcar esse tema e quais são as provocações que essa data faz.
21: Mariana, primeiro quero dizer que é um prazer estar aqui para a gente falar de algo que é tão importante para o reconhecimento da diversidade cultural brasileira, que é o patrimônio cultural. Uma das nossas principais atribuições e competências é a ampla divulgação e promoção do patrimônio cultural, exatamente para que essa diversidade seja reconhecida não só pelo Estado, mas que ela seja reconhecida e percebida também pela sociedade. E é por isso que a gente tem um dia dedicado ao patrimônio cultural, o dia 17 de agosto, que é um dia que foi escolhido em razão do nascimento, a data de aniversário de Rodrigo Melo Franco de Andrade, que foi o primeiro presidente do IPHAN e que ficou 30 anos ficou 30 anos fazendo a gestão do IPHAN e que foi a pessoa que inaugurou um sistema de proteção do patrimônio cultural no Brasil. Então, esse a justificativa, vamos dizer assim, é por causa, né, do nascimento de Rodrigo Melo Franco, que a gente tem o dia 17 de agosto escolhido, mas é sobretudo por conta da importância do patrimônio na vida das pessoas no dia a dia.
3: Agora, as celebrações vão se prolongar ao longo de todo esse mês. Qual é o tema desse ano e o que está previsto na programação?
21: Esse ano o tema é patrimônio criativo, inclusão produtiva, trabalho e renda. Exatamente para marcar uma dimensão do patrimônio cultural, que é a dimensão da cidadania e da produção de renda, da possibilidade de trabalho e renda para pessoas que vivem do patrimônio cultural. Vou dar um exemplo, o ofício de paneleiras lá em Goiabeiras, um bairro lá no Espírito Santo, né, em que a gente tem um bem cultural que é o ofício de paneleiras, um saber tradicional relacionado ao fazer a panela, né, que é produzida, a panela de barro, que é produzida onde é feita a famosa moqueca capixaba.
3: Aquela panela tradicionalíssima de fazer a moqueca capixaba, né?
21: Exatamente. E que tem uma dimensão, uma relação muito direta com o mercado, que, portanto, afere renda, né? Ofere renda para aquelas paneleiras. Então, esse é um exemplo importante, mas a gente tem vários outros, né, de pessoas, de detentores que vivem diretamente do patrimônio cultural, de centros históricos que são dinamizados a partir do patrimônio que é reconhecido, desse centro histórico que é reconhecido em algumas das nossas cidades no país.
3: E aí a gente tem uma programação prevista, as pessoas podem checar essa programação onde, como é que funciona?
21: Isso, a gente tem uma programação em todos os estados do Brasil, nós teremos atividades. Essa programação está disponível no portal do IPHAN, www.iphan.gov.br. Quem quiser acessar e ver o que vai estar acontecendo no seu estado, pode acessar a programação lá no portal do IPHAN na internet.
3: Lembrando aqui que IPHAN se escreve com PH, né?
21: Exato.
3: Que é Instituto do Patrimônio Histórico e Cultural. Presidente, no próximo ano também vamos ter outra celebração importante, que são os 90 anos do IPHAN, né? Quais são os principais desafios que ainda permanecem em relação à preservação do patrimônio?
21: Isso, ano que vem o IFAM completa 90 anos e nós estamos aí pensando numa série de atividades e programação que deve ocorrer ao longo do ano todo. Em termos de desafios, a gente tem vários desafios, porque o patrimônio cultural ele se relaciona com o dia a dia das pessoas, com o dia a dia das cidades. E aí eu posso aqui, acho que nomear dois. Um que está na ordem do dia e que a gente tem discutido muito é no que a gestão do patrimônio se relaciona, por exemplo, com as mudanças climáticas. Né? Então, o aumento da intensidade de chuvas, das temperaturas, como que isso se relaciona com o patrimônio cultural na gestão dos centros históricos, que cuidados nós devemos ter e como nós devemos pensar ações de prevenção, adaptação e mitigação a essas mudanças climáticas. Esse é um desafio que está na nossa ordem do dia e que nós estamos pensando como tratar desse enfrentamento às mudanças climáticas no âmbito da gestão do patrimônio cultural. Um outro desafio é aquele que, na verdade, é um desafio e é, ao mesmo tempo, diretriz para a gestão do patrimônio cultural, que é a gestão compartilhada. Então, a articulação com estados e municípios, a articulação com a sociedade civil organizada para a gestão do patrimônio, para que essa gestão, ela, de fato, ela seja compartilhada entre os órgãos de poder público e a sociedade.
3: Pois é, e é importante que a sociedade mesmo se envolva, né, presidente, nesse tema, cobre a preservação do patrimônio na sua cidade, no seu estado. Como que é possível fazer isso?
21: Bom, hoje a gente tem a participação social como um princípio que atravessa a maioria das políticas públicas no Brasil, inclusive a de patrimônio cultural. Então, hoje, a sociedade, as pessoas podem procurar os órgãos de patrimônio de sua cidade, do seu estado, podem procurar o IFAM. O IFAM tem representação, tem superintendências em todos os estados e podem procurar também as instâncias de controle social que trabalham com patrimônio cultural, os conselhos de cultura e, em alguns casos, os próprios conselhos de patrimônio que existem nos municípios e nos estados.
3: Lembrando, né, presidente, que até para deixar um pouco mais palpável para as pessoas, quando a gente fala de patrimônio, a gente está falando tanto daquele casarão histórico, aquele prédio antigo, aquela igrejinha, mas também do fazer cultural muito típico. Tudo isso é dever nosso, como sociedade, ajudar a preservar, né? O senhor mencionou aí as paneleiras, por exemplo. Tudo isso é patrimônio e é dever da sociedade proteger, né?
21: Exato, é tudo isso e muito mais. Na verdade, a gente faz uma divisão entre patrimônio material e imaterial, mas quando a gente está falando de patrimônio, a gente está falando de valor, na verdade, sobretudo, né? Então, é importante a gente entender que o patrimônio material, as edificações, as obras de arte, elas são reconhecidas e entendidas como integrantes da nossa identidade, como elementos que ajudam a compreender a nossa história, as várias memórias e identidades que existem no país, porque são atribuídos valores a essas coisas. Da mesma maneira, as várias celebrações, os conhecimentos tradicionais, os fazeres, os saberes, né, lugares que são importantes, né, para a compreensão das memórias dos vários grupos formadores da sociedade brasileira, para usar o termo da Constituição, também são importantes. É o chamado patrimônio imaterial.
3: É isso aí. Nós conversamos com Davidson Guzmão, presidente do Instituto do Patrimônio Histórico e Artístico Nacional. Falei errado mais cedo. Instituto do Patrimônio Histórico e Artístico Nacional. Muito obrigada, presidente, pela sua entrevista aqui à Voz do Brasil.
21: Obrigado, Mariana. A gente está à disposição da Voz do Brasil e de todos os brasileiros para conversar sobre o patrimônio. Essa é a nossa função, nosso métier e é, sobretudo, a nossa alegria.
2: Concursos federais têm novas nomeações e convocações.
3: As medidas publicadas no Diário Oficial da União contemplam aprovados nas duas edições do Concurso Público Nacional Unificado e no Comando do Exército.
2: Todas as nomeações foram homologadas antes do início do período de defesa eleitoral.
3: Para o CPNU2, estão autorizadas 69 nomeações de candidatos de nível superior. E para a primeira edição do CPNU, são 40 vagas de contratação temporária.
2: Quem está na lista de espera do primeiro concurso público unificado deve realizar realizar uma nova manifestação de interesse entre os dias 24 de agosto e 4 de setembro pelo aplicativo SouGov ou pela versão web do serviço mediante login.
3: Quem não se manifestar no prazo será excluído do banco de candidatos aprovados em lista de espera de todos os cargos do CPNU 1, inclusive para fins de contratação temporária.
2: Estão abertas as inscrições para o selo Patrocinadores do Futuro 2026.
3: Uma iniciativa que pretende reconhecer a contribuição de empresas e entidades para a promoção, para a proteção previdenciária de seus trabalhadores e associados.
2: A participação é gratuita e voluntária.
3: As inscrições vão até 31 de agosto e são realizadas por formulário eletrônico disponível no site gov.br/previdência.
2: O regulamento completo e as orientações também estão disponíveis no portal do Ministério.
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2: Fique agora com as notícias do Poder Judiciário e do Congresso Nacional. Boa noite.
3: Uma boa noite. Até amanhã.
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22: Poder Judiciário inicia a 33ª semana Justiça pela Paz em Casa.
23: Para a STJ, prisão em flagrante de mãe em estado diverso da morada dos filhos não impede concessão de regime domiciliar.
22: TSE inaugura o Centro de Divulgação das Eleições 2026, o CDE.
23: Boa noite, eu sou o Arthur Filho.
22: E eu sou Walter Lima.
23: A partir de hoje até sexta-feira, 21 de agosto, o Poder Judiciário Brasileiro se mobiliza na 33ª Semana Justiça pela Paz em Casa.
22: Coordenada pelo CNJ, em parceria com os Tribunais de Justiça Estaduais, a iniciativa promove mutirões de julgamentos e audiências para dar rapidez aos processos de violência de gênero, além de realizar ações de conscientização em todo o país. Carolina Chaves.
24: A campanha é realizada 3 vezes ao ano, nos meses de março, agosto e novembro. O foco é fortalecer a política judiciária no combate à violência doméstica e familiar contra a mulher. Segundo o presidente do STF e do CNJ, ministro Edson Fachin, esta semana, mais uma vez em todo o Brasil, os tribunais de justiça prepararam programações especiais.
25: Será o nosso esforço concentrado de julgamentos, de audiências e mutirões voltados à proteção de mulheres em situação de violência. Os números nos impactam. Os números mostram um judiciário que tem pressa.
24: Na última edição, realizada em março deste ano, foram proferidas mais de 16 mil sentenças, realizadas mais de 10 mil audiências e concedidas 11.648 medidas protetivas de urgência.
23: O fato de uma mãe ser presa em estado diferente de onde filhas menores residem não impede por si só a concessão da prisão domiciliar.
22: Essa conclusão é do STJ, Fátima Uchoa.
26: Durante viagem de ônibus interestadual, a mulher foi presa em flagrante e teve a prisão preventiva decretada após serem encontradas drogas na mochila dela. A defesa informou que a mulher era mãe de 2 meninas menores de 12 anos e pediu a prisão domiciliar. O Tribunal de Justiça do Paraná negou o pedido porque as crianças já estavam com a avó em outro estado. Mas no voto que prevaleceu na sexta turma do STJ, o ministro Og Fernandes explicou que mesmo com a gravidade da acusação e a expressiva quantidade de droga apreendida nesse caso, essas circunstâncias isoladamente não impedem o regime domiciliar.
23: O Tribunal Superior Eleitoral inaugurou hoje o Centro de Divulgação das Eleições 2026, o CDE.
22: O espaço instalado no TSE em Brasília foi preparado para atender aos profissionais de imprensa envolvidos na cobertura das eleições de outubro deste ano. Rimac Souto.
27: A inauguração foi feita pelo presidente do TSE, ministro Cássio Nunes Marques.
28: A ideia é que o Centro de Divulgação das Eleições seja mais do que um espaço de trabalho para os profissionais que acompanharão as eleições. O objetivo é que se torne um ambiente de diálogo aberto com a Justiça Eleitoral, em que a transparência e o acesso à informação não encontrem quaisquer obstáculos. O trabalho realizado por vocês, jornalistas, de dentro e de fora do país, é essencial para que a sociedade tenha acesso a informações corretas e contextualizadas sobre o processo eleitoral. Nunca é demais sublinhar que uma imprensa livre e participativa é sinônimo de democracia. A justiça eleitoral tem na imprensa uma aliada, por compartilhar com ela a paixão pela democracia e pela informação de qualidade.
27: Ao inaugurar o CDE, o ministro também lançou a campanha Eleições 2026, Coisa de Pele.
23: Comissário de bordo demitido por se recusar a tomar a vacina contra a Covid-19 deve receber as verbas rescisórias.
22: O TST entendeu que ele tinha uma justificativa médica para não se vacinar. Simone Moura.
4: O comissário da Gol foi demitido por justa causa em novembro de 2021 durante a pandemia. Ele disse que não tomou a vacina porque tinha risco elevado de trombose. Inclusive, apresentou o laudo médico que indicava a contraindicação à vacinação. Mas a empresa alegou que o atestado não tinha respaldo científico. A justa causa foi mantida na primeira instância, mas o Tribunal Regional do Trabalho do Rio de Janeiro afastou a punição. No TST, ao analisar recurso da Gol, o entendimento é que a recusa à vacina pode, em tese, ser considerada ato de indisciplina ou insubordinação.
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23: A você, uma boa noite.
22: E até amanhã.
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7: Eu sou Paula Groba.
8: E eu sou Ricardo Nakaoka.
7: E estes são os destaques de hoje do Jornal do Senado, que começa agora.
8: Senado terá esforço concentrado e fim da escala 6x1 pode entrar na pauta.
7: Avança projeto que prevê biometria de recém-nascidos para evitar troca e tráfico de bebês.
8: Instalada comissão sobre MP que amplia crédito para motoristas.
7: Boa noite.
8: Boa noite.
7: Mesmo com as campanhas eleitorais em curso, o Senado vai manter a agenda de votações. O presidente do Senado, Davi Alcolumbre, convocou os parlamentares para um novo esforço concentrado de 31 de agosto a 4 de setembro.
8: Entre os temas que podem ser analisados está o fim da escala de trabalho 6x1. Os detalhes com a repórter Raíssa Abreu.
9: Os senadores e senadoras voltam a se reunir para votar temas prioritários na semana de 31 de agosto a 4 de setembro. O anúncio foi feito pelo presidente Davi Alcolumbre. Na pauta,

0: mobilizantes e uma medida provisória que socorreu vítimas de desastres naturais. Esforço concentrado é como se chamam as reuniões centralizadas em períodos curtos, na tentativa de votar projetos urgentes, apesar do período eleitoral, quando os parlamentares estão em campanha em seus estados. Esse ano, 2/3, ou 54 das vagas do Senado, estão em disputa. Para saber mais sobre a função do Senado e dos senadores e senadoras, visite o especial Eleições 2026 da Agência Senado em senado.leg.br.
1: A troca de bebês e o tráfico de crianças são riscos que podem ser evitados com mais segurança e identificação nas maternidades. Um projeto aprovado pela Comissão de Constituição e Justiça prevê a coleta de dados biométricos do recém-nascido logo após o parto.
2: A medida busca garantir a identificação segura do bebê e dar mais proteção às famílias. Os detalhes com o repórter Bruno Lourenço.
3: Pelo texto, o procedimento de identificação biométrica deverá registrar as impressões digitais da mãe e a dos pés do bebê. Essas informações constarão da declaração de nascido vivo. A relatora, senadora Roberta Scioli, do Republicanos de Roraima, defendeu a medida.
4: Exigência de vinculação individualizada e rastreável entre a identificação biométrica da mãe e do recém-nascido, destinada a assegurar a autenticidade, identificação e a integralidade das informações registradas.
3: A senadora doutora Eudócia, do PSDB de Alagoas, reforçou que a iniciativa aumenta a segurança do registro civil e previne a troca, o roubo, as adoções irregulares e o tráfico de bebês.
5: E aí nós iremos mudar a história dos nossos recém-nascidos para não terem o risco de serem trocados ou de ser confundido contra o bebê, enfim, de ter algum tipo de fraude.
3: A proposta passará por um turno suplementar de votação na CCJ antes de poder seguir diretamente para análise da Câmara dos Deputados.
1: O presidente da Comissão de Relações Exteriores defendeu um acordo para evitar uma escalada comercial com os Estados Unidos. Isso porque uma disputa comercial pode ter impactos diretos na economia e nas relações entre os dois países.
2: Diante do novo tarifaço americano, o governo brasileiro abriu um processo de reciprocidade e o Senado acompanha as negociações. O repórter Pedro Pincer tem mais informações.
6: O governo brasileiro anunciou a abertura formal do processo para avaliar se o tarifaço dos Estados Unidos contra exportações nacionais será respondido com base na lei da reciprocidade econômica, que é um novo mecanismo da legislação brasileira para disputas comerciais. O Palácio do Planalto informou que o procedimento foi iniciado a partir do compartilhamento do pedido pela Secretaria Executiva da Câmara de Comércio Exterior com os demais integrantes do seu Comitê Executivo de Gestão. O consultor legislativo do Senado, Marcos Túlio Bezerra, lembrou que o Brasil pode pôr sobre a mesa pautas essenciais para os Estados Unidos, como direitos autorais que afetam as big techs e patentes de medicamentos.
7: Então, se com a ameaça das medidas, a possibilidade de adoção das contramedidas aqui pelo governo brasileiro, o governo já consiga ser bem sucedido em retomar a negociação, a gente já considera que a lei vai ter um sucesso.
6: Em nota, o presidente da Comissão de Relações Exteriores, senador Nelsinho Tradi, do PSD de Mato Grosso do Sul, afirmou receber com atenção à decisão do Poder Executivo. Para o senador, o Brasil precisa estar preparado para agir quando necessário, sem esquecer que as relações bilaterais com os Estados Unidos ocorrem há mais de 200 anos e que todas as possibilidades de entendimento devem ser buscadas antes de uma escalada comercial.
1: Quem trabalha ao volante, o veículo é ferramenta de trabalho e fonte de renda. Mas na hora de trocar o carro ou renovar a frota, o acesso ao crédito pode ser um obstáculo.
2: Para facilitar esse financiamento, o Congresso vai analisar uma medida provisória sobre o tema. A senadora Leila Barros foi eleita presidente da comissão mista, que vai examinar a proposta. A reportagem é de Marcela Cunha.
8: A senadora Leila Barros, do PDT do Distrito Federal, destacou que o texto foca em uma categoria que hoje reúne mais de 2 milhões de brasileiros, motoristas de aplicativo, taxistas, entregadores e motofrentistas. Esses trabalhadores dependem de seus veículos diariamente, mas esbarram na burocracia dos bancos na hora de financiar um novo modelo. Ao assumir a presidência da comissão mista, a senadora Leila ressaltou que a falta de crédito acessível acaba penalizando quem mais trabalha.
9: Quem trabalha por aplicativo sabe como é difícil chegar ao sistema financeiro apresentando uma renda variável e conseguir crédito com

0: juros e prazos razoáveis. Muitas vezes, o resultado é continuar trabalhando com um veículo antigo e compromete uma parcela cada vez maior da renda do trabalhador.
1: Para facilitar os financiamentos, a medida provisória prevê o uso de recursos do Fundo de Investimento em Infraestrutura Social e a criação de mecanismos de garantia pública. Além de gerar renda, a proposta foca em cidades sustentáveis, incentivando frotas de baixo carbono e pontos de recarga de baterias. A relatora será a deputada Amanda Gentil, do Progressistas do Maranhão.
2: Eleições 2026.
3: Em 2026, o eleitor vai às urnas para escolher quem vai representar seu estado ou distrito federal no Senado. Mas, afinal, o que faz um senador? Além de participar da criação e da revisão das leis, ele tem a missão de fiscalizar o governo federal e exercer atribuições exclusivas do Senado.
4: A reportagem de Yasmin Rodrigues explica como funciona esse trabalho e por que o Senado tem um papel central na democracia brasileira.
5: O Senado Federal é uma das duas casas do Congresso Nacional e representa os estados e o Distrito Federal. Senadores e deputados federais apresentam, discutem e votam propostas que podem virar leis. O Senado também tem o chamado papel revisor. Depois de aprovada em uma das casas, a proposta é analisada pela outra, que pode fazer mudanças antes da aprovação final. Para o presidente do Senado, Davi Alcolumbre, o trabalho dos parlamentares é uma responsabilidade de todos.
6: Isso não é uma missão de um homem, nem de uma mulher, nem da mesa diretora. Isso é a missão dos 81 senadores, de todos os partidos constituídos no Brasil, de 513 deputados federais e deputadas, porque só a união pode transformar verdadeiramente a vida das pessoas.
5: Senadores e deputados também têm a função de fiscalizar o Poder Executivo. Isso significa acompanhar as ações do governo federal, avaliar políticas públicas, analisar as contas da Presidência da República e criar CPIs. Mas o Senado tem atribuições que são exclusivas da Casa. Uma delas é aprovar as autoridades indicadas pelo Presidente da República, como ministros dos Tribunais Superiores, o Procurador-Geral da República, diretor do Banco Central e embaixadores. Outra é autorizar operações de crédito da União, dos estados, do Distrito Federal e dos municípios. E, por fim, o Senado é responsável por julgar o presidente da República em um processo de impeachment, depois que a Câmara dos Deputados autoriza a abertura do processo.
4: Com trabalhos técnicos de Eliseu Caires, o Jornal do Senado fica por aqui. Acompanhe agora as notícias da Câmara dos Deputados. Boa noite.
3: Boa noite e até amanhã.
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8: Câmara aprova diretrizes para desenvolvimento do futebol feminino.
9: Deputados reduzem a carga tributária para resseguradoras nacionais.
8: Parlamentares regulamentam a profissão de conservador-restaurador.
10: Boa noite. Avança na Câmara a proposta que regulamenta a profissão de conservador-restaurador de bens culturais. A medida era uma demanda histórica da categoria, como informa a repórter Paula Bittar.
11: A Comissão de Constituição e Justiça da Câmara aprovou uma proposta que regulamenta o exercício das profissões de conservador-restaurador de bens culturais e de técnico em conservação-restauração de bens culturais. De acordo com o texto aprovado, poderá atuar como conservador-restaurador de bens culturais móveis e integrados quem tiver diploma de curso superior na área, reconhecido pelo Ministério da Educação ou expedido por instituição estrangeira e revalidado no Brasil, ou mestrado ou doutorado na área expedido por instituição brasileira reconhecida pelo Ministério da Educação ou por instituição estrangeira e revalidado no Brasil, desde que tenha elaborado dissertação ou tese em tecnologia da conservação e restauração de bens culturais móveis e integrados e comprove pelo menos 5 anos de atividades técnicas e científicas próprias do campo. Também poderão exercer a profissão aqueles com diploma de outros cursos superiores que exerçam atividades na área há pelo menos 5 anos até a data de publicação da lei e os que tenham concluído até a data de publicação da lei curso de especialização na área observada a carga horária mínima exigida pelo Ministério da Educação. Entre as atribuições do conservador restaurador de bens culturais móveis e integrados estão realizar procedimentos de conservação e restauração em bens culturais, ministrar aulas relacionadas ao tema, desenvolver e coordenar projetos e pesquisas científicas sobre o tema e elaborar laudos técnicos, orientar e supervisionar acondicionamentos e acompanhar o transporte de obras de valor histórico, artístico e cultural como courier. Já para atuar como técnicos em conservação e restauração de bens culturais móveis e integrados, é preciso ter curso de educação profissional técnica de nível médio na área, no Brasil ou no exterior e revalidado no país, ou então atuar na atividade comprovadamente há mais de 5 anos e não possuir escolaridade técnica exigida até a data da publicação da lei. Entre as atribuições desse profissional estão realizar exame técnico do estado de conservação de bens culturais móveis e integrados e auxiliar em eventos como seminários e exposições sobre o tema. Entre os deveres e responsabilidades do conservador, restaurador e do técnico estão assumir apenas trabalhos que possam realizar com segurança dentro dos limites de sua formação, não utilizar produtos, materiais e procedimentos técnicos que ponham em risco a integridade do bem cultural e, na compensação de acidentes ou perdas, não encobrir ou modificar o que existe do original, de modo a não alterar suas características e condições físicas após o evento. A autora do projeto, deputada Fernanda Melchiona, do PSOL do Rio Grande do Sul, considerou a aprovação uma vitória para os profissionais e para as universidades. Segundo ela, os profissionais pleiteiam essa legislação.
12: Eles tinham apresentado essa iniciativa com então, o deputado Chico Alencar, que nesse ano não exerceu o mandato federal. E eu apresentei, portanto, esse projeto, que depois foi qualificado pelas contribuições das universidades que têm o curso, como é o caso da UFPEL, na Universidade Federal do Pará, conhecendo a formação e o trabalho, que contribui enormemente para a preservação de bens culturais, o nosso patrimônio, a valorização da carreira, o incentivo à formação técnica, se aproxima de padrões internacionais, né? De conservação e restauração.
11: A proposta considera bem cultural móvel o objeto de natureza artística, histórica, documental, científica e tecnológica. Isso abrange obras de arte, documentos, artefatos arqueológicos, etnográficos e de cultura popular e elementos paleontológicos de ciências naturais, científicos e tecnológicos, possíveis de serem deslocados ou transportados. Já o bem cultural integrado está vinculado à superfície construída de um bem imóvel ou da natureza. Isso inclui pinturas artísticas ou decorativas, retábulos, esculturas, ourivesaria, cerâmica, azulejaria, estuques, relevos, elementos decorativos e tecnologias que envolvam os elementos construtivos e os materiais de construção empregados nas vedações, revestimentos e acabamentos. A proposta que regulamenta o exercício das profissões de conservador, restaurador de bens culturais e de técnico em conservação, restauração de bens culturais segue agora para o Senado, a menos que haja recurso para votação antes pelo plenário da Câmara. Da Rádio Câmara, de Brasília, Paula Bittar.
2: Educação.
13: Beto Preto, do PSD, exalta a expansão dos cursos de medicina nas universidades estaduais do Paraná. O deputado cita a criação do curso de medicina em Apucarana e o lançamento da graduação no campus da Unespar em Paranavaí, além do curso de enfermagem em Paranaguá.
10: Na opinião de Beto Preto, a ampliação das vagas em cursos da área de saúde contribui para a formação de profissionais que atuarão no Sistema Único de Saúde. O parlamentar reforça que as graduações são gratuitas e oferecem oportunidades para estudantes da rede pública.
2: Saúde.
13: Paulo Soares, do Podemos de São Paulo, apresentou projeto que visa descentralizar e regionalizar os serviços do SUS, usando estruturas hospitalares atualmente desocupadas em cidades menores para ampliar atendimentos e reduzir mortes em filas de espera.
10: Paulo Soares cita a cidade de Bauru como exemplo, com a morte de 1.123 pacientes à espera de leitos nos últimos 5 anos. O congressista cobra mais atenção do governo federal às regiões interioranas, com a disponibilização de profissionais e equipamentos.
2: Previdência.
13: Rodrigo Hollenberg, do PSB do Distrito Federal, apresentou o projeto que amplia o acesso ao benefício de prestação continuada. A proposta eleva para meio salário mínimo por pessoa o limite de renda familiar e permite descontar gastos com alimentação especial, medicamentos e terapias.
10: Rodrigo Hollenberg também defende a regulamentação da avaliação biopsicossocial. Ele sustenta que a medida é necessária para garantir o acesso efetivo das pessoas com deficiência aos benefícios previstos em lei.
13: Dani Cunha, do PL do Rio de Janeiro, defende projeto que permite a pais ou responsáveis por crianças e adolescentes com deficiência trabalhar sem perder o benefício de prestação continuada. Pela proposta da deputada, a remuneração de até 10 salários mínimos não entraria no cálculo da renda familiar.
10: Dani Cunha afirma que a regra atual desestimula o retorno ao mercado de trabalho, especialmente de mãe solo, já que qualquer aumento de renda pode resultar na perda do benefício da criança. Ela acrescenta que o texto também autoriza a dedução de despesas com o tratamento da deficiência.
2: Comissões.
13: Luiz Lima, do Novo, do Rio de Janeiro, destaca os resultados da CPMI do INSS na investigação de descontos indevidos em aposentadorias. De acordo com o deputado, a comissão ajudou a identificar operadores financeiros, servidores e entidades suspeitas de participação nas fraudes.
14: A gente teve a felicidade de mostrar para o Brasil, ser um facilitador até para a Polícia Federal e para o STF, das pessoas envolvidas, servidores do próprio INSS, operadores financeiros, recebedores de propina, sindicatos de fachada. Então a gente tem mais de 20 pessoas hoje presas e percebeu o quanto o brasileiro dispõe de tempo e de inteligência para fraudar, para enganar.
10: Luiz Lima acrescenta que 3 entidades investigadas teriam desviado mais de 6 bilhões de reais de aposentados, com descontos mensais que chegavam a R$50. Na avaliação do deputado, a CPMI contribuiu para recuperar recursos e dificultar a repetição das fraudes.
2: Segurança Pública.
13: Bongás, do PT Gaúcho, defende a aprovação de projeto que criminaliza a misoginia, entendida como ódio ou discriminação contra mulheres por sua condição de gênero. O deputado pondera que esse tipo de conduta alimenta a violência e viola a dignidade das mulheres.
10: Bongás pede que a Câmara vote logo a proposta, já aprovada pelo Senado. O parlamentar rejeita a ideia de que o projeto promova censura contra homens, mas diz que o objetivo é responsabilizar quem incentiva ou dissemina práticas de discriminação contra as mulheres.
13: Roberto Monteiro Pai, do PL do Rio de Janeiro, agradece a aprovação de uma moção de louvor ao filho Gabriel Monteiro na Comissão de Segurança Pública. Segundo o deputado, a homenagem reconhece a atuação do ex-vereador no combate à criminalidade.
10: Roberto Monteiro Pai também destaca o trabalho da policial civil do Distrito Federal, Deise Andrade, no enfrentamento ao feminicídio e à violência sexual contra crianças. O parlamentar ressalta a importância das ações de combate à violência contra as mulheres.
2: Economia.
13: A Câmara aprovou um projeto que reduz tributos pagos por empresas resseguradoras nacionais. O repórter Marcelo Lacher nos conta quais as medidas propostas.
15: O plenário da Câmara aprovou o projeto que reduz a carga tributária para resseguradoras nacionais. Resseguradoras são empresas que assumem parte dos riscos das seguradoras. Elas são responsáveis por uma espécie de seguro do seguro, usado principalmente em operações de grande valor ou com potencial para gerar perdas elevadas. O principal benefício proposto pelo projeto é a redução da alíquota da contribuição social sobre o lucro líquido, a CSLL, que hoje é de 15% e passa a ser de 9%. A proposta foi apresentada pelo deputado Isnaldo Bulhões Júnior, do MDB de Alagoas, com a justificativa de que as resseguradoras nacionais perderam o mercado a partir de 2019, com a eliminação de restrições à atuação de resseguradores estrangeiros. Segundo Isnaldo Bulhões Júnior, as resseguradoras estrangeiras não recolhem no Brasil CSLL e imposto de renda sobre pessoa jurídica, como as nacionais. Por isso, o projeto também isenta as empresas brasileiras de um adicional do imposto de renda. O projeto recebeu parecer favorável do relator, deputado Fernando Monteiro, do PSD de Pernambuco, mas não teve apoio do governo, como explicou o deputado Ayrton Faleiro, do PT do Pará.
16: Nós estamos tratando de um projeto que ele traz implicações financeiras, ordenamento de despesa, impactos nas finanças. Nós estamos numa reta final de governo, que tem um plano econômico em curso, que tem compromissos com a sociedade para fazer entregas. É hora de nós trazermos e aprovarmos aqui coisas que venham trazer impacto financeiro?
15: Para o relator, Fernando Monteiro, a arrecadação pode inclusive vir a aumentar, mesmo com benefício fiscal. Segundo ele, a proposta beneficia as empresas nacionais e pode forçar as estrangeiras a abrirem subsidiárias no país. Já o autor da proposta, Isnaldo Bulhões Júnior, disse que não há prejuízos para a arrecadação.
17: Não há um equívoco, não há nenhum prejuízo, não há nenhum problema. Apenas equaliza a empresa nacional, a empresa brasileira, dentro da concorrência com as empresas estrangeiras.
15: O projeto que reduz a carga tributária para resseguradoras nacional seguiu para análise do Senado. Da Rádio Câmara de Brasília, com informações de Antônio Vital, Marcelo Larcher.
7: Desenvolvimento Regional.
10: Leonardo Gadelha, do Podemos, reivindica o aumento da quantidade de água da transposição do Rio São Francisco destinada à Paraíba. O deputado afirma que o volume previsto atualmente para o Estado é insuficiente para atender às demandas da população e do desenvolvimento regional.
13: Leonardo Gadelha argumenta que os canais da transposição comportam uma vazão superior à autorizada pela Agência Nacional de Águas. O parlamentar pede uma revisão da distribuição entre os estados do Nordeste diante do risco de agravamento da seca com a ocorrência de fenômenos climáticos extremos.
7: Transportes.
10: Euclides Petersen, do Republicanos de Minas Gerais, propõe financiar a modernização, ampliação e recuperação de aeródromos públicos de interesse regional. A ideia é criar um programa nacional que use incentivos fiscais para captar recursos de pessoas físicas.
13: Pela proposta, os contribuintes poderiam destinar parte do imposto de renda a projetos aprovados pelo governo. Segundo Euclides Petersen, a medida amplia a conectividade aérea e estimula o

0: Nós agradecemos a principal pessoa do rádio. 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
1: Vai, coleguinha! 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

0: 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Ao anunciarmos o nome da Santa Vó Rosa como Espírito Consolador, o fazemos convictos da verdade e fundamentados nas palavras de nosso Senhor Jesus Cristo. Disse ele: quando vier aquele Espírito da verdade, ele vos guiará em toda a verdade, porque não falará de si mesmo, mas dirá tudo o que tiver ouvido e vos anunciará o que há de vir. Ele me glorificará, porque há de receber do que é meu e vou-lo-á de anunciar.
1: Deus o Pai, seu Divino Espírito e nosso Senhor Jesus têm manifestado amor, misericórdia e bondade infinitos para com os nossos ouvintes e em relação ao mundo em que vivemos. O evangelista São Lucas deixou registrado um dos ensinos de nosso Senhor Jesus a respeito do amor, tema sempre presente na palavra do Divino Mestre. Quanto mais amplo e pleno forem a misericórdia e o perdão divinos, tanto mais intenso deve ser o amor do Filho de Deus para com o seu Criador. O Divino Mestre também ensinou que o primeiro e grande mandamento divino é amar a Deus de todo o coração, alma e entendimento. E o segundo, semelhante a este, é amar ao próximo como a si mesmo. Estes dois mandamentos são, portanto, a base de uma vida aprovada por Deus Pai e os seus santos. Noutra ocasião, nosso Senhor ensinou: amados, amemos uns aos outros, pois o amor procede de Deus, e todo aquele que ama é nascido e conhece a Deus. Aquele que não ama não conhece a Deus, porquanto Deus é amor. O amor ensinado pelo Divino Mestre é a mais perfeita virtude que alguém pode ter em sua alma. Sendo verdadeiro e desinteressado, o amor jamais se acaba. Foi com esse amor que a Santa Vó Rosa e o Santo Irmão Aldo, perfeitos exemplos de filhos de Deus, se dedicaram ao Pai, ao nosso Senhor Jesus, a Maria Santíssima e a esta Igreja Apostólica.

0: Divulgamos a seguir um depoimento de fé prestado em agradecimento e reconhecimento a Deus Pai e aos seus santos. Numa das madrugadas de fevereiro de 2014, a senhora Hilda de Araújo Meira se sentiu muito mal com dor no peito. Levada ao hospital, foi medicada e dispensada para fazer o tratamento em casa. Porém, o caso agravou e ela retornou para o hospital, onde resultados de exames confirmaram que ela estava sofrendo um infarto. Ficou, então, hospitalizada para exames detalhados e medicação específica. Depois da confirmação da ocorrência cardíaca, o médico suspeitou de um tumor maligno na tireoide dessa paciente, situação que, após uma biópsia, foi descartada, bênção pela qual ela é agradecida a Deus Pai e aos seus santos. Submetida ao exame de avaliação das condições das artérias e coronárias, denominado cateterismo, essa senhora foi submetida à angioplastia para instalação de 4 estentes cardíacos, procedimento cirúrgico que foi bem sucedido. Apresentou boa recuperação graças ao poder e amparo da Santa Avó Rosa e do Santo Irmão Aldo, aos quais ela e os filhos haviam direcionado súplicas. Um cardiologista chegou a afirmar, por mais de uma vez, que essa paciente estava viva e bem disposta por um milagre dos céus. Por sua vez, a senhora Hilda e os filhos são agradecidos a Deus Pai e aos seus santos pela bênção concedida para o bem-estar dela, como constou do depoimento de fé prestado por essa senhora em agosto de 2025, remetido de Nortelândia, estado do Mato Grosso.
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0: Temos reunião em Rio Branco, estado do Acre, aos sábados às 19 horas, aos domingos às 18 horas e 30 minutos, e no segundo domingo de cada mês, a reunião é realizada às 14 horas. E quinzenalmente às quintas-feiras, às 19 horas e 30 minutos, Rua Palmeiral, número 584, bairro Cidade Nova.

para sempre merecer e ser ajudado, guardado e amparado nas horas de lutas e de problemas, bem como diante das adversidades da vida. Jesus, nosso Senhor, transmitiu à Santa Avó Rosa os seus preciosos ensinamentos para que ela pudesse cumprir a nobre e trabalhosa missão de moralizar e santificar a sua igreja, de eliminar de seu meio todos os costumes que prejudicam a santificação dos filhos de Deus na terra, inclusive para que ela ensinasse ao seu povo a regra de um bom viver, a moralização da conduta em todos os aspectos do viver cotidiano, o proceder honroso e de boa educação e bom trato em família e com o semelhante, bem como uma vida justa e disciplinada de acordo com a vontade de Deus o Pai, a fim de que o Filho de Deus pudesse viver feliz e abençoado. Cumprindo a missão que recebera de Jesus, a Santa Avó Rosa ensinou os verdadeiros filhos de Deus que precisam praticar o perfeito amor fraterno de uns para com os outros, precisam agir com prudência e serem de coração bondoso, simples, sem malícia e sem sentimentos maus que corrompem a alma. À semelhança desta Santa de Deus, o Santo Irmão Aldo muito lutou, recomendou, aconselhou e incentivou e ensinou o povo de Deus a seguir os ensinos preciosos legados por Jesus à Santa Avó Rosa, com o objetivo de santificar um povo para Deus o Pai e Senhor. Ao ensinar a prática da vigilância e o cuidado no viver e no falar, a fim de evitar as ciladas do inimigo, a Santa Avó Rosa e o Santo Irmão Aldo procuravam alertar os filhos de Deus para que fossem espertos no pensar e vigilantes em tudo, vigilantes em todo o sentido da vida, cuidadosos no ouvir e no que falar, e fossem de um coração simples. E dessa maneira, eles incentivavam a bondade e a mansidão de coração. Também muito ensinaram e incentivaram a todos a serem consagrados, justos, honrados, de atitudes sensatas e de bons costumes, de boa educação, de respeito e de bom trato para com todas as pessoas, e recomendaram trajar-se com modéstia, simplicidade e sem exageros. Para as irmãs, eles ensinaram o cuidado em relação às suas vestes, ou seja, que o comprimento de saias e vestidos fossem dois dedos abaixo do meio da barriga das pernas, que não sejam transparentes nem exageradamente justas ao corpo, e que as saias não tenham aberturas atrás e nem dos lados. Também incentivaram o respeito à doutrina, às ordens de Jesus e às orientações e ensinos que, em nome de Jesus nosso Senhor, ela, Santa Avó Rosa e o Santo Irmão Aldo transmitiram à Igreja, por se tratarem de ensinamentos que, quando fielmente praticados, concedem honra para quem assim vive e que contribuem para que as pessoas se tornem merecedoras da ajuda e do amparo dos céus para o viver cotidiano, para o seu lar e para a sua família. Tendo em vista os benefícios decorrentes da prática fiel dos seus ensinos, Jesus exigiu, através da Santa Avó Rosa e ela do Santo Irmão Aldo, que a nossa igreja tivesse uma perfeita disciplina como regra de boa conduta, que, sendo praticada como complemento de sua santa doutrina, possibilitaria que os seus filhos, os filhos de Deus, fiéis, possam ser vitoriosos a cada dia no seu viver. A Santa Avó Rosa muito ensinou aos filhos de Deus a buscarem a cada dia a santificação

0: individual, a santificação do seu lar e dos seus filhos, incentivando-os a serem obedientes e educados, tratando-os com amor e sendo esforçados em dar bons exemplos de pai e de mãe. Por conseguinte, o santo irmão Aldo sempre recomendava a todos, dizendo: aceitem os meus conselhos, sendo obedientes à nossa doutrina e à nossa disciplina, para que sejam abençoados. Compreendam, estimados ouvintes, que para sermos bem-sucedidos e felizes a cada dia do nosso viver, precisamos guardar no coração os ensinos que Jesus e a Santa Avó Rosa nos legaram e que nos foram transmitidos pelo santo irmão Aldo com tanto amor e interesse pela salvação de nossa alma. Amemos a Deus nosso Pai, a Jesus, a Maria Santíssima, a Santa Avó Rosa, o Consolador e o santo irmão Aldo, em primeiro lugar em nossa vida. Respeitamos a todas as pessoas indistintamente e aos nossos irmãos e irmãs na fé, com amor de um verdadeiro Filho de Deus, a fim de que sejamos aprovados pelo Pai Celestial e mereçamos sempre a sua divina graça. Desejando o bem e a felicidade de todo o povo de Deus, o santo irmão Aldo muito recomendou aos irmãos e fiéis apostólicos de todas as idades que se mantivessem fiéis e leais aos ensinos doutrinários de boa conduta de nossa Igreja. Sabe a recomendação desse santo de Deus e perfeito incentivo de fé para aquele que deseja ser um verdadeiro filho de Deus. Sejam leais e fiéis aos ensinos que nos foram trazidos dos céus por Jesus e pela Santa Avó Rosa, vivendo com simplicidade e amor no coração, e sejam consagrados e santificados para que possam ser felizes, abençoados e bem-sucedidos em suas realizações, no trabalho, nos estudos, no lidar cotidiano e ao lado de seus familiares. Eis o ensino precioso do amado apóstolo São Pedro, registrado em sua segunda carta, dizendo assim: visto como pelo seu divino poder, Jesus nos tem dado tudo o que conduz para a vida e para a piedade, por meio do pleno conhecimento daquele que nos chamou para a sua própria glória e virtude, pelas quais nos tem sido dado as suas preciosas e grandiosas promessas, para que por elas vos torneis comparticipantes da natureza divina e vos liberteis da corrupção e das paixões que há no mundo. Por isso mesmo, vós fazendo todo o empenho, acrescenteis a vossa fé à virtude o conhecimento, ao conhecimento o domínio próprio, ao domínio próprio a este acrescenteis a perseverança, à piedade a fraternidade, à fraternidade o amor. Porque se estas qualidades estiverem sendo desenvolvidas em vós, evitareis todo o mal e tereis pleno conhecimento de nosso Senhor Jesus Cristo. Estes são os princípios doutrinários de elevada moral e boa conduta que, em nome de Jesus nosso Senhor e em nome da Santa Avó Rosa, o santo irmão Aldo ensinou e tanto recomendou que fossem praticados pelos filhos de Deus, pelos apostólicos, a cada dia do viver terreno, também porque a doutrina e a disciplina apostólicas, quando fielmente praticadas, proporcionam uma vida com Deus e com o Consolador, conforme afirmou Jesus ao ensinar que no íntimo da alma daquele que cresce fluiriam rios de água viva, ou seja, a pessoa convertida e fiel teria conhecimento perfeito da doutrina e esta serviria de guia para a sua vida e para todos os que convivessem consigo. Palavra de Jesus nosso Senhor, que tem sido cumprida no tempo presente. Sigam estes sábios conselhos do apóstolo São Pedro, que são os mesmos que, em nome de nosso Senhor Jesus, a Santa Avó Rosa e o Santo Irmão Aldo nos legaram, para a santificação da nossa alma e para a felicidade daquele que assim crer e viver nesta terra. Portanto, prezados ouvintes, sigam sempre estes ensinos enquanto viver nesta terra, e se praticá-los com amor, fé e boa vontade, poderão ser muito abençoados e bem-sucedidos em todo o seu viver, e quando findar a vida do corpo, a vida do seu corpo, seu espírito possa herdar a salvação e morar no céu para toda a eternidade. Muito obrigado pela sua atenção, e assim que for possível, ouçam mais vezes este programa A Hora Milagrosa. Que Jesus, a Virgem Maria, a Santa Avó Rosa e o Santo Irmão Aldo lhes concedam muita paz, muita saúde, muita vida e muita felicidade. Amém. Agora vou orar em favor de todos. Glorioso e eterno Deus, nosso Pai Celestial, neste momento, ó Pai, eu rogo, Senhor Deus, através da nossa santa e bendita Avó Rosa, através de Jesus, nosso Senhor e Salvador, através da Virgem Maria e do Santo Irmão Aldo, estas bênçãos preciosas para todos estes ouvintes. Quem sabe muitos estão até ajoelhados diante deste aparelho. Que o Senhor Deus, com a Santa Avó Rosa, com Jesus, a Virgem Maria e o Santo Irmão Aldo, possam os abençoar, dando-lhes paz, saúde e felicidade, solucionando os problemas de cada um. Aqueles que estão doentes ou têm algum parente enfermo, às vezes em casa ou nos hospitais, que possam serem curados destas enfermidades e aliviados das suas dores, que tenham muita paz, sejam muito prósperos e muito abençoados no seu trabalho, na lavoura, no campo, sejam muito prósperos nos seus estudos, na sua profissão, nos cursos que fazem, que as crianças sejam muito abençoadas, os idosos, a mocidade de todas as idades, que aqueles que estudam, as crianças, os jovens e todos possam ser amparados no caminho da escola para ir e vir e que possam contar com muito sucesso nos seus estudos. E assim, ó Santa Avó Rosa, eu rogo à Senhora para ungir a água e o óleo que muitos colocaram perto deste aparelho receptor e ao fazerem uso destes elementos possam ser bastante abençoados e aliviados dos seus sofrimentos. Ó Deus bendito, nosso Pai, nós te agradecemos, louvamos e te adoramos, ó Pai. Adoramos, glorificamos e agradecemos a ti, Jesus, a Virgem Maria Santíssima, a Santa e Bendita Avó Rosa e o nosso santo e querido irmão Aldo. Prezados ouvintes, recebam a bênção de Deus, Pai, de Jesus, de Maria Santíssima, da Santa Avó Rosa e do santo e querido irmão Aldo. Amém.
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0: Bom dia, bom dia, bom dia, bom dia. Começa agora mais um Bom Dia Aldeia ao vivo para todo o estado do Acre. O sol vem surgindo e a gente já está no ar com energia total, levando companhia e fatos para você, para mostrar para você o seu rádio. Eu sou o Jefferson Dourado e te convido para começar mais uma manhã de muita informação. Muito bom dia para você, Ângela Vila Nova. Bom dia.
1: Bom dia, Jefferson. Bom dia para você que já passou a primeira mesa de café, se ajeita para o trabalho ou segue a caminho da escola em mais um dia que começa no nosso estado.
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0: Bom dia, bom dia. Bom dia, bom dia, bom dia, bom dia para quem está na rua, no trânsito, na cidade. Bom dia para quem está na mata, nos nossos seringais, terras indígenas e beira dos rios. Bom dia para o homem e para a mulher do campo, que logo cedo já moveram a sua produção. Estamos ao vivo para todo o estado do Acre, por meio das redes públicas de rádio, Aldeia e Difusora FM. E para a comunidade global, ligados juntos com a gente em qualquer canto do planeta pela internet. Basta acessar aldeiafm.ac.gov.br ou difusora.ac.gov.br. Se preferir, também interage com a gente e a gente gosta também de ter você por aqui. Basta acessar basta acessar o nosso WhatsApp 68 99203 2962. 99203-2962. Manda o seu oi, o seu bom dia, o seu olá, a sua foto, a sua imagem do amanhecer, onde quer que você esteja. Vai ser muito bom ter você logo bem cedo com a gente.
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0: A atriz Laura Cardoso morre aos 98 anos e deixa um legado de mais de 8 décadas na arte brasileira.
1: El Niño deve ganhar força nos próximos meses e Brasil pode ter chuvas e calor intensos.
0: Em Rio Branco e em mais 6 cidades do estado, essas 6 cidades e a capital estão sob alerta de baixa umidade do ar.
1: Golpistas usam o nome do DENIT para operações fraudulentas no Acre.
0: Operação policial apreende armas de fogo em Sena Madureira.
1: PM resgata homem em poder de torturadores em Cruzeiro do Sul.
0: Você confere ainda informações sobre o trânsito, o tempo e muito mais a partir de agora no seu, no nosso Bom Dia Aldeia.
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0: Vamos, antes da previsão do tempo, conferir aqui 2 reportagens que falam sobre a questão do clima, do tempo no planeta e, óbvio, com interferências aqui no nosso estado também. A gente começa com a reportagem da Tatiana Alves sobre o El Niño, que deve ganhar ainda mais força, já é uma realidade, né? E nos próximos meses, o Brasil deve enfrentar, em diferentes regiões, chuvas fortes e calor intensos.
2: Uma nova previsão da Administração Nacional Oceânica e Atmosférica dos Estados Unidos indica um cenário de aquecimento das águas do Pacífico com probabilidade igual ou superior a 90% de ocorrência de um El Niño muito forte a partir de setembro. Segundo a instituição americana, há 69% de probabilidade de que esse El Niño seja o mais intenso já registrado desde 1950. No Brasil, a influência do El Niño deve trazer mudanças importantes no clima de várias regiões. De acordo com um boletim elaborado por órgãos federais que acompanham o clima e os riscos de desastres naturais, ele deve permanecer ativo pelo menos até o início de 2027. A meteorologista do INMET, Instituto Nacional de Meteorologia, Anete Fernandes, fala sobre as características do fenômeno.
5: O que é um El Niño forte? A partir de meio grau acima da média, nós temos já um El Niño. Se está de meio a um grau, eu tenho um El Niño fraco a moderado. Se eu tenho de 1 a 2 graus, eu tenho um El Niño moderado. A partir de 2 graus, eu tenho um El Niño forte. E qual que é o problema de um El Niño forte? Os efeitos deles são potencializados, são intensificados. Existe 95% de ser um El Niño muito forte. Se isso acontecer, tem que ficar atento às notícias.
2: Anete Fernandes explica como a população deve proceder em relação ao El Niño.
5: Seguir os veículos de comunicação que estão fazendo um bom trabalho em relação à divulgação desse evento. Em caso de dúvida de alguma notícia catastrófica ou exagerada que vê, procurar os institutos oficiais de informação, tá? O IMET, o CPTEC, o CEMADEM, tá? O INPE, que são as informações, ou o Serviço Geológico Nacional, que são as instituições que acompanham diariamente a evolução do episódio.
2: Esse cenário costuma provocar alterações nas chuvas em diferentes partes do país. A previsão do IMET para o período entre agosto e outubro indica mais chuva do que o normal na região sul. Já no centro-norte do Brasil, a tendência é de precipitações abaixo da média. No campo, a expectativa é positiva para a colheita do milho de segunda safra e do algodão nas regiões norte, nordeste e centro-oeste. As lavouras de inverno do sudeste também podem ser beneficiadas. Por outro lado, no sul, o excesso de chuva pode atrapalhar o trabalho nas lavouras, dificultar a colheita e aumentar o aparecimento de doenças causadas por fungos. Outro alerta importante é para o calor. A previsão aponta temperaturas acima da média durante o segundo semestre. Com isso, aumenta o risco de ondas de calor e também de incêndios florestais em várias áreas do país. Da Rádio Nacional, no Rio de Janeiro, Tatiana Alves.
1: O Brasil apresenta na COP17 ações de combate à desertificação e recuperação de áreas degradadas. A reportagem é de Juline Pogoselski.
6: O combate à degradação da terra, à desertificação e aos efeitos da seca serão discutidos durante a COP17, que começa nesta segunda-feira, dia 17, na Mongólia. A conferência reúne representantes de 196 países e da União Europeia para debater também a recuperação de áreas degradadas e a segurança hídrica e alimentar. O Brasil terá um pavilhão coordenado pelo Ministério do Meio Ambiente e Mudança do Clima, pelo Ministério das Relações Exteriores e pela Agência Brasileira de Promoção de Exportações e Investimentos, a Apex Brasil. Entre as iniciativas apresentadas estão o programa Recatingar e o Plano de Ação Brasileiro de Combate à Desertificação. Para o presidente da Apex Brasil, Laudemir Miller, a iniciativa visa reforçar ações e instrumentos que contribuem para esse propósito de recuperação. Abre aspas. Temos a oportunidade de compartilhar com a comunidade internacional nossas ações e reforçar o nosso compromisso com soluções sustentáveis para a gestão da terra. Fecha aspas. As discussões brasileiras terão atenção à Caatinga e ao Cerrado, com temas relacionados à recuperação de áreas degradadas, adaptação às mudanças climáticas e participação de povos e comunidades tradicionais no uso sustentável dos territórios. A COP17 segue até 28 de agosto. Cerca de 77% do território da Mongólia, país que sediará o evento, é afetado pela degradação da terra, problema que ameaça o desenvolvimento econômico e o modo de vida de aproximadamente um terço da população do país. Reportagem Juline Pogorzelski.
0: E ainda sobre essas questões todas de mudança do tempo, atenção aqui, você que mora no nosso estado, Rio Branco e mais 6 cidades do Acre estão sob alerta de baixa umidade. A reportagem é da Larissa Costa.
7: O Instituto Nacional de Meteorologia, o INMET, emitiu nesta segunda-feira, dia 17, um alerta de baixa umidade para 7 municípios do Acre. O aviso começou às 9h05 da manhã e permanece válido até às 10 da noite desta terça-feira, dia 18. Durante esse período, a umidade relativa do ar pode variar entre 20% e 30%. Segundo o INMET, a condição representa baixo risco de incêndios florestais e de impactos à saúde provocados pelo tempo seco. Além de Rio Branco, o alerta inclui Porto Acre, Acrelândia, Plácido de Castro, Capixaba, Senador Guiomar e Bujari. Com a queda da umidade, a orientação é aumentar o consumo de líquidos e evitar atividades que exijam grande esforço físico nos horários mais secos. Também é recomendado reduzir a exposição direta ao sol, principalmente nos períodos mais quentes do dia. Em caso de necessidade, a população pode buscar informações com a Defesa Civil pelo 199 ou 199 ou com o Corpo de Bombeiros pelo 193 ou 193. Larissa Costa para o Sistema Público de Comunicação.
1: E vamos continuar agora falando também sobre o tempo. O calor intenso segue firme nesta terça-feira no Acre, com previsão de pancadas de chuva ilhadas e temperaturas elevadas em todo em nosso estado. Mas atenção, a partir de quinta-feira, uma forte frente fria avança pelo sul e derruba as temperaturas no centro-oeste e no norte. A expectativa é que a massa de ar frio ganhe força no fim de semana, trazendo uma nova friagem e alívio para o calorão aqui no Acre a partir de segunda-feira. Hoje, o dia segue quente e abafado em todo o estado. Beba bastante água e mantenha-se bem informado. Vamos agora às temperaturas. Em Porto Walter, Jordão, Mâncio Lima, Rodrigues Alves, Feijó, Marechal Taumaturgo, Cruzeiro do Sul e Tarauacá, máxima de 32 graus. Em Sena Madureira, Santa Rosa do Purus e Manuel Urbano, também 32 graus hoje. Já em Assis Brasil, Brasileia, Epitaciolândia e Chapuri, a máxima de hoje é 34 graus. Em Porto Acre, Plácido de Castro, Senador Guiomar, Bujari, Capixaba e Acrelândia, e em nossa capital Rio Branco, as máximas de hoje chegam a 33 graus.
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0: Sete e dezenove no Acre, mais uma vez, muito obrigado pela sua companhia, muito obrigado pela sua audiência. Vamos agora fazer um passeio aqui pelas nossas principais ruas e avenidas da capital acreana, por meio do nosso aplicativo aqui que acompanha em tempo real o trânsito na capital Rio Branco. Vamos começar por onde, gente? Hoje a gente está dando essa informação um pouquinho mais tarde, né? 7 horas e 20 minutos agora. E aí, parece que a gente está pegando realmente todo mundo já saindo de casa nesse horário, viu, Ângela? Porque as principais ruas e avenidas, pessoal, tudo em vermelhinho. Você já sabe, vermelho aqui é trânsito intenso. Então, toda a extensão da Avenida Ceará, toda mesmo, viu? Segundo o nosso aplicativo aqui, indica trânsito intenso, velocidade média de 14 km por hora, ou seja, bastante lento na principal avenida da capital acreana. Na Avenida Getúlio Vargas, também, mesma coisa, desde a região ali da Praça dos Juventus, passando pelo pronto-socorro, chegando ali no Canal da Maternidade, até o cruzamento aqui com a Avenida Ceará, também trânsito bastante movimentado, velocidade média de 18 km por hora. E que mais? Que mais? Isaura Parente, toda a sua extensão também, desde a da região ali do elevado até, deixa eu chegar aqui, a rua Canidé, olha só, 5 km por hora, é a movimentação na rua Isaura Parente, neste exato momento, aqui na capital acreana. Rua Rio de Janeiro, lá no, na floresta, né? Já no encontro com a Estrada da Floresta, aí a Rua Rio de Janeiro em toda a sua extensão, passando pelo cemitério São João Batista, chegando aqui na Avenida Ceará, trânsito bastante lento, 16 km por hora de média na Rua Rio de Janeiro. Travessa Guaporé, 9 km por hora de velocidade média, trânsito também bastante intenso. Que mais aqui? Rua Marechal Deodoro, é a rua aqui que passa pelo antigo Banacre, atualmente sede da Secretaria de Estado de Saúde, trânsito também lento, principalmente quem vem do segundo distrito para o centro da cidade. Rua Marechal Deodoro, portanto, trânsito bastante lento, velocidade média de 14 km por hora aqui no centro da cidade. Que mais? Antônio da Rocha Viana, boa extensão da Antônio da Rocha Viana também, com trânsito bastante lento, principalmente próximo à região do Horto Florestal, quem vem ali da parte alta da cidade, rumo ao centro da cidade, enfrenta trânsito mais lento na rotatória em frente ao Horto Florestal e também nas ruas transversais. A Avenida Benedito Maia, que é quem vem ali da Getúlio Vargas, né, para passar pela rotatória, olha só, 3 km por hora na Avenida Benedito Maia, que é fica paralelo ali ao Igarapé São Francisco até a rotatória no cruzamento com Antônio da Rocha Viana. Então, você que está por aí, atenção. Rua Antônio Pinheiro Sobrinho, você, motora aí, que está na rua Antônio Pinheiro Sobrinho, fica paralela a Antônio da Rocha Viana, mas ali já dentro ali do bairro da Conquista, ali, onde fica aquela escola, tem uma escola particular ali, acho que deve ser por isso que o trânsito fica bem pesado nesse horário, 4 km por hora de média. É a AME, né? Tem uma escola ali perto do... Em frente ao Horto Florestal, tem uma rua onde tem uma escola e aí o trânsito fica bem carregado nesse horário da manhã. Ali para a região da BR-364, Via Verde, próximo, em frente ao IP, desde a rotatória da UFAC até a rotatória do Lago de Amor, trânsito a 5 km por hora. 5 km por hora. Quem está saindo ali da Estrada Dias Martins, que ali é conhecido como a Estrada do IP, onde fica o Parque do IP, também encara um trânsito mais pesado nesse horário, 3 km por hora, ou seja, está todo mundo quase parado ali naquela região, segundo o nosso monitoramento aqui em tempo real do trânsito nas principais ruas e avenidas da capital acreana. Do segundo distrito tem a Rua Eduardo Asmar. Rua Eduardo Asmar, que fica em frente ao calçadão da Gameleira, né, às margens do Rio Acre, velocidade média também de 5 km por hora. O pessoal aqui, como não tem um sinal ali na cabeceira da ponte metálica, fica um congestionamentozinho aqui esperando os veículos passarem da ponte metálica do primeiro para o segundo distrito. E aí engarrafa um pouco aqui você que está aí nessa região. Atenção! É isso, gente. Obrigado. Essas são as informações do trânsito de hoje. Seguimos agora com ela, Ângela Villanova.
1: Morreu aos 98 anos a atriz Laura Cardoso, um dos maiores ícones da dramaturgia brasileira. A informação foi confirmada pela família na madrugada desta terça-feira. Laura passou mal em casa, em São Paulo, na noite de ontem e não resistiu. Com uma carreira gigante, ela começou a atuar ainda na adolescência e marcou história no rádio, no cinema e na televisão, onde fez mais de 60 novelas. O seu último trabalho na TV foi em A Dona do Pedaço. O velório acontece hoje na capital paulista. O Brasil despede-se de uma das suas maiores estrelas.
0: O Tribunal Superior Eleitoral lançou a campanha Eleições 2026, Coisa de Pele, para incentivar a participação do eleitor no pleito de outubro. Inspirada no sucesso do cantor Jorge Aragão, A iniciativa usa música, áudios e vídeos com foco na diversidade racial e cultural do país para mostrar que o cidadão é o verdadeiro protagonista da democracia. Segundo o presidente do TSE, ministro Cássio Nunes Marques, a mensagem também orienta sobre a ordem de votação e a justificativa do voto, reforçando a importância de cada eleitor nas urnas.
1: Os eleitores têm até o dia 20 de agosto para solicitar voto em trânsito. A reportagem é de Solimar Luz.
8: Eleitores que estarão fora de seu domicílio eleitoral nas eleições de outubro têm até a próxima quinta-feira, 20 de agosto, para solicitar o voto em trânsito. O pedido pode ser feito tanto para o primeiro quanto para o segundo turno do pleito pelo site do Tribunal Superior Eleitoral, na opção autoatendimento eleitoral, ou presencialmente, em qualquer cartório eleitoral do país, mediante a apresentação de documento oficial com foto. Caso o eleitor escolha votar em uma cidade fora do estado em que está registrado, ele só poderá votar para presidente da República. Se a troca for para uma cidade do mesmo estado em que tem domicílio eleitoral, o voto pode ser feito para todos os cargos em disputa. Se o eleitor habilitado para votar em trânsito não puder comparecer ao local escolhido no dia do pleito, será necessário fazer a justificativa de ausência, inclusive se estiver no seu local de votação de origem. Quem não votar pode justificar a falta no aplicativo e título em até 60 dias depois de cada turno ou de maneira presencial em um cartório eleitoral. Ao final das eleições, não é necessário fazer um novo pedido de transferência de título, já que no caso do voto em trânsito, o domicílio eleitoral retorna ao local em que está registrado de maneira automática. E atenção, se o título foi emitido no Brasil e o eleitor viajar para o exterior, não é possível solicitar o voto em trânsito. Por outro lado, brasileiros que residem no exterior e transferiram seu domicílio eleitoral podem votar de onde estiverem, mas exclusivamente para o cargo de presidente da República. O primeiro turno ocorrerá em 4 de outubro para a escolha de deputados federais, estaduais e distritais, além de governadores, senadores e o presidente da República. Já o segundo turno, previsto para 25 de outubro, poderá acontecer para os cargos de governador e presidente. O eleitorado voltará às urnas caso nenhum candidato alcance mais de 50% dos votos válidos, desconsiderando brancos e nulos na primeira etapa.
0: Vamos para o nosso primeiro intervalo do Bom Dia Aldeia desta terça-feira, 18 de agosto de 2026. A seguir, caravanas educativas pretendem prevenir pragas e fortalecer a defesa sanitária e vegetal na região do Vale do Juruá.
1: E a primeira caneta genérica de semaglutida é aprovada pela Anvisa em instantes no Bom Dia Aldeia.
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1: Sete horas e 32 minutos, já estamos de volta porque nós ainda temos muitas informações para vocês. O tratamento para obesidade e diabetes mais acessível, a Anvisa aprova o primeiro genérico da semaglutida. Quem tem as informações é Dejanine Oliveira.
13: A Agência Nacional de Vigilância Sanitária, Anvisa, aprovou o primeiro genérico da semaglutida, substância usada no controle do diabetes tipo 2 e em doses mais altas na perda de peso. O registro foi concedido à EMS. Os genéricos são aqueles considerados equivalentes aos de referência com o mesmo princípio ativo, mesma dose e forma farmacêutica. Até então, a semaglutida, disponível em medicamentos como o Ozempic, não tinha uma versão genérica no Brasil. Isso ocorreu porque o fármaco tem seu princípio ativo, classificado como biológico, categoria para o qual não existe a figura regulatória do genérico nos mesmos moldes dos medicamentos sintéticos. Recentemente, a EMS desenvolveu uma versão sintética da semaglutida, que é a base da sua caneta chamada Ozyv, que custa cerca de R$ 303 pelo programa de fidelidade. Com a decisão publicada recentemente, a Anvisa concede à própria EMS a autorização para produzir o medicamento genérico do próprio produto. A farmacêutica ainda não informou quando a nova caneta chegará às farmácias, nem qual será o preço. Pela regra, os genéricos são 35% mais baratos. O registro da EMS contempla quatro apresentações: caneta de 1,5 ml com aplicador e 6 agulhas, kit com duas canetas de 1,5 ml, 2 aplicadores e 10 agulhas, caneta de 3 ml com aplicador e 4 agulhas e kit com canetas de 3 ml, 2 aplicadores e 8 agulhas. Com o registro sanitário concedido, a fabricante ainda precisa definir cronograma de produção, distribuição e preço, etapas que não têm prazo divulgado até o momento. A entrada de genéricos no mercado da semaglutida deve intensificar a disputa entre laboratórios por uma substância cuja demanda no Brasil cresceu com a busca por tratamentos para obesidade e cuja oferta hoje ainda depende quase exclusivamente do medicamento de referência. De Jonaine Oliveira, Sistema Público de Comunicação.
1: O comércio acreano cresce 7,4% e alcança o terceiro maior ritmo do país. Quem tem as informações é Jonathan Costa.
14: O comércio varejista do Acre registrou o crescimento de 7,4% em julho, na comparação com o mesmo mês de 2025, segundo dados do Índice de Varejo Stone, divulgado nesta segunda-feira, 17. Na comparação anual, o Acre teve o terceiro maior crescimento no varejo brasileiro, atrás apenas de Roraima, que avançou 18,2%, e Mato Grosso do Sul com alta de 9,5%. O desempenho acreano também ficou acima da média nacional, que registrou um crescimento de 4,7%. O resultado coloca o Acre à frente de outros estados da região norte. Rondônia teve alta de 6,3%, Amapá de 5,7%, enquanto Amazonas e Pará registraram crescimento de 5,2% no mesmo período. No Brasil, o varejo também apresentou crescimento de 0,9% em julho, na comparação com junho, acumulando dois meses consecutivos de avanço na margem. Entre os segmentos analisados nacionalmente, o maior crescimento em 12 meses foi registrado em combustíveis e lubrificantes, com alta de 9,1%, seguido por hipermercados, supermercados, produtos alimentícios, bebidas e fumo, com 7,4%, e material de construção, com 5,2%. Jonathan Costa para o Sistema Público de Comunicação do Acre.
0: Atenção, apaixonados aí de Sena Madureira, se o seu sonho é dizer o grande sim no altar, o Projeto Cidadão do Tribunal de Justiça do Acre abriu 100 vagas gratuitas para o casamento coletivo. As inscrições já estão abertas e seguem até o dia 8 de setembro no cartório do centro, das 8 da manhã às 4 da tarde. É preciso levar documentos pessoais atualizados, como certidão e comprovante de endereço. Além da União Civil, o evento vai oferecer serviços gratuitos como emissão de RG, CPF e atendimentos de saúde e assistência social.

0: estudantes e produtores rurais. Além das palestras, a programação inclui atividades práticas em campo com produtores rurais dos municípios de Manso Lima e Rodrigues Alves, aproximando o conhecimento técnico da realidade das propriedades e reforçando as orientações. Para o Auditor Fiscal Federal da Comissão Executiva do Plano da Lavoura Cacaueira, CEPLAC, do Pará, Paulo Albuquerque, ele destacou a importância da continuidade das ações realizadas pelo IDAF desde a identificação da monilise no estado.
1: Um trabalho que eu diria que a nível das Américas, onde essa doença se encontra hoje disseminada, nenhum outro país conseguiu fazer um trabalho com tanta eficiência como esse que nós estamos vendo no estado do Acre. É um trabalho realmente exemplar, que deve ser multiplicado para os outros estados onde essa doença vem ocorrendo, que é o caso do Amazonas. O estado do Acre realmente está de parabéns em relação ao enfrentamento dessa doença. E para o estado do Acre, que hoje é um estado que vislumbra uma cacauicultura mais comercial, que vai ser lançado um programa. Nós temos notícias que esse programa deve ser lançado brevemente no estado, e é um estado que já está desenvolvendo essa metodologia, Nós já estamos começando a conviver com mais facilidade com essa doença.
0: Fabiana Matos, para o Sistema Público de Comunicação do Acre.
2: A gente segue agora com a informação do Jean Oliveira. O Ministério Público Estadual defende uma política de ação antirracista na rede estadual de educação.
3: O Ministério Público do Estado do Acre, por meio da Promotoria Especializada de Defesa dos Direitos Humanos e Cidadania, ajuizou ação civil pública para garantir o cumprimento das leis federais número 10.639/2023 e 11.645/2008 nas redes estadual de ensino e municipal de Rio Branco. Como resultado da atuação do Ministério Público do Acre, a Secretaria de Estado de Educação e Cultura publicou a portaria número 2406, de 10 de agosto de 2026, que estabelece medidas para implementar a educação para as relações étnico-raciais na rede estadual. Da ação, o Ministério Público do Acre solicitou que o Estado adotasse medidas concretas para assegurar a implementação da legislação, com planejamento pedagógico, formação de professores, disponibilização de materiais didáticos e desenvolvimento de ações voltadas à educação para as relações étnico-raciais. A iniciativa ocorreu após a promotoria requisitar informações à Secretaria Estadual de Educação sobre as medidas adotadas e receber respostas insuficientes, além de não obter respostas a novas requisições. Jean Oliveira, para o Sistema Público de Comunicação do Acre.
2: 7h42 no Acre. Lembrando que você é nosso convidado a participar conosco aqui do Bom Dia Aldeia, ao vivo para todo o estado do Acre, por meio das nossas rádios públicas Aldeia FM e Difusora Criana. E pela internet, você se conecta com a gente em qualquer lugar do planeta. Pode mandar uma mensagem por meio do nosso número de WhatsApp, 68992032962, 68992032962. Um abraço para o meu amigo professor Eli, encontrei na padaria no último fim de semana, falou que assiste a gente todas as manhãs e que sempre acompanha as informações sobre o trânsito, Ângela Villanova.
4: Que bom, deixa eu mandar um bom dia também ao nosso ouvinte de todos os dias, o Daniel Barros, é lá no bairro Vila Betel. Ele manda um alô aqui para mim, meus amigos, que eu estou na escuta. Um bom dia, Daniel, e muito obrigado pelo carinho e pela sua audiência.
2: E seguimos agora para o intervalo. Daqui a pouquinho a gente volta com outras informações no seu Bom Dia Aldeia. Sobe o som, Júnior, aí. Golpistas usam o nome do DENIT para operações fraudulentas aqui no estado.
4: Hoje tem a segunda rodada do estadual de futebol na segunda divisão. Em instantes, no Bom Dia Aldeia.
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4: Estamos de volta com o Bom Dia Aldeia.
5: 7:46, já estamos de volta, mas ainda tem muitas informações para vocês. Golpistas usam o nome do DENIT para oferecer resíduo de asfalto. Órgão alerta para negociação falsa. A reportagem é de Thaís Carolina.
6: O Departamento Nacional de Infraestrutura de Transportes, o DENIT, alerta para uma tentativa de golpe envolvendo a suposta venda de resíduos de asfalto. Segundo o órgão, uma pessoa estaria se passando por um servidor do DENIT para oferecer o material, utilizando de forma indevida a imagem de funcionários e a identidade visual da autarquia. O DENIT esclarece que o material fresado é um bem público e, quando sua destinação a ação é autorizada, ocorre somente por meio de procedimentos oficiais e após solicitação formal de órgãos ou entidades públicas. O órgão reforça que nenhum servidor ou autoridade está autorizado a comercializar esse material. Também não são realizadas entregas mediante pagamento, nem cobrado valores de frete ou outras despesas em negociações informais. A orientação é para que pessoas não façam pagamentos, não forneçam dados pessoais ou bancários e não deem continuidade a esse tipo de negociação. Quem receber uma proposta suspeita deve denunciar as autoridades e comunicar ao DENIT para que medidas cabíveis sejam adotadas. Thaís Caroline, para o Sistema Público de Comunicação.
5: A polícia militar resgata homem em poder de torturadores em Cruzeiro do Sul. A reportagem é de Gledson Albano.
7: No bairro Formoso, a polícia militar foi acionada para verificar uma denúncia de possível agressão e cárcere privado. No local, os policiais encontraram um homem desorientado e com hematomas pelo corpo.
8: Os policiais visualizaram cerca de 4 a 5 elementos, né, que quando observaram a chegada da polícia militar, se evadiram. No local, a polícia encontrou um senhor lá, sentado, né, desorientado, com hematomas, marcas pelas costas e braços. E o SAMU foi acionado, prestou os primeiros atendimentos.
7: Segundo a vítima, as agressões poderiam estar relacionadas a uma disputa judicial com a ex-companheira.
8: E mencionou também que os autores teriam agido supostamente a mando dela. Então o caso foi encaminhado e registrado na delegacia de Polícia Civil para apuração.
7: No centro da cidade, durante a Operação Lei Seca, policiais abordaram um motociclista na rua Bissolão Moreira. O homem estava com mais de 500 gramas de cocaína.
8: E na abordagem ele estava com a carteira vencida e esboçando um pouco de nervosismo. A guarnição desconfiou que poderia ter algo de ilícito. Então, ao verificar a motocicleta, encontraram uma embalagem plástica contendo 506 gramas de substância aparentando ser entorpecente. Diante dos fatos, indagaram a ele a origem. Ele falou que tinha pego essa droga ali nas proximidades da quadra do Cruzeirinho e o destino seria o município de Marechal Taumaturgo.
7: De Cruzeiro do Sul, Gledson Albano, para o Sistema Público de Comunicação do Acre.
5: Saindo de Cruzeiro do Sul, nós vamos agora a Sena Madureira. Polícia retira armas de fogo de circulação em Sena. Quem tem mais informações é Gladys Miriam.
9: As ações foram realizadas pela Polícia Militar em diferentes ocorrências e resultaram na retirada de 4 armas de fogo de circulação. Uma delas foi encontrada na zona rural, reforçando o trabalho de fiscalização e segurança também nas comunidades do interior, como informa o capitão da Polícia Militar, Fábio Diniz, ressaltando que as apreensões também contribuem para impedir a ação da criminalidade, especialmente no segundo distrito da cidade.
10: Conseguiu apreender 4 armas de fogo, sendo a primeira arma nos ramais de Sena Madureira, na área rural de Sena Madureira, e essas 3 armas estavam em posse de infratores que objetivavam a quebra da ordem pública na área do distrito, infratores ligados a determinada organização criminosa. Parabenizar o efetivo do 8º Batalhão por ter eficiência, por ter profissionalismo e tecnicidade. No transcurso de uma ocorrência dessa complexa, os infratores foram preso e apreendido, uma vez que há um menor infrator também envolvido, e um outro conseguiu se evadir, mas certamente no trabalho integrado com a Polícia Civil haverá a captura desse infrator. Então, o batalhão impede, dessa forma, a quebra da ordem pública na área do segundo distrito, graças ao trabalho do efetivo, graças ao compromisso e à eficiência da Polícia Militar. Então, nós tivemos essas apreensões de arma, 4 armas, de 24 horas, apreendido pelo
9: 8º Batalhão. As armas apreendidas foram encaminhadas às autoridades competentes para os procedimentos legais. A Polícia Militar destaca que a apreensão de armas contribui para a prevenção de crimes e também para o aumento da segurança da população. Da Central de Jornalismo, com as informações, Gladys Miriam, para o Sistema Público de Comunicação.
11: Esportes.
12: Bom dia, bom dia, bom dia. Já estou com ele, Alberto Casas, na linha. Bom dia, Alberto.
13: Muito bom dia, Jefferson. Bom dia, ouvintes do Bom Dia Aldeia.
12: Bom dia, meu amigo. Vamos começar, Alberto, pelo Brasileirão. Ontem tivemos aí um jogo entre Inter e Remo, né? Os dois tentando escapar da degola, né?
13: E olha, o Inter fez o gol aos 3 minutos do primeiro tempo, mas tomou um empate aos 49:30 do segundo tempo, nos acréscimos.
12: E um golaço, né?
13: Uma falta cobrada da intermediária, um balaço que o zagueiro tentou tirar, desviou do goleiro, foi lá no fundo da rede e bateu o centro e acabou, né? Foi o último lance do jogo, onde a Edna estava apitando, e quem estava na bandeira era uma rondoniense, a Márcia Caetano. Estava lá na bandeira número 2 do Beira-Rio ontem. Com o resultado, mesmo assim, o Internacional saiu da zona, colocou o Mirassol para a zona.
12: Fechando então esse jogo, ele fechou a 23ª rodada, deixando o Inter aí fora da zona de rebaixamento com 24 pontos. E o Mirassol, como você confirmou aí, 23 pontos na zona de abre a zona de rebaixamento ao lado do Remo. Aí depois vem o Vasco na penúltima colocação com 22 pontos e a Chapecoense com 11 pontos, já praticamente definida aí o rebaixamento. Falta ainda um pouquinho de campeonato, mas muito difícil a Chapecoense sair dessa situação, né, Alberto? Vamos agora de Sul-Americana. Temos já competições nacionais a partir de internacionais a partir de hoje, né, Alberto? Começamos pela Sul-Americana, Paulo, por favor. Né?
13: São Paulo voltando a campo, desta feita contra o Bolívar, já que lá foi um empate de 1-1. E hoje joga suas fichas no Morumbi contra o Bolívar. Né? Esse jogo que é de suma importância aí para o São Paulo passar de fase. Né? Ontem eu estava vendo aqueles times que furaram a bolha, né, do Campeonato Brasileiro, a não ser Flamengo e Palmeiras, Atlético Mineiro, né, Botafogo, está tudo na situação da pindaíba da zona, do financeiro, né? E aí, o Palmeiras e o Flamengo, eles têm em 10 títulos brasileiros, têm 7.
12: Maravilha. Sabe quem chegou por aqui?
13: Quem chegou por aí?
12: Márcio Roberto, com o estilo de Beto Ramos. Ah. Não sei se você compreende, tá entendendo? Aquele chapéu de MC lá da... De onde? Do Santo Afonso, né? Do Santo Afonso. Alberto, então tá, pela Sul-Americana de Brasileiro só temos o São Paulo hoje, e hoje também começa, já tem jogos da Libertadores, mas sem brasileiro, deixa eu conferir.
13: Tem brasileiro. Hoje tem o jogo da volta do Independente Rivadavia contra o Fluminense do Marcão. Marcão vai aí
12: para a sua primeira partida. Agora é o Fluminense do Marcão, né?
13: Porque garoto. Ganhou a primeira aí do Palmeiras. Estreando, né, como treinador esse ano. E aí vai jogar sua primeira competição internacional esse ano também. Vai lá para a Argentina e com obrigação de vencer, porque no Maracanã foi um empate. Então, hoje da Rivadavia e Fluminense, esse jogo é de suma importância aí para o Flu passar de fase na Libertadores.
12: É da onde? Da Argentina, né?
13: Da Argentina.
12: É parada difícil, hein, cara, lá dentro, né? Mas enfim.
13: Nesses dois, quatro confrontos, na verdade, que teve no primeiro turno, na fase de grupos, né, o Fluminense só conseguiu um ponto e perdeu quatro, né? Perdeu cinco, na verdade. Perdeu cinco, porque perdeu um e empatou outra. Então perde 5 pontos. E o empate foi lá na Argentina. Perdeu no Maracanã. Agora empatou no Maracanã e vai jogar na Argentina. É a quarta partida entre esses dois times na Copa Libertadores, já.
12: É isso. Por enquanto, somos todos brasileiros, meu amigo. Depois que for os confrontos entre brasileiros, a gente começa as nossas rivalidades locais, mas, enfim, entre Argentina e Brasil, somos Fluminense. Antes da gente entrar na nossa seara aí da segunda divisão do estadual, tá sabendo a novidade, né?
13: Chega
12: aí, voltando ao brasileiro, do Corinthians?
13: Corinthians, Memphis Depay.
12: Memphis Depay, depois da novela, queria deixar, acabou já resolvendo a parada, né? Confirmado até 2028.
13: Eu assisti ontem boa parte da entrevista do presidente do Corinthians. Ele disse que a desculpa dele foi o seguinte: depois de 40 salários mínimos, ele tem que recorrer ao conselho dele, né? E aí a mídia estava dizendo: ele está se esquivando também do compromisso de honrar sozinho, né? Se não der certo. Isso aí eu falei. Aí boa parte do conselho aceitou as propostas aí do Memphis Depay, que baixou bem o salário, ele quer ficar no Corinthians, né? E aí o presidente, ontem ele estava meio acuado, porque a torcida do Corinthians, que é chamada Bando de Loucos, né, deu uma prensa tremenda, não só nele, como nos conselheiros e nos familiares. Rapaz, detonaram, descobriram todas as contas deles, revasculharam tudo, tanto dele como das filhas, da esposa, dos conselheiros e tudo mais. Ele estava meio revoltado, porque ele disse: olha, a gente vem para cá, para o Corinthians, prestar os serviços sem ser remunerado. E aí acontecem essas coisas, né? E principalmente ele acusou aí a mídia, principalmente dos influencers, né? Dos influencers. Ele não foi a mídia direta aí, como TV, rádio, né, e jornal. Ele criticou muito bem as redes sociais, Jefferson.
12: Enfim, isso já é outra questão. Vamos agora para a nossa seara aqui, que é o Campeonato Acreano de Futebol Masculino, segunda divisão, segunda rodada hoje, Alberto.
13: E poderemos ter aí já o campeão do primeiro turno, praticamente, né? Porque
12: duas rodadas já saiu o campeão, já.
13: Que é o Atlético e o Andirá. Quem vencer, praticamente já coloca a mão no primeiro turno. Colocando a mão como campeão do primeiro turno, ele já se garante lá em 2027 na Série A. Então, Atlético e Andirá, hoje esse jogo é transmitido pela Rede Pública de Comunicação a partir das 15 para as 5, a bola rola, mas nós estaremos batendo bola às 16h30, direto do Florestão, viu, Jefferson? Porque ontem à tarde saiu um comunicado da Federação transferindo o jogo da Arena da Floresta para o Florestão. Então, já, a escala já estava feita, mas só muda o campo. Continua a mesma coisa. A Arena alegou dificuldades para receber essa rodada e o Florestão está disponível. Então, portanto, o jogo de hoje será também no Florestão, mudando a tabela somente o campo. Portanto, hoje tem às 15 para as 5, tem Atlético e Andirá, e às 19 horas tem aí o choque do interior entre Pilar de Castro e Nauas. Portanto, a rodada de hoje da segunda divisão, primeiro jogo, transmissão da Rede Pública de Comunicação com toda a equipe.
12: Fechado. Alberto Casas, ao vivo para todo o estado do Acre, na sua participação diária aqui no Bom Dia Aldeia. Muito obrigado, meu amigo, bom trabalho.
13: Bom dia
12: para toda a equipe de esporte aí da Rede Pública de Comunicação. Alberto Casas, Paulo Henrique Nascimento, Zezinho Melo, Raimundo Fernandes e Paulo Roberto, comandando hoje mais uma grande transmissão para todo o estado do Acre, por meio das nossas rádios públicas, Aldeia FM, Difusora Criana, em Cruzeiro do Sul, Tarauacá, Feijó, Sena, Madureira, Rio Branco, Chapuri e Brasileia. Senhoras e senhores, muito obrigado pela companhia, pela audiência, pela confiança. Até amanhã, às 7 horas. Tchau, tchau a todos.
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0: É proibido cochilar. Bom dia, muito bom dia pra você que tá ouvindo a nossa programação aí, acompanhando o Bom Dia Aldeia e permaneceu ligado aí com a gente no nosso Bom Dia Tarabacá.
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0: Hoje, terça-feira, terçou, terçamos, dia 18 de agosto de 2026. Uma terça que amanheceu aí com temperaturas amenas, né? Já ameaçou aí cair uma chuvinha, andou dando aquele sereninho, mas até agora nada muito forte.

Proibido cochilar, então simbora que hoje ainda é terça-feira, tem muito dia ainda pela frente, tem muita coisa pra acontecer aí durante a nossa semana, minha gente, aquele bom dia pra você que acordou agora, né, tá se espreguiçando aí, sentindo aquele cheirinho de café pela casa, pra você que acordou muito mais cedo aí que o galo, né, você acorda antes do galo, aquele bom dia pra você também, tá bom? Pra você que precisa deixar a sua casa em ordem antes de ir pro trabalho, aquele bom dia pra você, viu? Tô vivendo essa situação, o negócio tá puxado, né, gente? Mas é isso, né? É a vida, é a gente sendo adulto e tá tudo bem, tá tudo certo. Que Deus nos dê saúde pra gente continuar honrando aí os nossos compromissos, honrando a nossa família, honrando o nosso trabalho.

0: Daquele bom dia pra você que tá trabalhando aí, tanto você que trabalha no setor público, tá? Quanto você aí do setor privado, tá certo? Vocês aí dos comércios da nossa cidade, das lan house, xerocadoras, né? Pessoal aí das sorveterias também, das banquinhas, vocês que são os pequenos empreendedores. Pessoal que trabalha nas farmácias, no mercado municipal, aquele bom dia aí pra todos vocês. Pro pessoal aí dos postos de saúde, do hospital também, né? Também da maternidade, mandar um bom dia pra nossa amiga Valdiane Almeida, que está agendada para vir aqui ao programa na sexta-feira, bater um papo bacana aí com a gente, lembrando que a gente está no mês de agosto, né? O mês de alusão aí ao aleitamento materno, que leva o nome de agosto dourado.
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0: Eu sou a sua amiga Rosa Oliveira, esse é o nosso programa aí. Bom dia, Tarabacá. Lembrando, tá, pessoal, que o nosso amigo Ocioli está aí com a sua licença premium em vigor, né? Tá aí aproveitando o dia de folga pra ele dar entrada na sua aposentadoria. É isso, gente. Ocioli vai se aposentar. Mas acredito eu que dificilmente ele vai conseguir sair da comunicação. Mas de qualquer forma, aí, boas férias pro nosso amigo, que ele possa aproveitar, que ele possa curtir bastante ao lado aí da sua família. Enquanto isso, somos eu e vocês, vocês e eu no comando do Bom Dia Tarabacá. Mandar aquele bom dia também pra você ouvindo a gente na Zona Rural, e vocês aí dos rios, vocês dos igarapés, dos centros, aldeias, vocês aí também das colônias, tá bom? Aquele bom dia aí mais que especial pra vocês, inclusive esse final de semana agora, se Deus me der vida e saúde, vou aproveitar pra ir pra uma colônia pra visitar alguns amigos, né, pra gente ir lá e ter aquele momento de comunhão entre os amigos, aproveitar e dar uma participada ali também dos cultos, enfim, né? Mas aquele banho bacana no rio, que é bom demais também, inclusive é lá no Gregório, né? Gregório aí, que tem um povo bacana demais, que a gente conhece alguns amigos, e a gente vai aproveitar aí o final de semana.
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0: E atenção ao pessoal do grupo, viu? Vocês aí do grupo Bom Dia Tarauacá já podem mandar os seus áudios, as suas mensagens, que no final do programa a gente vai deixar agora para vocês para o final, né? Que eu percebi que quando a gente deixa vocês aí falarem mais cedo, as pessoas sempre também, né, querem falar depois, e às vezes eu já tenho encerrado ali aquele momento. Então, para ficar melhor, para ficar mais fácil, a partir de agora a gente vai deixar vocês aí pro final do programa, né? Vocês vão passar aí os seus áudios, a gente vai ler as suas mensagens, tá? Então, aproveita e manda o teu áudio, manda a tua mensagem, que ao final do programa a gente abarca vocês.
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0: Daqui a pouco, utilidade pública, daqui a pouco os nossos apoiadores, daqui a pouco muita notícia, muita informação aí para o seu rádio, muita música também bacana, tá bom? Aquele alô também aí pra vocês. Esse nosso diálogo aí que parece um monólogo, né? Mas eu tenho certeza também que vocês estão do outro lado, estão ouvindo, estão participando, estão interagindo. Então, simbora que o nosso programa tá só começando. E pra gente começar, bora ver uma música bacana? Deixa eu procurar uma música boa aqui. Eduardo e Mônica, Legião Urbana.

0: 8 horas e 19 minutos, vamos seguindo com o nosso Bom Dia Tarabacá. Olha só, gente, falar pra nossa amiga Ana Paula Santos de Menezes, viu? Que ela perdeu o seu CPF, né? O CPF está aqui na rádio com a gente. Então você que tá ouvindo, conhece aí a Ana Paula Santos Menezes. Avise pra ela que o CPF dela tá aqui com a gente. Forró pesado, forró pesado. Olha só, o Sindicato dos Trabalhadores Rurais, Agricultores e Agricultoras Familiares de Tarabacá, o Straft, avisa aos sócios e a quem mais interessar que a declaração do Imposto Territorial Rural, o ITR, referente ao ano de 2026, já foi liberada pela Receita Federal. Portanto, os interessados procurem o sindicato para emitirem os seus, tá bom? Quem agradece aí é a diretoria.
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0: Olha, o Antônio Vanderlei Rosas da Silva, lá do Seringal Novo Destino, da Colônia Moça Branca, tá com audiência marcada para o dia 20 desse mês, tá? Daqui dois dias. Daqui dois dias é o quê? Quinta-feira, né? Quinta-feira, às 10 horas, eu esqueço não. E também a Maria Elaine Cabral da Silva, lá da Colônia Santa Maria, tá com uma audiência de depoimento especial, viu? Marcada para o dia 2 de setembro. Setembro. Dia 2 de 9, às 9 horas, viu? 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Olha, mandar um bom dia também pro nosso amigo Marcos, lá na oficina do Bastião. Querido também pro Bastião, né? Ontem me equivoquei, falando que era uma oficina de bike, né? Mas não é, gente. É uma oficina aí de motor, tá? É uma oficina aí pra consertar motor, pra você levar aí o seu motor lá, né? Pra saber qual é o diagnóstico. É, então, você que tá com problema no seu motor, leva lá na oficina do nosso amigo Bastião.

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1: Eita, o YouTube aqui dando um de enxerido, né? Gente, vamos ouvir mais uma música bacana? Deixa eu selecionar duas aqui pra gente que são boas demais. Ó, primeiro, é Mulher Bonita e Carinhosa e também Menina Veneno. Rapaz, Menina Veneno é boa. Eu já ouvi e gosto bastante dessa música. Bora ouvir? Daqui a pouco a gente tá de volta, tá bom?

0: 8h32, um bom dia aí pro meu amigo Valdor, pra Dona Maria lá no São Salvador, viu? Pra todo mundo, gente boa do São Salvador, pra galera aí do Gregório também, aquele bom dia aí pra vocês, viu, pessoal? A Dona Francisquinha também, seu branco, que esse final de semana, se Deus quiser, estaremos juntos. Aquele bom dia pra vocês e pra toda a família.
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0: Uma chuvinha fina caindo na cidade do abacaxi gigante da Mulher Bonita. Vamos agora pro nosso intervalo comercial. E logo mais a gente está de volta com as notícias aí no seu rádio.
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0: 8 horas e 39 minutos, vamos seguindo.
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0: música que eu vou cantar.
1: Aquela passada aí pelos sites de notícias para informar você, amigo ouvinte, sobre o que tem acontecido de mais relevante aí no nosso país, nesse mundão aí afora, também no nosso Acre e na nossa querida TK.

Site Agência Brasil, vamos lá, vamos lá, vamos, vamos lá, vamos, vamos, gente. Já começa com notícia ruim, né? A morte aqui de uma atriz. Laura Cardoso faleceu aos 98 anos em São Paulo. Mas viveu uma vida, né, meu povo? Quase 100 anos, você imaginou? Você viver quase 100 anos, né, e desfrutar aí da era de ouro do cinema brasileiro, né, tem aí inúmeras obras, inúmeras participações, novelas, filmes, peças teatrais e afim, né, e levar uma vida aí boa. Acredito eu que a vida de Laura Cardoso tenha sido uma vida muito boa, né, aproveitou muito a vida. Eu, se não me engano, acho que até os 90 anos essa mulher estava trabalhando. Imagine você decorar um texto, né, para você ali representá-lo, representar com as emoções, né, ser uma atriz ali de sucesso até os 90, 90 e poucos anos. É um feito. A área urbanizada no Brasil cresce 12,3% de 2019 a 2022, mostra IBGE. Extensão urbana equivale a apenas 0,6% do território nacional. Brasil, brasileira defende mais influência dos jovens nas decisões da COP17. Grande parte do país tem temperaturas elevadas nesta terça-feira. Tarauacá tá por fora, né? Pelo menos por enquanto, Tarauacá tá por fora aí dessa estimativa. Discord suspende lives para atender medidas determinadas pela ANPD. Gente, eu já vi notícias envolvendo esse tal de Discord, gente. Que coisa terrível, né? Adolescentes, crianças aí cometendo suicídio para cumprir desafios desse negócio. Isso é um negócio aí do capeta mesmo, né? Betes, 4 em cada 10 mulheres apostam ou já apostaram online. Eu faço parte aí, né, dessas 6 que não apostam. Nunca apostei, isso nem como é que faz, gente.

Petrobras encontra petróleo em poço na margem equatorial. Justiça do Rio promove campanha pela paz em casa. Acreditem, gente, o lar das pessoas é uma instituição onde mais acontece, uma das instituições onde mais acontecem violências, né? Violência aí contra a mulher, contra idoso, contra criança, contra animais. Então, assim, quanto mais campanha a gente tiver, quanto mais conscientização a gente tiver sobre esse tema, acredito eu que melhor será. Mineiro Romeu Zema concorrerá à presidência pelo Novo. Terremotos, Brasil doará 10 toneladas de arroz à Colômbia. Defensor do impeachment em 2016, Renan Santos é candidato do Missão. PRTB, gente, esse partido é novo, PRTB, traz Pablo Marçal para disputar a presidência. Peraí, bora colocar um som melhor aqui, né, pra gente continuar aqui nas notícias. Deixa eu ver um som bom aqui pra gente. Enquanto isso, pessoal do grupo, viu? Continue mandando seus áudios, suas mensagens, que daqui a pouco todo mundo no ar.

0: anunciado a troca de 60 locais de votação por motivos de segurança. No caso, para evitar a influência do crime organizado e das milícias no processo eleitoral. As últimas alterações envolvem questões de acessibilidade, mudança ou fechamento de estabelecimento e razões estruturais. A busca pode ser feita pelo site oficial do TRRJ com o número do CPF ou do título de eleitor, a data de nascimento e o nome da mãe. A consulta pode ser feita ainda pelo site do TSE, além do aplicativo de celular e título. O primeiro turno será realizado em 4 de outubro e, em caso de segundo turno, as eleições serão em 25 de outubro. Da Rádio Nacional em Brasília, Ana Lúcia Caldas.
1: Então, esses foram os destaques da nossa rádio agência e também, né, anteriormente, o site Agência Brasil. Vamos seguindo.

Vamos lá para as matérias destaques dos sites locais, começando pela Crítica do Acre. Maílson inicia campanha em Cruzeiro do Sul com apoio de lideranças políticas em grande festa. Não vamos parar, diz Maílsa, Jéssica e Gladson, na largada e com adesivaço na Baixada da Sobral.

Olha só, gente, campanha eleitoral começa oficialmente nesse domingo, vamos ver o que muda, né? Olha, os comícios e a soronização fixa também ficam liberadas das 8 à meia-noite, tá bom? A campanha eleitoral inicia neste domingo. O calendário eleitoral marca o início oficial da propaganda eleitoral, inclusive na internet. Isso foi no domingo passado, né? Já começou. De acordo com a legislação e as normas do Tribunal Superior Eleitoral, STE, a partir de 16 de agosto, entram em vigor as regras para uso de alto-falantes e amplificadores de som, permitindo das 8, né, da manhã até as 22 horas, desde que respeitada a distância mínima de 200 metros de órgãos públicos, hospitais, escolas, igrejas, quartéis e biblioteca em funcionamento. Os comícios e a sonorização fixa também ficam liberadas das 8 à meia-noite, com exceção do encerramento de campanha e a distribuição de material gráfico, caminhadas, carreatas e passeatas com carros de som ou mini-trios passam a ser permitidas até as 22 horas do dia 3 de outubro de 2026, tá? Além disso, o período autoriza a divulgação paga na imprensa escrita e a reprodução de até 10 anúncios por veículo em datas diversas para cada candidato. A circulação de propaganda eleitoral paga ou impulsionada na internet até o dia 1º de outubro de 2026. A instalação de linhas telefônicas nas sedes de diretórios partidários e o envio de ofícios por autoridades eleitorais referentes a relatórios de impacto à proteção de dados aos partidos e coligações. A partir de domingo, fica proibida a realização de enquetes relacionadas ao processo eleitoral. Tá, pessoal? Vamos ter cuidado em relação a isso, né? Cabendo o exercício do poder de polícia contra a sua divulgação. De acordo com o STE, a partir de domingo, a utilização de live por pessoa candidata.

data para promoção pessoal ou de atos referentes ao exercício de mandato, mesmo sem menção ao pleito, equivale à promoção de candidatura e constitui ato de campanha eleitoral de natureza pública, tá bom? No último sábado, 15 de agosto, foi a data limite para os partidos políticos, as federações e as coligações requererem o registro de candidatas e candidatos aos cargos de presidente e vice-presidente da República, governador e vice-governador, senador e suplente, deputado federal e deputado estadual ou distrital.

Vamos seguindo no site AC 24 horas, 8 horas e 52 minutos. Campanha Ação, Maísa grava programa ao lado de Jéssica Salles e participa de agenda do senador Guiomar. Polícia Penal desarticula tentativa de fuga e conflito entre detentos no presídio de Rio Branco.

Agora, olha só, gente, outra notícia importante aí, tá? Prazo para transferência da sessão eleitoral no Acre termina na quinta-feira, dia 20, tá bom? Olha, eleitores acreanos que estarão fora de domicílio eleitoral no dia da votação ou que precisam de sessão com acessibilidade têm até quinta-feira, dia 20, para solicitar a transferência temporária de sessão eleitoral. A informação foi divulgada pelo Tribunal Regional Eleitoral do Acre, o TRE Acre. A medida vale para o primeiro turno, marcado para 4 de outubro, e para o segundo turno, previsto para o dia 25 de outubro, caso ocorra. O pedido pode ser feito no autoatendimento eleitoral do site do Tribunal Superior Eleitoral STE ou em qualquer cartório eleitoral do Acre pelo endereço www.tse.jus.br/serviços /autoatendimento/eleitoral. Então tá aí, né, pra você que pretende, né, fazer aí a sua transferência de sessão, viu?

Olha só, gente, alerta aí climático, tá? A Acre recebe alerta de baixa umidade com risco de incêndios florestais. Então, ter cuidado, né, pessoal, aí, principalmente tem gente que descarta aquele restinho do cigarro, que eu esqueci até o nome daquilo. Descarta, né, ali na mata, no quintal, no terreiro, enfim. E aí, essa faísquinha, gente, é o suficiente para, às vezes, né, começar ali um fogo de proporções que foge do seu controle. Então, é preciso a gente ter bastante cuidado, tá bom? Bom, esses foram os destaques aí do AC 24 horas. Deixa eu ver mais onde a gente tem aqui para ir.

G1 Acre, vamos lá, Projeto Cidadão abre 100 vagas para casamento coletivo em Ensina Madureira. Olha só, gente, seca severa aumenta preços da carne em até 28% e causa falta do mercado, aliás, do produto em açougues no Acre.

homem, pardo e com ensino superior. O perfil médio dos candidatos no Acre, para quem tiver interesse, viu, de saber, né, o perfil aí do seu candidato. Pescadores capturam peixe de 60 quilos e mais de um metro em rio no interior do Acre. Gente do céu, parece que isso não é história de pescador não, né? Parece que isso é de verdade aí, um fato verídico. Minha nossa, já imaginou? Eu fico pensando, não é nem em outra coisa não, eu fico pensando na linha que esse cara usou pra pegar esse peixe. Porque um peixe pesar 60 quilos, aquela linha nossa comum ali, não dá conta não, gente. Tem que ser um negócio profissional mesmo, né? Aqui, a matéria tá engraçada, olha. Pelas imagens, é possível ver a luta dos pescadores para tirar o animal da água. Após colocarem o peixe em uma embarcação, eles seguem até a praia e retiram um bicho que é carregado nas costas. Ao G1, Itanon, que capturou o peixe, disse que eles sempre costumam ir pescar e que no dia ainda brincaram sobre a possibilidade remota de fisgar um jaú, que deve ser consumido com a família e com a comunidade ribeirinha de Luzeiro, em Rodrigues Alves, onde ambos moram. Rapaz, que vai dar pra Rodrigues Alves inteiro, né? Mas não, bicho aí de 60 quilos é uma baleia, meu povo. Foi uma briga muito grande e eu nunca imaginaria que seria um peixe tão grande como um jaú, porque a gente sempre tem um sonho, sim, de pescar um peixe como esse. E graças a Deus, a nossa brincadeira deu certo. Então tá aí, né, gente? O peixe realmente é... Não é um peixe, não. Isso aqui é uma baleia. Tá perdido aí nas águas doces, né?

Enfim, minha gente, notícias aí que não são só notícias de pescador. Mulher se assusta com homem de moto e capacete dentro de papelaria e descobre que era irmão atrás de caneta no Acre. Mas, gente, né? Olha a situação. É que o mundo tá hoje, meu povo, a gente tem que se assustar com tudo mesmo.

Yes. Expo Quinari registra cerca de 40 mil pessoas em 4 noites de evento e de uma prefeitura. A feira começou na última quinta-feira, dia 13, e encerrou nesse domingo, dia 16. Shows nacionais, Cavalgada e Rodeio fizeram parte da festa em Senador Guiomar. E já já a nossa Expo Taramacá, né, gente? Aí tá bem pertinho, galera. Aí tudo providenciando já os seus looks, né? Providenciando aquela selagem no cabelo, aquela descoloração aí nos pelos, né? Cuidando das unhas, depilação, sobrancelha. Eita, meu povo, é aquecimento aí na nossa economia local. Eventos assim, gente, fazem muito bem para a economia do nosso município, viu? Ainda mais porque Taramacá só quer um pé, né? Só quer um pé pra estar dentro de uma festa.

0: Pessoal, esses foram os destaques, tá? Do G1 Acre, quem tiver interesse, g1.globo.com/c/acre/. 8:59, vamos ouvir um som bom aqui pra gente descansar aqui a garganta, né? E daqui a pouco a gente volta aí com as notícias da nossa querida TK. Se o nosso computador aqui destravar, vai ser bom demais, gente, que eu vou conseguir colocar um som, né? Bora ouvir Reginaldo Rossi cantando Se Meu Amor. Daqui a pouco a gente tá de volta.
1: Olha, a música que eu vou cantar agora é um brega maravilhoso. Sabe? Quando você briga com a namorada ou a namorada briga com você, a vontade que tem é de quebrar a mesa do bar. 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Ouve a letra dessa música. Brega.

Muito bem, vamos seguindo 9 horas e 4 minutos. Agora vamos lá no site aqui da Prefeitura. Olha só, gente, o projeto Praia Legal encerra fim de semana com adesão aí da população, né? Deixa eu terminar de carregar aqui. Adesão da população e ações de conscientização, minha gente. Olha, a segunda edição do projeto Praia Legal teve uma grande adesão da população durante o Festival de Verão. Realizada ao longo do fim de semana, a iniciativa levou ações de orientação, prevenção e conscientização, contribuindo para um ambiente mais tranquilo e seguro para crianças, adolescentes e famílias. O público recebeu positivamente a campanha e colaborou com as orientações das equipes. Um dos destaques foram as pulseiras de identificação para as crianças, que tiveram grande aceitação e foram utilizadas durante todo o evento, reforçando os cuidados com a segurança dos pequenos. As equipes do CRAS, CREAS e Conselho Tutelar atuaram no sábado durante o Luau e também no domingo, realizando abordagens e orientações junto às famílias e ao público presente. O resultado reforça a importância da presença das políticas públicas nos espaços de convivência e lazer. Quando o poder público, equipes e comunidade trabalham juntos, a prevenção se fortalece e toda a população ganha. Ação muito bacana, viu? Diga-se de passagem. A ideia da pulseira é interessante porque se a criança se perder, né, a gente consegue identificar ali o pai ou o número de telefone e consegue, né, achar aí o responsável por essa criança. Lá no blog do professor Raimundo Scioli, agora 9 horas mais 6 minutos. Festival de Praia 2026, a Agita Tarauacai reúne grande público na aula neste fim de semana, meu povo. Quem foi, sabe que foi uma festa aí muito bacana, né? Praia muito organizada, gente. Uma organização assim, realmente, né? Eu não diria impecável, porque sempre tem uma coisa ou outra que as pessoas, né, não vão gostar. Mas assim, uma organização que... De primeira mesmo, que as pessoas foram, se sentiram seguras, né? Um ambiente ali bacana para toda a família. Com o início das atividades no sábado, dia 15 de agosto, Tarauacá entrou oficialmente no clima do Festival de Praia 2026. O primeiro fim de semana do evento movimentou a orla com shows, apresentações de dança, DJs e motocross, consolidando a programação como um dos principais atrativos culturais e turísticos do mundo. Aliás, do município, perdão. A abertura no sábado reuniu grande público sob a luz da lua cheia. A programação começou às 20 horas com Arley Júnior e banda, seguida pela Cid Dança Vandalupe às 22 horas, DJ André e desfile da Garota Verão 2026 às 22h15. Levada do Gueto, 22h30, Baixinho do Forró e Alcicleia, meia-noite e meia. E DJ André Almeida às 2 horas da madrugada com encerramento às 3 horas, minha gente. No domingo, 16 de agosto, a orla voltou a ficar movimentada a partir do meio-dia. O público acompanhou o DJ Tyson Gomes e o DJ Jadson Roslan às 12 horas e 16 horas. A apresentação de Dança Decadência às 13 horas, a banda Garotos do Pagode às 13h30 e a segunda etapa do Campeonato Tarauacaense de Motocross às 14 horas e a banda Trio Furacão às 16h30 com encerramento às 18 horas. Além de proporcionar lazer e diversão para todas as idades, o Festival de Praia 2026 movimentou a economia local, fortaleceu o turismo e promoveu a integração entre comunidade. A iniciativa da Prefeitura de Tarauacá, por meio da Secretaria de Cultura, reafirmou o compromisso da gestão em valorizar a cultura e as belezas naturais do município, consolidando o evento como um dos mais aguardados do calendário anual. É isso mesmo, né, minha gente? Tinha até parquinho ali, né, para as crianças, tinha aquele escorrega, tinha balanço, enfim, estava muito bonito. Eu tô doida para levar a luz lá, né? Não levei ainda porque eu não tive coragem, tinha muita gente, ele estava muito agitado. Eu confesso para vocês que eu tenho um pouco de receio de só ir sozinha com a minha filha nesse tipo de ambiente, mas acredito eu que durante a semana eu devo levá-la lá, para ela aproveitar lá o parquinho, que ela gosta.

Vamos seguindo, o Sinteac terá uma lança segunda edição de projetos sociais com atividades gratuitas de esporte, dança e música. Ó, o lançamento acontece nessa quarta-feira, dia 19, às 5h30, na sede do sindicato, com entrega de kits aos participantes. O Sindicato dos Trabalhadores em Educação do Acre, o Sinteac, Núcleo de Tarauacá, realiza nessa quarta-feira, dia 19 de agosto, às 5h30, o lançamento da segunda edição de seus projetos sociais. Iniciativa que oferece gratuitamente atividades esportivas, culturais e de lazer para crianças, jovens e outros participantes da comunidade. Nessa nova etapa, serão desenvolvidas atividades de escolinha de futebol, escola de dança, hidroginástica, treinamento funcional e escolinha de música com aulas de violão e teclado. O lançamento será realizado na sede do Sinteac em Tarauacá e reunirá alunos, familiares, professores e responsáveis pelas atividades. Durante o evento, também serão entregues aos participantes kits com materiais esportivos, blusas e shorts. As atividades serão gratuitas, tá, gente? De acordo com o Sinteac, todas as aulas oferecidas pelo projeto serão gratuitas. Além das blusas e shorts, os alunos terão à disposição os equipamentos necessários para a realização das diferentes modalidades. A programação será distribuída nos turnos da manhã, tarde e noite, com atividades realizadas no auditório do Sinteac e também na quadra da Praça da Juventude, conforme a modalidade. A proposta é ampliar o acesso da comunidade a atividades que contribuam para a prática esportiva, cultura e lazer, a convivência social e também a formação de crianças e jovens. A segunda edição do projeto conta com parceria, apoio e financiamento do gabinete do... Não sei se eu posso falar isso, acredito que não, né? Então, vamos deixar quieto. Deixa eu ver o que mais a gente pode falar aqui. Serviços, né? Lançamento da segunda edição dos projetos sindicais... sociais do Sinteac Tarauacá. Data, quarta-feira, 19 de agosto. Horário, às 17h35 da tarde, tá? Local, sede do Sinteac Tarauacá. Atividades, futebol, dança, hidroginástica, funcional, violão e teclado. Participação gratuita durante o lançamento. Entrega de kits com materiais esportivos, blusas e shorts.

Vamos lá, minha gente, o que mais tem por aqui? Primeira corrida do Marvão Supermercado, é uma imagem de 200 atletas em movimento Tarauacá, meu povo. Aí foram 7 quilômetros, né? O pessoal foi lá, meteu o peito e mandou ver mesmo, e foi bacana demais. Olha, a prova de 7 quilômetros e reuniu corredores de Tarauacá, Manuel Urbano, Feijó, Envira, Cruzeiro do Sul, Jordão. Caramba, não sabia que tinha vindo tanta gente assim. Que coisa bacana, meu povo. Aí, ó, trazendo aí, né, o pessoal de outros municípios também aqui para o nosso município, mostrar que a gente também, né, sabe correr, entre outras coisas, né, minha gente? E acredito eu que esse povo aproveitou também, né, para participar aí do festival de verão que está acontecendo aí nas nossas praias. Mas enfim, na manhã de domingo, em uma grande celebração do esporte, da saúde e da superação. Amanhã do domingo, 16 de agosto, foi marcada por esporte, confraternização e superação em Tarauacá. A primeira corrida do Marvão Supermercado reuniu mais de 200 corredores, entre homens e mulheres de diferentes faixas etárias, consolidando, já em sua primeira edição, uma expressiva participação popular. A largada aconteceu às 6h30 da manhã, em frente ao Marvão Supermercado, localizado na rua João Pessoa, no centro comercial de Tarauacá. O mesmo local também serviu como ponto de chegada depois dos 7 quilômetros do percurso. Além da forte presença dos corredores locais, a competição ganhou caráter regional ao receber atletas de Tarauacá, Manuel Urbano, Feijó, Envira, Cruzeiro do Sul e Jordão. A presença de competidores de diferentes municípios aumentou o nível da disputa e fortaleceu a integração entre os participantes da corrida na região. Desde as primeiras horas do domingo, a movimentação foi intensa nas proximidades do supermercado. Atletas, familiares, equipes de apoio, patrocinadores e pessoas que foram acompanhar a prova ajudaram a criar um ambiente de festa.

É isso aí, minha gente. Vamos seguindo. Onde foi que nós paramos aqui? Parei rapidinho pra atender aqui uma pessoa, mas vamos lá, meu povo. É a Marvan Supermercado, de propriedade dos empresários Marcos e Vângela Mourão, promoveu uma iniciativa que aproximou a empresa da comunidade e, ao mesmo tempo, incentivou a prática esportiva e hábitos mais saudáveis. Gente, eu achei essa ideia, assim, incrível, maravilhosa, de verdade, né? Que outros empresários possam aderir aí, né, e possam promover esse tipo de atividade aqui no nosso município também. Isso traz visibilidade para o comércio, né, traz benefícios aí para a nossa população, para a comunidade no geral.

me informando agora há pouco, gente, a faixa etária, né, que as crianças podem participar dessas atividades que estão sendo promovidas pelo Sinteac. Assim que ele me responder aí, eu falo para vocês. Porque também depende da atividade, depende da criança, né, que você quer colocar. Enfim, eu tô com interesse de colocar a Luz lá para dançar. Gastar energia, né? Dançar faz muito bem para o desenvolvimento da criança. Aliás, gente, atividades em si fazem muito bem para o desenvolvimento dos nossos filhos, né? O ato de correr, de brincar, de pular, são coisas que fazem realmente ali muito bem para o desenvolvimento da criança. Então, assim, atividades extras como natação, música, fazem um bem, assim, danado para o cérebro, né? Trabalha aí desenvolvimento motor, cognitivo, né? A questão também emocional é trabalhada aí durante esse tipo de atividade. Então, assim, só traz benefício. Eu estou me informando aqui com ele rapidinho, né, para saber qual é a faixa etária. Inclusive, a gente tem na cidade, para quem não sabe, jiu-jitsu que é oferecido para crianças a partir dos 3 anos, né? O nosso amigo Breno, lá no Coliseu, ali naquela rua da... Agora eu esqueci o nome daquela rua, gente, mas é naquela rua ali que você desce no Doquita, sabe? Aquele posto de saúde Doquita, não tem aquela rua que desce? Pois bem, é ali, né? E as crianças, elas aproveitam bastante. E elas brincam, e é assim, naquele brincar que elas aprendem, né? Então, assim, o professor ensina também técnicas de defesa, ensina ali disciplina, ensina ali, né, valores que a criança vai acabar levando ali para a vida dela. Eu acho importantíssimo, acho interessantíssimo que a gente inclua as nossas crianças nesse tipo de atividade, né? Tá só em frente à tela ali não é legal para o desenvolvimento. Então, se você que é pai, você que é mãe, tem uma condição financeira um pouquinho melhor, né, e pode fazer esse investimento no seu filho, faça, tá? Vai fazer muito bem para eles. Gente, vamos pro povo aqui do nosso grupo? Vamos ver o que a galera tá falando aqui, né? Se já estão mandando aí seus áudios, quem mandou. Gente, eu queria pedir um favor pra galera do grupo, né? O Acioli, diferentemente de mim, ele tem salvo todo o contato do grupo. Assim, são quase 800 pessoas, né? Então, ele tem, assim, o nome de todo mundo salvo. Eu não tenho o número de todo mundo salvo, tenho de um ou outro. Então, eu gostaria que vocês assinassem, né? Quando vocês mandassem as suas mensagens, vocês assinem, que é pra eu saber quem tá falando, quem tá mandando mensagem, tá bom? E o nosso WhatsApp deu uma travada aqui, mas já ele volta. Peraí.

0: Agora foi, né? A gente conseguiu aqui finalmente carregar as nossas mensagens. Mandar um bom dia aí pro nosso amigo Dema, o coordenador, aliás, o administrador do nosso grupo, né? Ele que mantém aí a casa em ordem. Nosso bom dia aí pra ele. Mandar um bom dia também aqui pro Damasceno, mandando aí o seu bom dia. Deixa eu ver quem mais. Deixa eu ver. A Célia Souza, bom dia, minha querida aí. Muito obrigada pela sua audiência, tá? A Maria Ezineide, bom dia, professor. Professor tá de férias, mulher. Professor agora tá só em casa, só curtindo a Alzira, o Giovanni, a Jana, a outra Jana, né? Fazendo o almoço ali pra sua digníssima. O homem tá um dono de casa agora. Gostaria de mandar um alô para os meus pais lá na rua Simão Leite, Damasceno, no bairro Senador Pompeu. Queria falar para eles que aqui estamos todos bem, graças a Deus. Espero que eles também estejam bem. O nome deles são Severino e Clemilda. Mande um alô para nós aqui no Mamoré, no quilômetro 61, sentido TK Cruzeiro do Sul. Estamos ligadinhos no seu programa. Um abençoado dia a todos vocês. Um abençoado dia para você também, viu, Maria Esneide? E um alô aí para os seus pais. Tá tudo bem, viu? Aqui com a Esneide tá tudo bem, viu? O seu Simão, aliás, perdão, o seu Severino e a dona Clemilda. A Maria Vanetti também mandando aí o bom dia para você. A Edivânia, nos seus áudios.
1: Bom dia, senhora Rose. Aqui é a Edivânia que está falando, manda um grande bom anúncio dia para minha mãe querida, dona Rosa. Um abraço a todos os ouvintes e a turminha lá de Roraima.
0: Então tá aí, um bom dia pra mãe da nossa amiga Edivânia, né? Nossa amiga Cioli, tô de licença, primo. Rapaz, vamos tá aí só de férias, né? O Gael, bom dia, professor. A Cioli, gostaria de mandar um alô para Dolores, no presídio Moacir Prado. Gostaria de oferecer um hino. Vai passar. Olha, daqui a pouco a gente vai tocar esse hino, tá? Vai passar. Eu imagino que seja uma fase difícil, né? Não consigo imaginar estar ali naquele lugar, não vou mentir. Também não cabe a mim julgar, né? Dizer o porquê ou como ela deve seguir a vida dela, né? Mas a gente pode orar, como cristãos podemos orar sempre pelo melhor aí para a vida das pessoas, né, que estão aí nesse tipo de situação. E que tudo venha dar certo aí para você, viu? O dona, deixa eu ver o nome dela aqui de novo, Dolores, né? Daqui a pouco a gente vai tocar o hino para ela, tá bom, Gael? Gael também manda beijos no coração da minha amiga Franciele Mendonça. Então tá aí, beijos, né, no coração da Franciele Mendonça, do nosso amigo Gael. A Liberdade, bom dia pra você.
2: Bom dia, Rose.
0: Bom dia.
2: Nós falou pra Sonha, no Rio Tracá, em Garapé Sacado. Avisar pra ela que eu tô bem, não senti dor mais, não.
0: Graças a Deus,
2: né? A tá bem. E avisar pro Alex que o cara dele chegou. O Lázaro me mandou mensagem, aí disse que o Alex, quando viesse, ele passasse lá e pegasse. Não tinha não é importância não, eu ir buscar lá não. Mas eu tô bem. Qualquer coisa eu aviso. A Alice tá bem. E tá falando é a Libé. Não precisa se preocupar comigo não, só.
0: Tá aí, né?
3: Bom dia, Rose.
0: Bom dia.
3: Deixa eu passar um alô pra minha mãe.
0: Passe.
3: Lá no Rio Curau, no Garapé Pavão. Mãe, aviso pra senhora aqui, né? Tô bem, tá? Eu aviso também que o irmão não foi hoje. Assim, ele tá, não tá pro posto, tá se consultando, que ele tá ruim da pressão dele. Aí, conforme seja, ele disse, se der certo, ele vai amanhã. Aí, à noite, eu digo pra senhora a decisão, se ele vai ou não, tá? Que fala que é a Celiane.
0: Então tá bom, minha filha, espero que dê tudo certo aí, tá bom? Com a pressão alta aí do senhor, tá bom? Deixa eu ver quem mais tá falando, a Marilene Rodrigues, bom dia pra você. Já eu adiciono o número dela, tá bom, querida? A Veluma Manicure, bom dia, minha amiga. Muito bom dia pra você, viu? Boas vendas aí pra ti. Ótima semana também. A Maria Marinho, bom dia pra você também. Obrigada pela sua participação. A Girlene.
4: Bom dia, Rose.
0: Bom manda dia.
4: Manda louco pra gente, Rose. Aqui no fim do estado, Rose. Tô te ouvindo, Rose. O teu programa. Mandou alô aí pra gente. Tô ouvindo o seu programa aqui. Todo mundo, a galera aqui na frente, tá? Do estado, tá, Rose?
0: Gente, boa demais. Nossa amiga Girlene, rapaz, eu só compro banana lá, né? Aí um dia desses, fui lá comprar banana, paguei, vim embora e deixei a banana. Cheguei em casa, procurei a banana e disse, mãe, cadê a banana? A mãe disse, minha filha, você não chegou com nenhuma banana. Mas eu comprei. Aí demorou um pouquinho, eu fui lá de novo, a banana tava no mesmo lugar. Ela falou assim, rapaz, tava me perguntando de quem era essa banana, porque eu não lembrava mais. Eu digo, é minha, mulher. Fui lá, peguei minha banana de volta. Mas é isso, viu? Bom dia pra você. Bom dia pra todos aí, né, que estão vendendo as suas bananas, as suas, a farinha, né, pessoal que tá aí nas suas vendinhas, fazendo o seu dinheiro do dia a dia, né, colocando sua comida na mesa através das suas vendas, tá, pessoal? Que todo mundo aí venda bastante, que tenha um dia excelente, tá certo? Deixa eu ver quem mais. Por enquanto é isso, né? Deixa eu ver aqui. Colocar um som bacana pra gente. Deixa eu procurar uma música boa aqui pra nós, pessoal. E aí, já eu volto, tá? Pra gente se despedir.

9h29, antes da gente ir pra casa, deixa eu mandar um bom dia aí pro pessoal lá do Comercial Necessita. Muito obrigada pela audiência de vocês, viu, galera? Mandar um alô também pro meu amigo Frank, lá da Marmoraria TK, né? 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Dito isso, minha gente, vamos embora, né? Bora pra casa procurar o que comer. E amanhã, se Deus quiser, a gente tá de volta a partir das 8 da manhã, tá certo? Forte abraço pra vocês. Fiquem todos bem, fiquem todos com Deus. E até amanhã. Cheiro e tchau, tchau.

0: Ação. Cada candidato poderá fazer apenas uma inscrição e deverá enviar a documentação exigida em formato PDF. A seleção terá análise documental e, dependendo da quantidade de candidatos por vaga, poderá incluir avaliação do histórico escolar ou uma prova objetiva. Nesse último caso, serão 60 questões de múltiplas escolhas, com duração de 4 horas. Para ser aprovado, o candidato deverá atingir pelo menos 50% da pontuação. Os resultados e o período de matrícula serão divulgados posteriormente pela pró-reitoria de graduação. As inscrições devem ser feitas pelo sistema de vagas residuais da UFAC. Thaís Caroline, para o Sistema Público de Comunicação. Mostras de Talentos reúne produção de estudantes com altas habilidades em Rio Branco. Dejanine Oliveira é quem traz essa matéria.
1: Estudantes atendidos pelo Núcleo de Atividades de Altas Habilidades Superdotação, o NAS, apresentam nesta terça-feira, dia 18, projetos e produções desenvolvidos ao longo do primeiro semestre letivo durante a quarta Mostra de Talentos aqui em Rio Branco. A programação tem como tema Potencial em Ação, descobrindo, desenvolvendo e compartilhando talentos. E ocorre das 8 às 11 horas da manhã e das 2 às 5 horas da tarde na sede do NAS, localizado na Estrada Alberto Torres, número 825, no Conjunto Mariana, anexo ao Dom Bosco. Segundo a organização, o evento reúne alunos que já foram identificados com altas habilidades ou superdotação e também alunos que estão em processo de investigação. Eles devem apresentar trabalhos desenvolvidos durante o atendimento educacional especializado, incluindo produções literárias, artísticas, científicas e tecnológicas, além de apresentações musicais e de dança. De acordo com a diretora do NAS, Jeane Machado, os trabalhos foram desenvolvidos para ampliar as oportunidades de aprendizagem, estimular a criatividade e fortalecer o desenvolvimento das diferentes potencialidades dos estudantes. Jeane complementou que estão felizes e com uma expectativa muito positiva para a realização da quarta Mostra de Talentos do NAS. Esse é um momento muito especial para nós, porque representa uma oportunidade de dar visibilidade aos talentos, interesses, habilidades e potencialidades dos nossos estudantes. Além de apresentar os trabalhos, a iniciativa busca também ampliar o conhecimento da comunidade sobre o atendimento educacional especializado e contribuir para a construção de ambientes escolares mais inclusivos. Jeane destacou que um aspecto muito importante do trabalho é que as atividades e produções partem principalmente dos interesses dos próprios estudantes. Procuramos identificar aquilo que desperta sua curiosidade, sua motivação e o seu desejo de aprender, e a partir desses interesses, criar oportunidades para que possam aprofundar seus conhecimentos e desenvolver suas potencialidades. De Jornal Oliveira, Sistema Público de Comunicação.
0: E os bancários aprovam paralisação de 24 horas em 3 agências em Rio Branco. Nós vamos saber quais são essas agências e quando vai acontecer essa reivindicação com Thaís Caroline. Os bancários do Acre aprovaram uma paralisação de 24 horas para esta quinta-feira, dia 20. A decisão foi tomada durante uma assembleia realizada pelo Sindicato dos Empregados em estabelecimentos bancários do Acre, em Rio Branco. Segundo a categoria, o movimento será parcial e não representa uma greve geral. As agências do Bradesco, Banco do Brasil e Banco da Amazônia, localizadas na região da Praça dos Povos da Floresta, na Rua Arlindo do Leal, devem ficar com as atividades suspensas durante todo o dia. Outras unidades também poderão aderir à mobilização, mas sem necessariamente interromper totalmente o atendimento. Por isso, a paralisação não deve atingir todo o sistema bancário do Estado. O movimento acontece durante as negociações dos trabalhadores com a Federação Nacional dos Bancos, a FENABAN. Entre as propostas em discussão está o congelamento do piso de ingresso e um reajuste salarial dividido em 3 faixas. A paralisação aprovada para quinta-feira terá duração de 24 horas e, neste momento, não representa uma greve por tempo indeterminado. Thaís Caroline, para o Sistema Público de Comunicação.
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0: É, garoto, agora nós vamos direto para a Central de Esportes. Com quem, Márcio Roberto?

0: Exatamente, garoto. Muito bom dia, Alberto Casas.
1: Bom dia, Jessi Parada.
0: Hoje a gente está sem Damião Viana, então nós vamos ter pouco assunto, ou não, né? Porque hoje tem muita coisa, né? Aliás, hoje tem a Crianão, hoje tem Libertadores, tem muita coisa. Mas vamos começar. Vamos começar pela nossa Seara.
1: Vamos lá.
0: É verdade que hoje tem a Crianão na segunda divisão, né, Damião? Né?
1: Tem, a partir das 16h45, esse jogo estava marcado na tabela oficial para a Arena da Floresta, mas ontem. À tarde, a federação soltou um comunicado interno para os clubes e a imprensa que esse jogo vai ser no Tonicão. Esse jogo passou da arena para o Tonicão, sem problema nenhum, porque as equipes são daqui, não tem problema de ir para um ou para outro. Então, comunicado oficialmente um dia antes, eles podem sair da rota, sair do Floresta.
0: Mas é um desvio.
1: Sai da arena da Floresta, vai para o Florestão, aonde foi a primeira rodada. Então, a segunda rodada entre Andirá e Atlético Acreano, 16h45, às 16h30, nós estaremos já batendo bola direto lá do Tonicão, né, a rede pública de comunicação, comando da difusora acreana, e vem toda a rede aqui em Rio Branco, tem a 96.9, e nos municípios também. Então, a partir das 16h30, a equipe já estará lá no estádio, já batendo bola, né, para você não perder nenhum lance, né, na sua casa, você que está em casa, está no seu carro, então onde você estiver, nós estaremos lá com Andirá e Atlético. Desse jogo aqui, Jéssica Parada, já que você não entende muito, mas os ouvintes aí, muita gente,
0: os ouvintes entende, inclusive aguardam esse momento.
1: E olha, pode sair o campeão do primeiro turno, porque Andirá venceu a primeira, o Atlético também venceu, né? Se sair aqui o vencedor, tipo o Atlético Acreano venceu o Andirá, o Atlético será o campeão do primeiro turno, porque só são 3 partidas em cada turno. Então ele venceu o Nauas, e se venceu o Andirá, só vai ter um jogo contra o Plas de Castro, né? O Plas de Castro. E aí um empate basta, ou até uma derrota, quem sabe, para o Plas de Castro.
0: Acho certo? Que eles vão se esforçar para conseguir isso.
1: Essa vitória de hoje, né? Tanto o Atlético como também o Andirá, né? Tá, os dois que estão aí em primeiro lugar. O Atlético em primeiro lugar, por quê? Porque tem o maior saldo de gols, fez 6. O Andirá só fez 1-0. Então, o Atlético está na frente com saldo de gols. Mas, no regulamento, diz que se ficarem 2 clubes, será confronto direto. Se ficarem 3, aí a situação muda para saldo de gols.
0: Garotinho. Ei, Casas, e ontem teve Internacional e Remo fechando aí a 23ª rodada do Brasileirão, não é
1: Exatamente.
0: Verdade?
1: Exatamente. Mas antes de responder essa tua aí, eu vou dizer só que tem um segundo jogo, que é Plas de Castro e Nauas.
0: E Nauas, é verdade.
1: Plas de Castro e Nauas jogam hoje aí.
0: Esse jogo vai ser que horas? O primeiro vai ser o Andirá e o Atlético, não é?
1: O primeiro é o Andirá e Atlético, segundo às 19 horas tem Plas de Castro e Nauas. Então, todos os jogos serão no Tonicão. Hoje, né?
0: Ouvi uma reclamação ali da minha equipe, disse que pelo menos o primeiro jogo o sol vai estar tinindo na cara da galera.
1: Não, nem tanto, porque tá tinindo quando é na arena.
0: É verdade,
1: quando
0: garoto.
1: Quando é na arena.
0: Vocês saíram no lucro.
1: Quando é no Tonicão, o sol, ali a parte das cabines, o gramado está praticamente todo na sombra.
0: Quando eu digo que eu não entendo de futebol, é porque, na verdade, eu não vou. Eu não conheço o Tonicão, acredite ou não.
1: Pois é, mas
0: eu conheço a arena, mas o Tonicão eu não conheço.
1: Tem um piso muito bom, viu?
2: Diga-se de passagem que eu estou com saudade de fotografar lá no Tonicão.
1: Olha aí, viu?
0: Thaís Caroline está sempre por lá fotografando.
2: A última
0: mas
2: vez
0: agora
2: que
0: ela só quer saber de futebol de areia, bonita.
2: Vôlei de areia.
0: Vôlei handei, é verdade.
2: Vou falar, a última vez que eu fui lá no Tonicão, que ainda era Florestão, eu peguei uma chuva que ficou eu e a menina das mídias sociais lá em pé naquela parte da...
1: Da federação? Ou da PM?
2: É o assento dos repórteres. Isso, a gente em pé lá pra não molhar a câmera, celular, gente.
0: Hoje você não vai não, você leva chuva e hoje tem possibilidade de chuva em áreas isoladas. Ela não vai não, Alberto.
1: Mas,
2: tá muito calor.
1: Vá preparada, faça que não é o Alberto Casas, leve o seu guarda-chuva.
0: Leve sua capinha de chuva que vai dar tudo certo. Então vamos para a Libertadores, Casas?
1: Vamos lá para o Brasileirão, porque ontem, como você perguntou aí...
2: Casas é do contra.
1: O Internacional...
0: Né? Porque essas são partidas que já aconteceram, né? O Internacional e o Remo que fecharam
1: fechou
0: aí,
1: a rodada,
0: né?
1: E o Internacional fez o gol aos 3 minutos do primeiro tempo. Né? E esse jogo foi desenrolando até o finalzinho... 49-30, já estava para acabar, o último lance do jogo, falta para o Remo. Rapaz, o cara acertou um canudo, Jesse.
0: Moço, o coração erra umas 3 batidas.
1: E o zagueiro ainda foi tirar, aí desviou do goleiro. Ele só raspou na cabeça dele e foi lá no fundo da rede. E não deu nem tempo de acabar o jogo.
0: Deve ter sido um jogo muito
1: trio, bonito. Trio de mulheres apitando.
0: Agora as mulheres estão em destaque.
2: E hoje a dupla de apresentadoras mulheres.
1: Pois é, a dupla de apresentadoras de mulheres. É a Edna que estava apitando e na bandeira número 2 estava a rondoniense aqui, a Márcia Caetano.
0: Que legal.
1: Exatamente. Agora, hoje tem
0: Sul-Americana e Libertadores, né?
1: Sul-Americana, verdade. Tem o São Paulo, que vai enfrentar o Bolívar. Esse jogo, o primeiro jogo lá, foi 1-1. Né? E agora o São Paulo tem a chance de jogar em casa contra o Bolívar, já que esse jogo foi na altitude, lá em La Paz.
0: Lembro muito bem de você reclamando, dizendo, não acho que a altitude foi o grande problema, não.
1: Mas pro Botafogo, que tomou 6. Agora o São Paulo, ele tomou um sufoco tremendo, mas soube sofrer, segurou o empate de 1-1. E hoje tem a estreia de Marcão na Libertadores com o Fluminense.
2: Que são jogos também de classificatórios,
1: esses,
2: né?
1: Aqui, hoje, se sair empate, vai para os pênaltis, né? Rivadavia e Fluminense, esse jogo é lá na Argentina, já que o primeiro jogo foi 0-0 no Maracanã. Mas toda vez é isso, toda vez o Marcão, eu acho que, se eu não me engano, é a 9ª ou 10ª vez que ele assume o Fluminense depois da queda de um técnico, né? Ele já ele foi jogador e continuou sendo funcionário do Fluminense, né? Depois que terminou. Então ele é o eterno reserva ali, imediato.
0: Eu acho que isso é tão frustrante, ser o eterno reserva.
1: É imediato, porque ele aí...
0: Conhece a equipe, já sabe...
1: todos os jogadores, é amigo de todos, sabe como é que é dentro de campo, sabe como é que é no vestiário. E o Zubeldia tinha perdido já o vestiário do Fluminense. Tanto é que estava com 8 partidas que não vencia, quando não perdia, empatava. E a gota d'água foi essa contra o Rivadavia. Empatou, no dia seguinte ele caiu, o Fluminense veio aí no final de semana e venceu o Palmeiras 3-2, com o Cano voltando a jogar e marcar... Né? E hoje tem esse jogo contra o Rivadavia lá na Argentina. Não é fácil esse jogo, porque é o quarto jogo entre Fluminense e Rivadavia. Fase de grupo, o Rivadavia levou a melhor, venceu um e empatou outro. E agora, no terceiro jogo, empatou em casa aqui no Brasil, lá no Maracanã, e vai jogar em casa hoje contra o Fluminense. Ou seja, o Fluminense tem que se desdobrar para vencer. Quem vencer no tempo normal leva a vaga.
0: O saldo que ele vem levando aí é uma possibilidade bem grande dele se destacar, pois é, né?
1: Exatamente. Mas aí muda, né, a estratégia de um técnico para o outro. Vamos esperar para ver como é que vai ser, viu, Jacinto?
0: Garotinho, o que mais tem por aí, Casas? Conta para nós.
1: Bom, hoje nós vamos ter aí o Galo fazendo a ação social novamente, né? Inclusão social, na verdade. No primeiro jogo do Atlético, ele entrou com os alunos da APAE, né, no campo de jogo. Levou todos os alunos, e muitos deles, mas a maioria, eu acho que, vamos dizer 100%, não tinham pisado ainda no gramado do Florestão. E entraram junto com os jogadores do Atlético. Depois eles foram assistir o jogo na arquibancada.
0: Que legal, né? Cara.
1: E hoje vai ser, novamente, tem essa inclusão social com os atletas paralímpicos, né, da Universidade Federal do Acre. Então, vamos entrar juntamente com o Atlético Acreano, né? Por volta das 16h20, né? 16h30, 35, eles entram em campo, porque o jogo começa às 16h45.
0: Acho essas iniciativas tão importantes, Casas, porque o esporte é isso, é inclusão, né?
1: É inclusão, exatamente. E o atleta está fazendo isso. Ele já está pensando agora em outro, qual é a próxima associação que eles vão levar.
0: Eu espero que isso seja um exemplo para os demais times.
1: Sim, sem dúvida, sem dúvidas. E aí vai incluindo muita gente. Olha, se você visse o sorriso, né, que estava estampado, a alegria que estava na cara daquele, no rosto daquele pessoal, é impagável, né?
0: É muito legal.
1: E aí tem essa inclusão que o Galo está fazendo aí. É a inclusão social do Atlético Acreano, que quer chegar à primeira divisão em 2027. Fechado?
0: Muitíssimo obrigado, Casas, por nos socorrer nesse momento sem Damião Viana e você conduzir o esporte aqui, como sempre, com maestria. Muito obrigada, Casas.
1: Um abraço a todos. Amanhã estaremos de volta já com os resultados dessa rodada de hoje da segunda divisão. Poderemos ter aí já um campeão do primeiro turno ou não. Mas isso tudo vai depender, que cada partida é uma caixinha de surpresa. Bom dia a todos.
0: Bom dia, Thaís. Agora nós temos, sabe o quê?
2: Senhora.
0: Temos participação dos nossos ouvintes.
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0: Vou dar a honra de Thaís Caroline chamar essa participação.
2: Pronto, temos a Lidy Santos, que está mandando alô, dizendo que está ligadinha. De onde já se parada? Me tira essa dúvida.
0: Tarauacá.
2: Sabe quem também está ligadinha aqui na gente? Damião Viana, rapaz. Damião Viana já está dando os pitacos dele aqui, já está fazendo comentários sobre a programação. Isso é bom, viu? É excelente. Obrigada, viu, Damião Viana? Muito obrigada. Quem mais
0: gente,
2: tá aí?
0: Eu recebi uma mensagem aqui de um ouvinte nosso. Ah, estávamos falando de Lidy, né? Que é a nossa ouvinte de todos os dias. E eu recebi uma reclamação, vamos dizer assim, também de Tarauacá. Ele diz assim, é o Railton. Ele diz assim, olá, bom dia. Eu falo de Tarauacá. A cidade de Tarauacá está há 5 dias sem abastecimento de água. E até então não há uma resposta do órgão responsável sobre o que está acontecendo. Se for possível, eu gostaria que vocês fizessem um contato com a administração de lá para que a população tivesse uma resposta sobre o problema e quando o abastecimento de Tarauacá vai ser normalizado. Quem mandou essa mensagem foi o Railton. Ele disse que lá em Tarauacá está tendo problema no abastecimento e nós solicitamos aí a parceria, né, do Depasa para que entre em contato para esclarecer o que é que está acontecendo, onde é que esse problema de abastecimento está acontecendo, enfim, para dar uma resposta à população, não é? Thaís Caroline, mais alguém aí na escuta?
2: Por aqui não, mas eu tenho um recadinho, sabia, Jéssica?
0: Pronto, o momento é seu, minha irmã.
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0: É, Thaís, eu tenho nova ouvinte. Eu nunca tinha visto mensagem dela. É a Deusa. É, na verdade, o nome dela é Deuseni. Mas eu já vi aqui no WhatsApp que ela coloca Deusa. E ela é de Tarauacá, lá do Igarapé Sacado. Diz que todos os dias ouve Gente em Debate. Deusa, meu amor, um cheiro para você. Que Deus abençoe você e sua família. Muito obrigada pela sua audiência, pela sua parceria. Continua ouvindo, que sempre que a gente puder, a gente vai mandar um abraço para você. E lembrando, né, galera de Tarauacá, muito obrigada pela parceria. Vamos aguardar a resposta do Depasa para a população daí, para explicar o que é que está acontecendo com o abastecimento, qual foi o problema, enfim. E de Tarauacá a gente vai saber para onde? Para Vila do Ver, com o Edinho, que disse que tem um amor platônico pela difusora, que ama ouvir a gente, Thaís Caroline, Jéssica Parada, Damião Viana, enfim, que ama a companhia da difusora. Ah, sim, ele falou do seu João Batista, disse, esse João Batista, ele tem mesmo um amor platônico pelo Damião Viana. Thaís Caroline, a Jéssica Parada, não se preocupe não, eu me preocupo com vocês. Obrigada, Edinho, a gente chama, amigo.
2: Tá vendo, né, papai? Tá vendo, né?
0: Viu, seu João Batista? A gente tem gente que defende aqui, tá?
2: Sabe quem não mandou ainda defendendo a gente?
0: Quem?
2: O seu Juraci.
0: Não
2: seu
0: mandou.
2: Juraci.
0: Não mandou.
2: Seu, mande mensagem.
0: Não quer, minha irmã.
2: Meu
0: tome
2: Deus.
0: Aqui.
2: Olha aí, seu Juraci.
0: Eita,
2: você
0: que
2: viu?
0: Hoje o meu coordenador geral, Jefferson Dourado, vai bater na gente.
2: Ele tá em reunião, calma. Seu Juraci, olha aí, viu? Eu nem tinha visto a sua mensagem e eu lembrei do senhor. Peraí, que vamos ouvir seu áudio. Peraí, Jessi.
0: Oi.
2: Continua aí, que travou aqui.
0: Travou aí, foi. Thaís Caroline, então, antes de trazer o áudio do seu Juraci, eu vou fazer o seguinte. Eu vou anunciar um recadinho da Energisa. Na verdade, é uma dica, né, de cuidados. Atenção, pessoal, para essa dica da Energisa. 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Pessoas que conhecem o risco que a rede elétrica oferece. Sem o conhecimento necessário, isso pode ser muito perigoso. 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Essa dica é é parte do programa de eficiência energética da ANEEL e da Energisa.
2: E ainda sobre a Energisa, ela informa, mexer na rede elétrica por conta própria pode causar acidentes graves. 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
0: Então agora nós vamos a um rápido intervalo comercial, porque ainda tem muita coisa hoje. Inclusive a gente vai falar sobre o comércio varejista do Acre, que registrou um crescimento aí de 7,2%, né, Thaís Caroline?
2: E já a seguir, já disparado, Instituto Nacional de Meteorologia, o IMET, emite alerta de baixa umidade para Rio Branco e outros 6 municípios.
0: Essa notícia é preocupante. Mas vamos falar também sobre os jovens brasileiros que estão aí priorizando o bolso, se preocupando com a autenticidade das marcas na hora de comprar. Não sai daí não, que a gente volta já já.
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2: No Acre são 11 horas e 12 minutos. Jess Parada, a gente teve lá a reclamação do ouvinte de Tarauacá, certo? Sobre a água. E não é só lá que tá com problema de água não, tá? Yeah. Meu digníssimo pai, João Batista, mandou aqui a reclamação dele... Que ali no Esperança tá com falta de água, que só sopra, menino, e não chega água. Vem o vento, mas não chega água.
0: Deus me livre e me guarde. Essa questão de abastecimento tá bem complicado, até porque o nível do Rio Acre tá bem baixo, né, Thaís Caroline? E ainda falando, né, dessa questão de meio ambiente, o Instituto Nacional de Meteorologia, que é o IMET, ele emitiu um alerta de baixa umidade para Rio Branco e para outros 6 municípios do Acre. Vamos descobrir quais são esses municípios na matéria de Larissa Costa?
12: O Instituto Nacional de Meteorologia, o IMET, emitiu nesta segunda-feira, dia 17, um alerta de baixa umidade para 7 municípios do Acre. O aviso começou às 9h05 da manhã e permanece válido até às 10 da noite desta terça-feira, dia 18. Durante esse período, a umidade relativa do ar pode variar entre 20% e 30%. Segundo o IMET, a condição representa baixo risco de incêndios florestais e de impactos à saúde provocados pelo tempo seco. Além de Rio Branco, o alerta inclui Porto Acre, Acrelândia, Plácido de Castro, Capixaba, Senador Guiomar e Bujari. Com a queda da umidade, a orientação é aumentar o consumo de líquidos e evitar atividades que exijam grande esforço físico nos horários mais secos. Também é recomendado reduzir a exposição direta ao sol, principalmente nos períodos mais quentes do dia. Em caso de necessidade, a população pode buscar informações com a Defesa Civil pelo 199 ou 199 ou com o Corpo de Bombeiros pelo 193 ou 193. Larissa Costa para o Sistema Público de Comunicação.
2: Acre despeja mais de 57 milhões de litros de esgoto sem tratamento por dia. Quem vai trazer essa matéria é o Jonathan Costa.
13: Cerca de 57,1 milhões de litros de água contaminada por esgoto residencial foram despejados diariamente sem tratamento ao longo de 2024. O dado faz parte do estudo Benefícios Econômicos da Expansão do Saneamento no Acre, divulgado pelo Instituto Trata Brasil na última terça-feira, dia 11. Ao longo de todo o ano, o volume de esgoto residencial não tratado, que chegou às bacias hidrográficas acrianas, foi estimado em 20,8 milhões de metros cúbicos. Na média, por morador, foram 64,8 litros despejados por dia. O alto volume está relacionado à baixa cobertura dos serviços de saneamento no estado. Em 2024, apenas 25,1% da água consumida no Acre recebia tratamento antes de retornar ao meio ambiente. Dessa forma, 74,9% do volume era desenvolvido à natureza, sem passar pelo processo. Segundo o estudo, fora das áreas rurais e urbanas isoladas que utilizam soluções individuais, como fossas sépticas e ausência de infraestrutura adequada, faz com que parte dos dejetos e da água utilizada nas residências seja lançada no meio ambiente, sem coleta ou tratamento, ampliando os impactos sobre as bacias hidrográficas do estado. Jonathan Costa para o Sistema Público de Comunicação do Acre.
0: E os jovens brasileiros estão começando a priorizar o bolso e a autenticidade da marca na hora das compras. Quem vai contar isso para a gente é Dejanaine Oliveira.
14: Pesquisa realizada pelo Observatório CIEA desmistifica os comportamentos de consumo da geração Z e analisa como esses jovens se relacionam com as marcas que consomem. Ao contrário do estigma de impulso e imediatismo frequentemente associado às novas gerações, a juventude brasileira adota uma postura consciente, pragmática e altamente analítica em relação ao seu dinheiro e à sua jornada de compra. É o que aponta o estudo Radar Jovem CIEA, conduzido pelo Observatório CIEA, braço de inteligência de mercado realizado pelo Centro de Integração Empresa-Escola, o CIEA, e desenvolvido para decifrar o comportamento do jovem brasileiro. O estudo ouviu 4.834 jovens entre 14 e 28 anos de idade no período de 21 de julho a 4 de agosto de 2026 para mapear os hábitos de consumo e o comportamento digital da juventude em transição profissional no país. A pesquisa apontou que 50,1% dos jovens conciliam estudo e trabalho e 54,5% pagam suas próprias compras de forma 100% autônoma. O perfil que emerge é o de um consumidor financeiramente responsável. Ao sobrar dinheiro no mês, a prioridade da maioria é guardar ou investir 39,7%, seguido por ajudar nas contas da casa com 14,4%. O principal achado é que o levantamento trouxe a desmistificação da ideia de que o jovem compra por impulso e confia cegamente em influenciadores nas redes sociais. Quando preciso realizar uma compra importante, 48,1% dos jovens respondentes assistem a vídeos, 19,6% checam avaliações de outros consumidores e 18,6% comparam os preços na internet. Além disso, a conveniência e a liquidez ditam o canal e o método de pagamento. As plataformas e marketplaces online lideram com 70,2% das preferências, superando as lojas físicas com 20,9%. O método de pagamento por Pix é escolhido por 6,3% dos entrevistados. O crédito parcelado surge em segundo lugar, com 18,9%, como alternativa para viabilizar compras de maior valor. 60% dos respondentes estão concentrados na região sudeste do Brasil. Outro aspecto respondido pelos jovens foi em relação aos que mais consideram na hora de escolher uma marca. E sobre este ponto, atributos básicos vêm antes de qualquer discurso socioambiental ou de gatilhos ambientais para a maioria deles. Na hora de adquirir uma marca, o jovem prioriza qualidade em primeiro lugar, preço em segundo e atendimento em terceiro. As causas que defende ocupam apenas a quinta posição. Dejanaine Oliveira, Sistema Público de Comunicação.
2: O comércio varejista do Acre registra crescimento de 7,2% em 12 meses e fica à frente dos demais estados da região norte. Jonathan Costa.
13: O comércio varejista do Acre registrou crescimento de 7,4% em julho, na comparação com o mesmo mês de 2025, segundo dados do Índice de Varejo Stone, divulgado nesta segunda-feira, 17. Na comparação anual, o Acre teve o terceiro maior crescimento no varejo brasileiro, atrás apenas de Roraima, que avançou 18,2%, e Mato Grosso do Sul com alta de 9,5%. O desempenho acreano também ficou acima da média nacional, que registrou um crescimento de 4,7%. O resultado coloca o Acre à frente de outros estados da região norte. Rondônia teve alta de 6,3%, Amapá de 5,7%, enquanto Amazonas e Pará registraram crescimento de 5,2% no mesmo período. No Brasil, o varejo também apresentou crescimento de 0,9% em julho, na comparação com junho, acumulando 2 meses consecutivos de avanço na margem. Entre os segmentos analisados nacionalmente, o maior crescimento em 12 meses foi registrado em combustíveis e lubrificantes, com alta de 9,1%, seguido por hipermercados, supermercados, produtos alimentícios, bebidas e fumo, com 7,4%, e material de construção, com 5,2%. Jonathan Costa, para o Sistema Público de Comunicação do Acre.
0: Muito obrigada, Jonathan Costa, pelas suas informações. É, querido, falando em mercado varejista, sabia que em Rio Branco a carne bovina fica mais cara? É verdade, meu filho. Prepare seu bolso para que você possa ter aí a mistura na sua mesa, né? Quem vai trazer essa matéria para a gente é Dejanaine Oliveira.
14: O preço de diversos cortes de carne aumentou aqui em Rio Branco na comparação com o mês anterior. Por outro lado, a cartela com 30 ovos ficou mais barata. Os dados fazem parte de uma pesquisa realizada pelo Programa de Educação Tutorial, o PET, do curso de Ciências Econômicas da Universidade Federal do Acre, a UFAC, divulgado recentemente. O levantamento foi realizado entre os dias 8 e 15 de agosto de 2026 em açougues e supermercados da capital. A pesquisa considera os preços médios encontrados nos estabelecimentos e compara os valores com os registrados no mesmo período do ano anterior. Entre os produtos analisados, o acém apresentou a maior valorização, com um aumento médio de 7,29%. Na sequência, aparece a agulha, que ficou 5,8% mais barata. Também tiveram alta a picanha, a fraldinha, a pá com osso, o fígado, o colchão duro, o filé, a pá sem osso, o patinho, o colchão mole, o músculo e a alcatra. Na outra ponta, o preço médio do contrafilé caiu 4,20%. A maior redução foi observada na cartela com ovos, que apresentou queda de 4,29%. Nos açougues, praticamente todos os produtos pesquisados registraram um aumento em relação ao mês anterior. O contrafilé foi o único produto da lista a apresentar redução nos açougues, com queda de 2,72%. Na comparação dos preços médios atuais, alguns cortes foram encontrados por valores menores nesses estabelecimentos. A picanha, por exemplo, apresentou o preço médio de R$ 67,85 nos açougues, enquanto nos supermercados ficou em R$ 72,37. Nos supermercados, o comportamento foi diferente, com queda na maioria dos itens analisados. O contrafilé teve a maior redução de 26,97%, seguido pelo fígado, que caiu 19,75%. A pá com osso recuou 10,57%, enquanto o patinho teve redução de 7,87%. Também apresentaram queda o colchão duro, a pá sem osso, o colchão mole, a picanha, a fraldinha, o músculo, a alcatra, o filé e os ovos, com redução de 0,92%. O filé ficou em R$ 67,83 e R$ 77,57, respectivamente, enquanto o colchão mole apresentou preços médios de R$ 40,20 e R$ 45,19. A fraldinha ficou em R$ 38,22 e R$ 41,44, enquanto o fígado apresentou médias de R$ 14,60 e de R$ 12,77. A pá com osso custou, em média, R$ 22,39 nos açougues e R$ 23,69 nos supermercados. Já a pá sem osso apresentou médios de R$ 37,54 e R$ 39,13. A Alcatra ficou em R$ 47,23 e R$ 49,35. E o Patinho, R$ 38,43 e R$ 43,25. Dejanane Oliveira, Sistema Público de Comunicação.
0: E agora nós vamos para informações lá da fronteira, porque dois homens foram mortos a tiros lá em Cobija. Quem vai trazer essas informações para a gente é Jair Correia.
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16: Dois homens foram assassinados a tiros na noite da segunda-feira, dia 17, em uma área comercial de Cobija, capital do departamento de Pando, na Bolívia, que é cidade vizinha, faz fronteira com Brasileia e Epitaciolândia. O crime aconteceu por volta das 21 horas e 20 minutos, provocou pânico entre moradores e comerciantes da região. As identidades das vítimas ainda não haviam sido divulgadas oficialmente pelas autoridades bolivianas. Segundo informações preliminares, suspeitos teriam se aproximado das vítimas em uma motocicleta. Um deles teria sacado uma arma e efetuado vários disparos. Um dos homens ainda tentou fugir correndo, mas caiu poucos metros. A segunda vítima estava sentada em uma motocicleta quando foi atingida pelos disparos e morreu no local. A área foi imediatamente isolada. Um card que circula em grupos de redes sociais aponta que uma das vítimas, identificada informalmente por Jaziel, estaria supostamente marcado por um grupo criminoso. Informação, no entanto, ainda não foi confirmada oficialmente pelas autoridades policiais bolivianas e deverá ser investigada durante diligências. O crime ocorreu praticamente ao lado de uma faculdade de medicina. Devido à intensidade dos disparos e ao risco provocado pela ocorrência, informações também não confirmadas apontam que as aulas teriam sido suspensas. O promotor responsável pelos crimes contra a vida no departamento de Pando forneceu informações preliminares sobre o caso, confirmando que as vítimas eram dois homens bolivianos. Informações iniciais: estariam se deslocando de motocicleta quando foram surpreendidos pelos atiradores. Os corpos deverão passar por autópsia forense, procedimento que deverá determinar a quantidade de projéteis que atingiram cada vítima e esclarecer as causas exatas das mortes. Da Regional do Alto Acre, Jair Correia, para o Sistema Público de Comunicação.
0: E agora vamos direto com a nossa correspondente Gladys Miriam, lá de Sena Madureira, que vai falar sobre duas ocorrências que chamaram a atenção na cidade. Bom dia, Gladys.
17: Olá, Jéssica Parada. Bom dia para você e a todos os ouvintes do programa Gente em Debate. Na noite desta segunda-feira, dia 17, um assalto à mão armada foi registrado no quilômetro 21 da BR-364, entre Sena Madureira e Rio Branco. Segundo informações, criminosos renderam moradores de uma propriedade rural e roubaram uma caminhonete e também um quadriciclo. Durante a fuga, os assaltantes perderam o controle da caminhonete e bateram contra uma ponte nas proximidades. O veículo ficou bastante danificado e foi abandonado no local. A polícia militar foi acionada e realizou diligências nas localidades, mas o suspeito ainda não foi localizado. Os suspeitos, o quadriciclo também não foi encontrado e as buscas continuam aqui na região. Uma outra informação, Jéssica, é que na noite de segunda-feira, um incêndio em uma área de vegetação, uma vegetação bastante seca, provocou momentos de tensão no bairro Eugênio Arial, aqui no município. As chamas se espalharam rapidamente e chegaram a ameaçar algumas residências. Moradores registraram a situação em vídeos e acionaram o corpo de bombeiros. Os bombeiros atuaram no controle do fogo, evitando que as chamas se espalhassem ainda mais. Segundo relatos de moradores, o incêndio teria começado após a ação de pessoas que estavam nas proximidades. Mas vale ressaltar que estas informações sobre destas pessoas que estavam ali nas proximidades ainda não foram confirmadas oficialmente. É, aqui, a recomendação do Corpo de Bombeiros nesta época de estiagem é manter terrenos limpos e evitar atear fogo, entulhos e lixo em áreas de vegetação e também em proximidades de residências. São essas as informações, Jesse Parada e todos os ouvintes do Gente em Debate, aqui do município de Sena Madureira, Gladys Miriam, para o Sistema Público de Comunicação. Eu volto com você aí nos estúdios.
0: Muito obrigada pela sua participação, Gladys Miriam, pelas suas informações. E agora nós vamos direto para Cruzeiro do Sul, falar com o nosso querido Nonato Costa, que vai trazer a seguinte informação. Cruzeiro do Sul promove debate sobre 20 anos da Lei Maria da Penha. Bom dia, Nonato.
18: Você, Jesse Parada, bom dia para a Thaís, bom dia para o Márcio, bom dia para quem está nos dando o privilégio da audiência, a nossa difusora FM. É, Cruzeiro do Sul realmente esteve no centro de um importante debate sobre segurança, cidadania e direitos humanos. A Prefeitura, por meio da Coordenadoria de Políticas Públicas para as Mulheres, realizou uma programação especial no Teatro José de Alencar, em alusão aos 20 anos da Lei Maria da Penha, integrando as mobilizações do chamado mês Agosto Lilás. Para compreender a dimensão deste marco histórico, é preciso voltar no tempo, porque sancionada em 7 de agosto de 2006, a Lei Federal número 11.340, conhecida nacionalmente como Lei Maria da Penha, representou uma verdadeira revolução jurídica e social no país. Ela surgiu em cumprimento a compromissos internacionais de direitos humanos, levando o nome de Maria da Penha Fernandes, uma farmacêutica cearense que ficou paraplégica após sofrer duas tentativas de homicídio por parte do seu então marido. Lutando por 20 anos para ver o agressor condenado, e a legislação transformou o enfrentamento à violência doméstica ao romper com a visão de uma agressão em casa era assunto de família, criando mecanismos rigorosos de proteção, definindo medidas protetivas de urgência e punições mais severas, além de reconhecer formalmente não apenas a violência física, mas também a psicológica, moral, sexual e patrimonial. Duas décadas após a agressão, o desafio continua sendo a efetividade desta proteção na ponta. O evento aqui na cidade reuniu profissionais e representantes de toda a rede de proteção, tanto do município como do governo do Acre, para debater os avanços, os desafios e as perspectivas sobre o tema. Os 20 anos da Lei Maria da Penha, avanços, desafios e perspectivas. A programação teve como destaque a palestra da juíza da Vara de Proteção à Mulher e Execução Penal, Marilene Goulart Verissimo-Zu, que apresentou um panorama das duas décadas da legislação e fez um alerta fundamental sobre a articulação com o Poder Judiciário. Abre aspas para as palavras da doutora Marilene. O artigo 8º da Lei Maria da Penha teve justamente essa integração operacional para garantir um atendimento humanizado e efetivo. Contudo, é primordial notar que, em recente caso de feminicídios em Cruzeiro do Sul, as vítimas possuíam medidas protetivas, mas o judiciário não foi notificado sobre o descumprimento. É imprescindível que as mulheres estejam atentas e comuniquem imediatamente à delegacia ou ao centro de atendimento à vítima qualquer violação da ordem judicial, para que nós, como judiciário, possamos intervir antes que a situação se agrave. Por fim, eventos como esse são vitais, pois a informação é a principal ferramenta de empoderamento da mulher, disse a doutora Mário Lenny. A coordenadora de Políticas Públicas para as Mulheres de Cruzeiro do Sul, Lúcia Vale, reforçou que o município tem ampliado as frentes de orientação e recolhimento. Abre aspas, é uma lei que vem para melhorar a vida das mulheres e para que elas consigam ter seus direitos preservados. Mas precisamos avançar ainda mais na proteção das mulheres no combate a esse tipo de crime. Se você sofre algum tipo de violência, procure ajuda. Pode procurar nas escolas, nas UBSs ou em qualquer lugar que vão entrar em contato conosco para que possamos ajudar, disse ela. O trabalho de retaguarda continua. A secretária de Junta de Assistência Social, Lúcia Sara, explica que o atendimento às vítimas é interligado e não se restringe só a este mês. Vilela, trabalhamos juntamente com a Rede de Proteção das Mulheres, com a Coordenadoria de Políticas Públicas, com o CRES e o CRAS, fazendo todo esse trabalho de atendimento às mulheres vítimas de violência. Com atuação conjunta entre os poderes municipal, estadual, poder judiciário, os órgãos especializados de segurança e assistência, como CRAS e CREAS, e a rede de apoio, Cruzeiro do Sul reafirma o compromisso de fortalecer o cerco contra a violência e garantir que a proteção legal se traduza em vida e liberdade para as mulheres acrianas. De Cruzeiro do Sul, Ronaldo Costa, para o Sistema Público de Comunicação.
0: Muito obrigada pelas suas informações, Nonato Costa. E agora nós vamos para um intervalo comercial, porque na volta a gente tem um bate-papo com o secretário municipal de finanças, Wilson Leite, que vai falar sobre o Refis 2026. E a gente ainda vai falar de festa, né, Thaís?
2: Sim, a abertura, né, das inscrições para a tradicional cavalgada da Expo Chapuri 2026. A organização estabelece regras sanitárias e normas rigorosas de bem-estar animal.
0: Vamos, Jess, saber tudo isso depois do intervalo comercial. Sai daí não.
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5: Agora são 11 horas e 41 minutos. Nós voltamos para o nosso último bloco do Gente em Debate. E lembra que antes de ir do intervalo, eu falei que a gente ia ter um bate-papo aqui sobre Refis 2026? É verdade. Então a pergunta que eu faço para o ouvinte é a seguinte... Tá com alguma dívida junto à Prefeitura de Rio Branco? Quer aproveitar para legalizar isso, né? Essa oportunidade para colocar as contas em dia? Então aproveita que desde julho a Prefeitura de Rio Branco lançou o Refis 2026. O Refis é um programa que oferece aí condições especiais para as pessoas físicas e também para as empresas regularizarem os seus débitos com o município. Para explicar para a gente quem pode participar, quais dívidas podem ser negociadas e os descontos, e é claro, condições de parcelamento, nós convidamos o secretário municipal de Finanças de Rio Branco, Wilson Leite. Seja bem-vindo, secretário. Bom dia.
6: Bom dia, Jéssica. É um prazer vir aqui aceitar esse seu convite e estamos à disposição para tirar as dúvidas dos contribuintes e das pessoas que lhe escutam nesse momento.
5: E ele não veio só não, ele trouxe aqui o nosso amigo José, que está aqui na parceria. José, seja muito bem-vindo, viu, a Difusora Criana. Então vamos começar aqui o nosso bate-papo. Secretário, para começar, vamos dar uma leve explicada aí, de forma bem simples, para o contribuinte, o que é o Refis 2026 e qual é o principal objetivo desse programa.
6: Bem, as dívidas que serão objeto de negociação são dívidas tributárias, né, junto ao município de Rio Branco. Eles envolvem taxas, né, taxas ligadas à área tributária, IPTU, ISS e ITBI. Então, ela não atinge, por exemplo, multas ambientais, multas de vigilância sanitária, ela é específica para a área tributária. O nosso refis, ele possibilita o parcelamento em até 60 vezes dessa dívida e conforme a escolha da quantidade de meses que o cidadão desejar parcelar essa dívida, o desconto pode variar dentro desses 60 meses. Então, assim, aquele contribuinte que optar pelo parcelamento em uma única parcela, ela tem um desconto de até 90% sobre juro e multa, não sobre o principal, só sobre juro e multa daquela dívida junto ao município. E ela pode ir até 60 parcelas, e ela quem optar por até 60 parcelas, o desconto fica limitado a 40% de juro e multa. Também temos uma modalidade para dívidas acima de R$1 milhão. Então, essa dívida acima de R$1 milhão, a gente aumentou o número de parcelas. Você pode pagar em até 96 vezes, porém, está limitado a 30% só de desconto sobre juro e multa. Então, a gente estendeu o prazo, mas o limite de desconto ele é de 30%. Na primeira opção, até R$1 milhão, a entrada pode ser de 3%. No caso, acima de R$1 milhão, a entrada pode ser de 2% do valor total da dívida.
5: Eu não sei os empresários, eu não sei a população em geral. Para mim, essa questão de finanças é uma questão bem complicada. Mas lá, no momento da negociação, vai ter alguém indicando direitinho qual é a melhor opção para o credor, para quem está indo lá negociar a sua dívida. Não é isso, secretário?
6: Estamos com o nosso centro de atendimento, nós temos a OCA, o centro de atendimento da estação, da Sobral, nós temos o centro de atendimento também na prefeitura, que tem nossos atendentes lá, eles fazem simulações, eles pegam as dívidas que são aptas para essa negociação, que são dívidas que estão em dívida ativa até 2025. Dívidas de 2026, elas não são objeto do refis. Então, todas as dívidas de 2025 para trás, hoje, elas já se encontram em dívida ativa. A gente está colocando esse refis à disposição da sociedade, porque a gente quer, junto à prefeitura, a gente quer evitar penalidades mais fortes. O município ele tem a obrigação, ele deve, nessas dívidas não pagas, dela procurar meios de receber. Até porque quando nós estabelecemos um orçamento do que se vai investir, do custeio da máquina, a gente faz uma previsão

0: consegue, dentro do prazo, ser atendido naquela situação de revisão do imposto.
1: Lembrando, querido ouvinte, se está devendo aí o seu IPTU, tem outras negociações em aberta com a Prefeitura, é de 2025, falando a grosso modo, é de 2025 para trás. É o que o secretário falou aqui, que já entrou na dívida ativa. Não adianta você querer negociar uma dívida da agora, porque ela não está contemplada no Refis 2026, não é isso, secretário?
0: Exatamente. O nosso Código Tributário, ela estabelece toda dívida vencida na virada do exercício, ela tem que ir para a dívida ativa. Né? E se ela não for paga dentro daqueles prazos, né, a Procuradoria do município, ela é detentora dessa dívida ativa. Ela tem que tomar providências para receber essa dívida ativa. Ela pode fazer protestos, né? Ela pode fazer negativação no SPC. O município de Rio Branco já está com a modalidade a todo vapor, que é o SPC. Né? O SPC, a gente inscreve essa dívida, manda uma cobrança para o cidadão. Se em até 5 dias ele não efetuar o pagamento ou negociar aquela dívida, esse protesto, ele vai ser efetivado, protestando, essa negativação será efetivada e a pessoa ficará com o CPF negativado para obter créditos na praça. Então, é importante que o cidadão procure, né, nossos atendimentos, porque a gente tem boas condições, a gente, como prefeitura, tem buscado dar essa contrapartida, melhorando a limpeza pública, né, a iluminação pública, a coleta de lixo. Eu gosto sempre de falar sobre dessa contrapartida do imposto que o cidadão paga, né? Porque eu só consigo entregar serviço, né? Uma cidade limpa, iluminada, né? Pavimentada, se houver o pagamento desses impostos, né? Então, o dinheiro não brota do chão, né?
1: Verdade.
0: E a gente tenta fazer o melhor uso desse recurso. Coleta de lixo, por exemplo. Né? Hoje o município não arrecada o suficiente para cobrir as despesas que a gente tem com a coleta, tratamento e destinação do lixo. Né? Então a gente tem que aportar de outras fontes de recursos para cobrir essa despesa.
1: Secretário, então vamos fazer o seguinte, faça um chamamento para a população para que eles possam não só aproveitar, porque isso é uma oportunidade, né, de poder quitar as suas dívidas, né? E também subsidiar a melhoria da nossa cidade, né?
0: Então eu vou fazer novamente esse chamamento aqui a todos que têm, de certo modo, alguma dívida com o município. É uma grande oportunidade de a gente negociar essa dívida, né? Eu já falei que são descontos de 90% a 40%, dependendo da quantidade de parcelas que o cidadão optar. A gente tem aproveitado agora esse momento de verão para intensificar a pavimentação, limpeza pública. Então, esse recurso que entrar nos cofres, ele vai ser muito importante para a entrega desse serviço. Então, eu chamo a população para fazer essa negociação e a gente está de portas abertas na prefeitura, no centro de atendimento, para atendê-los da melhor forma possível.
1: Secretário, nós queremos agradecer a sua participação, as informações que são tão importantes para a nossa população, né? E nos colocar à disposição. Quando tiverem uma demanda, principalmente quando há um serviço que eu acho de extrema importância, que o senhor falou agora, né? Manter a cidade limpa, sempre tem no período, a cada ano tem aquela limpeza que é feita nos bairros, né? Tirar aqueles entulhos. Sempre que vocês tiverem agenda aberta, nós somos ouvidos em todos os rádios. Agora nós somos FM, né? Nosso alcance é maior ainda. Então, contem conosco para a divulgação dessas agendas, que eu acho que é de extrema importância.
0: Obrigado, Jess, Thaís, né? E também vou fazer um outro chamamento, né, para a população nos ajudar também nessa limpeza, né? Quando a gente cuida até da frente da nossa casa, né? Então é um gasto a menos que o município vai ter de fazer aquela roçagem. Se você cuidar ali daquela sarjeta, tirar aquele lixo que está na frente, embalar direitinho, o município vai levar o seu lixo. Então, é importante que a gente também faça a nossa parte, não esperar só pelo público, né? A gente mantém a limpeza da nossa

0: da frente da nossa casa em dia, para que essa despesa seja menor e eu consiga alcançar mais pessoas com o dinheiro que vai sobrar nesse serviço. Então, é esse chamamento também que eu faço a todo cidadão riobranquense para nos ajudar nesse projeto. Muito obrigado pela participação aqui e parabéns pelo programa.
1: Nós conversamos com o Wilson Leite, secretário municipal de Finanças de Rio Branco, que trouxe essas informações importantes para quem precisa regularizar a sua situação junto ao município.
2: É isso mesmo, Thaís. Secretário, muito obrigado. E mais uma vez, nós estamos à disposição para a divulgação das ações de vocês.
0: Obrigado, boa tarde a todos.
3: E agora, Márcio Roberto, nós vamos, sabe para onde? Chapuricite. Vamos falar com Josenil Oliveira. Sabe o que? Sobre festa, meu filho, esse mês. Nosso estado inteiro é com festa, meu querido. E eu tô achando aqui Josenil Oliveira para falar, sabe o que? Sobre as inscrições da tradicional cavalgada de Chapuri. A Expo Chapuri 2026 terminou Expo Juruá, Expo Acre e vai começar agora a Expo Chapuri.

0: É, como eu mencionei, nós vamos agora direto para Chapuri conversar com Josenio Oliveira, que traz todas as informações sobre as inscrições da cavalgada da Expo Chapuri 2026. Bom dia, Josenio.
1: Olá, Jéssica. Muito bom dia a você. Bom dia, Thaís. Bom dia, amigo ouvinte do Gente em Debate em todo o estado. Isso mesmo, Jéssica, parada de ouvintes. A tradição sertaneja e a cultura rural voltam a movimentar o município de Chapuri com a realização da cavalgada da Expo Chapuri 2026. O anúncio foi feito pela Prefeitura Municipal, que confirmou o grande desfile para o próximo sábado, dia 22 de agosto, com concentração agendada a partir das 8 horas da manhã em frente ao tradicional Bar do Damião. Para organizar as comitivas e garantir a segurança do público e dos participantes, as inscrições já iniciaram ontem e seguem até a próxima sexta-feira, dia 21 de agosto. O atendimento presencial ocorre na Secretaria Municipal de Cultura, localizada no segundo andar do prédio da Ronda, nos horários das 8 da manhã ao meio-dia e das 2 às 5 da tarde. Para os cavaleiros e comitivas que pretendem realizar o percurso a cavalo, a organização estabeleceu critérios claros para o cadastro e a participação. Primeiro, a documentação para inscrição. As pessoas que forem se inscrever devem levar cópia do RG e CPF do responsável pelo animal. E também documentos para participação. É obrigatório a apresentação do exame negativo para anemia infecciosa equina e da guia de transporte de animal, GTA, totalmente atualizados. E visando coibir práticas nocivas e assegurar o respeito aos animais, a organização fixou proibições rigorosas durante todo o trajeto da cavalgada. É extremamente proibido o uso de mochilas e chicotes, proibido também o uso de esporas pontiagudas e proibido carregar duas ou mais pessoas por montaria. Além da montaria tradicional, o evento abre espaço para veículos de tração e comitivas motorizadas. Motoristas e condutores de charretes, jipes, quadriciclos e carroças também devem efetuar a inscrição entre ontem, né, e até o dia 21, a próxima sexta-feira, na Secretaria de Cultura. Os documentos exigidos também são cópia do RG, CPF e a Carteira Nacional de Habilitação, no caso dos motoristas, condutores de veículos, além da documentação atualizada do jipe ou do veículo. A cavalgada da Expo Chapuri é uma realização da Prefeitura Municipal em parceria com o Governo do Estado do Acre e com apoio do SEBRAE, que está comemorando seus 35 anos. O evento promete movimentar a economia local, o setor hoteleiro, a gastronomia e o comércio da região, celebrando a identidade e o orgulho das tradições rurais do Acre. Abraço a vocês do estúdio e a todos os nossos ouvintes de Chapuri, Josenio Oliveira, para o Sistema Público de Comunicação do Acre.
0: Muito obrigada, Josenio Oliveira, pelas suas informações. E nós chegamos ao final de mais uma edição do Gente em Debate de hoje, né, Thaís? Mas a gente vai se despedir com ouvintes, não é?
2: Claro, eu fiquei em débito aí com o áudio Juraci. Seu Juraci.
0: Isso
2: porque
0: mesmo.
2: Porque o meu pai só lembra do Damião Viana. Seu
0: é
2: Juraci
0: verdade.
2: Defende a gente.
0: Seu Juraci defende a gente, por gentileza.
2: Bom dia, seu Juraci.
3: Muito bom dia, princesa Jess Parada, Márcio Roberto e Thaís Caroline. O Jess, a Thaís, ela é radialista, ela é jornalista, apresentadora e influência digital, tá bom? Eu sempre vejo as apresentações dela na internet, tá bom? E muito bem feito, por sinal, tá bom? Um abração, estamos ligadão aqui, um abração, muito calor.
0: Muito obrigada, seu Geraci, pelo seu carinho com Thaís Caroline, com a nossa equipe, não é, Thaís?
2: Diga-se de passagem, vulgo Bombril, 1001 utilidades.
0: Eu quero mandar um abraço também para dona Ivanilde, lá no ramal Sérgio Barros, em Sena Madureira. Ela diz aqui, olá, bom dia, minhas queridas apresentadoras. Eu sou Ivanilde, do ramal Sérgio Barros, em Sena Madureira, e sou ouvinte de todos os dias. Manda um alô para nós aqui no ramal Sérgio Barros. Dona Ivanilde, um cheiro para a senhora, que Deus lhe dê um dia de paz e de bênçãos, junto com a sua família e com os seus vizinhos aí. E a gente tá se despedindo, né, Thaís?
2: Vencemos, Jess Parada, vencemos!
0: Muito obrigada a você que esteve na sintonia do Gente em Debate. E por aqui a gente põe fim em mais uma edição, desejando a você um dia abençoado e marcando que amanhã a gente está de volta e, se Deus quiser, com o Damião Viana.
2: Se Deus quiser, e Thaís Carolina vai participar só com matérias e ouvintes, se possível, e falar com o Damião Viana. Fique com Deus, que com ele nós vamos.
0: Cheiro.
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0: Tarauacá, são exatamente 12:03, 12:03 na cidade de Tarauacá. Vamos chegando por aqui. Hoje é terça-feira, 18 de agosto de 2026. Terça-feira, 18/8/26. Eu sou o Albani Moraes e começamos por aqui mais um programa do meio-dia com, né, em companhia da Libé Moraes. Boa tarde, Libé.
1: Boa tarde, Albani. Boa tarde a todos os nossos queridos ouvintes que estão ligadinhos com o nosso programa. Mandar aquele alô para todos nos ramais que cortam a nossa querida Tarauacá. Aquele boa tarde, minha gente. Hoje o dia tá assim um pouco nublado, menos calor, menos sol, né? Muita chuva, acho que em algum lugar aqui da nossa região, né, Albani? Mas vamos lá, né? Chegou uma mensagem aqui, vou logo ler essa mensagem. Mais tarde eu trago ela novamente. Atenção, Zé Jacó, no Igarapé Conceição, na colônia São Martim. Aviso que a mamãe já está melhor. Se tudo der certo, amanhã ou depois vou aí. Nada mais de seu irmão João Jacó. E aqui estamos todos bem.
0: Então, Zé Jacó, alô, Zé Jacó, rapaz, tá tudo bem aí, tá tudo tranquilo? Então aí, tu ouviu a mensagem direitinho, né? Eu vou aproveitar aqui para fazer um pedido aí para vocês, amigo ouvinte, que estiver ouvindo a gente aí nesse momento, nos Sirigais, Colônias, Igarapés, que, por favor, quando você vier para a cidade, vender abacate, que vier aí, ofereça para nós, dê uma ligada para mim, dê uma ligada para a Libé, nota aí meu telefone, né? Muita gente sabe, meia-noite aí, 992-400176. 992-400176. Então, Bandinho, nós estamos vendendo abacate, assim, preferencialmente no final do mês, né? Quando nós estamos recebendo nossa grana, né? Depois, dia 27, que o governo anunciou hoje que o pagamento do governo do estado do Acre acontece dia 27 de agosto, Libé. Dia 27. Aí você traz aí um centro de abacate para nós, lá em casa, centro de abacate vai só de uma setada. Se o cara dizer, cada banheiro, eu vou à creche.
1: Para uma creche não, gente. Mas lá em casa a gente tem um assim, que antes ele não comia abacate. Agora, não pode vacilar com abacate, que ele quer comer o bicho até duro.
0: É isso mesmo. Então vamos lá, gente. Um favor aí. Albani, pai, nós temos aí um abacadinho para vender, tu vai querer... Opa, mesmo, na hora e tal, e a gente vai buscar, tá? Quando você chegar, você liga para a gente, passa uma mensagem que a gente vai buscar. Quando tiver saindo, avisa também, né? 992-400176 é o número do meu telefone, tá bom? Um abraço a todos aí. Vou trazer uma boa música para iniciar o programa. E essa música eu vou oferecer para minha amiga Maria Bento, rapaz, que quando pode tá na escuta do programa. E a gente sabe que ela, quando ela não tá na escuta, quando tá na escuta, quando tá na escuta. Então, vai para minha amiga Maria Bento. Para todos que estão na escuta do programa aí, vai essa canção aí da Damares, Um Novo Vencedor. Essa é bonita. Esse louvor é bonito.

Damares, um novo vencedor. Pense numa canção bela, essa daí, né? Isso aí. Então tá aí. Vamos seguindo por aqui. Dá uma olhada aí o que tem aí de notícia pra vocês aí, né? Como a gente veio falando desde cedo, as notícias aí, rapaz, é mais no ramo da política. Agora é todo mundo em campanha. Agora o negócio do povo tá aí atrás de voto. Né? Dizendo, Boninho, agora o negócio é voto. Quer voto. Então tá aí, gente. Olha como a gente sempre vem falando pra você, né? Principalmente para você que diz que não vai votar. E a gente diz assim, vá lá, meu amigo, exerça sua cidadania, escolha seu candidato e vote. Só é você e a urna, não tem mais ninguém ali, é você e a urna. Escolha o candidato de sua preferência, escute as propostas. Se você está indeciso, daqui uns dias começa aí o horário eleitoral gratuito no rádio e na televisão. Né, principalmente aqui da nossa região, no rádio. Aí você escute as

0: apoio dos candidatos a governo, dos candidatos a Senado, deputado federal, deputado estadual. E veja que você crê que tem a melhor proposta para o nosso Estado. E vá lá e vote, exerça a sua cidadania. Né? Não anule seu voto, não vote branco, não deixe de votar, porque senão eu vou votar no seu lugar. Eu estou avisando. Nós vamos votar no seu lugar. Eu, aquele médico também vai votar. Né? O Gabriel, meu filho Gabriel, tem 17 anos de idade já, o Gabriel, tirou o título dele e disse, eu vou votar. Eu vou escolher meus candidatos e vou lá votar, né? Porque eu não quero ninguém votando no meu lugar. Então, exerça sua cidadania, né? Tire um tempo aí e vai votar. Você passa, tem dia que você passa horas ali na fila da Mega Sena, tem dia que você passa horas no posto de saúde, na fila e tal. Tire um tempinho, um dia de domingo, né? A votação começa mais cedo, gente. 6 horas, ó. 6 horas, acorda cedinho, né? Você que gosta de caminhar, daquela caminhada, né? Quando vir 6 horas para casa, já passa lá, leva o seu título de eleitor, né, Liber? Leva o documento com foto, ou então leva o seu celular, que já tem ali o e-título. E 6 horas você vai dar uma caminhada, dia de domingo, aí quando estiver voltando, diz, rapaz, olha aí, vou dar o votinho, né? Então, se lembra, é de 6 às 3 da tarde. De 6 da manhã às 3 da tarde, as eleições, tá? Não esqueça, não vá perder o horário. Então, você vai lá e dá seu voto, né? Escolha aí seu candidato, A, B, C, o D, eu tenho o meu, a Liberta tem os dela, você tem o seu, né? E escute quem tem melhor proposta para o nosso Estado e para o nosso país, claro, né?
1: É isso mesmo, Albaninho. Que nem o Albaninho falou, né? Vamos lá exercer a nossa cidadania. Já mandando, Albaninho, hoje aqueles parabéns hoje, quem está aniversariando é o Francisco, né? O Francisco, todos, eu acho que todos conhecem como Tozinho. É o meu primo, está completando mais uma primavera no dia de hoje. E em nome dele, né, desejar aqueles parabéns, aquele feliz aniversário para todos que estão completando mais uma primavera no dia de hoje, meus amigos. Que esteja tudo bem na sua casa, que esteja tudo bem com a sua família. Já mandando aquele boa tarde também para todos ali na penitenciária masculina e feminina, né, os reeducandos e os policiais penais, Albaninho.
0: É isso aí, então, é isso aí, vamos trazer as informações aí, vamos trazer as informações e dizer o seguinte, trabalhadores nascidos em novembro, dezembro, diz aí o aniversário, é do...
2: Francisco.
0: Tozinho. Alô, Tozinho, rapaz, Tozinho, cadê? O bolo já tá pronto, o almoço já tá no grau aí.
2: Aquela galinha caipira aquela, de leite, né,
0: Abadinho? Não, foi um cozidão meu, tô tirando galinha caipira fora, assim, do meu cardápio. Olha, né? O cozidão daquele com muita verdura, e me convida aí. Olha, trabalhadores nascidos em novembro e dezembro recebem abono salarial. Trabalhadores nascidos em novembro e dezembro recebem abono salarial. Os trabalhadores nascidos em novembro e dezembro, que ganham até R$ 2.766 por mês, carteira assinada em 2024, começa a receber nesta segunda-feira. Escute a matéria aí que está na agência de notícias. Agência Brasil. Vamos lá.
3: Trabalhadores nascidos em novembro e dezembro recebem abono salarial. Serão liberados 5,2 bilhões de reais para 4,1 milhões de beneficiários. Os trabalhadores nascidos em novembro e dezembro que ganharam até R$ 2.766 por mês com carteira assinada em 2024 começam a receber nesta segunda-feira, 17, o último lote do abono salarial de 2026. Serão liberados 5,2 bilhões de reais para cerca de 4,1 milhões de beneficiários. O valor do benefício varia de R$ 136 a R$ 1.621, conforme a quantidade de meses trabalhados no ano base 2024. Com o pagamento deste lote, o calendário do abono salarial referente ao ano base 2024 chega ao fim. Os valores ficarão disponíveis para saque até 30 de dezembro de 2026. Quem recebe neste lote do total de trabalhadores contemplados nesta etapa, 3.652.648 são empregados da iniciativa privada inscritos no Programa de Integração Social, PIS, com pagamento feito pela Caixa Econômica Federal. 471.948 são servidores públicos inscritos no Programa de Formação do Patrimônio do Servidor Público, PASEP, que receberão pelo Banco do Brasil. Quem tem direito ao abono salarial. O trabalhador que esteja inscrito no PIS, PASEP há pelo menos 5 anos, tenha trabalhado com carteira assinada por, no mínimo, 30 dias em 2024, consecutivos ou não, tenha recebido remuneração média mensal de até R$ 2.766 durante o ano base, tenha os dados corretamente informados pelo empregador no E-Social. Instituído pela Lei nº 7.998/1990, o abono salarial é custeado pelo Fundo de Amparo ao Trabalhador, FAT, e pode chegar ao valor de um salário mínimo, de forma proporcional ao tempo trabalhado no ano base. Como o pagamento é feito para os trabalhadores da iniciativa privada, PIS, a Caixa faz o pagamento prioritariamente por crédito em conta corrente, poupança ou conta digital. Também pode haver depósito em poupança social digital movimentada pelo aplicativo Caixa Tem. Quem não possui conta bancária pode sacar o benefício nas agências da Caixa, casas lotéricas, terminais de autoatendimento e correspondentes Caixa Aqui. No caso dos servidores públicos vinculados ao PASEP, o Banco do Brasil realiza o pagamento preferencialmente por crédito em conta. Trabalhadores sem conta podem receber por transferência via TED, PIX ou atendimento presencial nas agências, quando não tiverem chave PIX cadastrada. Como consultar informações sobre valor do benefício, data de pagamento e habilitação podem ser consultadas na Carteira de Trabalho Digital, no portal gov.br e pelo telefone 158 do Ministério do Trabalho e Emprego.
0: Então tá aí, né, gente? Então tá aí. Você que tem para receber, né? Vá lá receber. Não vá perder esse dinheiro, não, né? É um salário mínimo. Se você trabalhou 12 meses de carteira assinada, ou se você recebe o PASEP também, né? Trabalhador, servidores públicos que tem 5 anos aí, inscrito no PASEP também, vai buscar o seu dinheiro aí. Tá liberado aí o dinheiro. O dinheiro é sempre bem-vindo. 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
2: É isso mesmo, né, Albani? Já falando em Renova, Albani, o pessoal aí já estão se preparando, né, para o Festival do Açaí, né? Isso? Que começa agora dia 21. E já tem muita gente, viu? Você que não tem transporte, tá tendo aí os nossos queridos amigos Ubers. E também tem van, viu, que vai fazer esse transporte. Lembrando, minha gente, se você for com intenção de tomar aquela birita boa, vá de Uber ou vá de van, viu? Deixa o seu carro, a sua moto em casa. Não é isso, Abani?
0: É isso mesmo. Então tá aí o nosso... Vamos falar aí. O nosso amigo Nervoso. Alô, Nervoso. Nervoso sempre leva, né, a galera na van dele lá, com toda segurança. Tranquilidade, quando ele não vai, vai um dos meninos dele, né? Um dos filhos dele lá. Então, meu amigo, a melhor opção é você ir de Uber, né? Ir de táxi ou de van. Lá você pode ficar à vontade, brincar à vontade, se divertir à vontade. Aí diz, olha, sai 3 horas, hein? Você não pode perder o horário, né, meu amigo? Senão você vai ficar, né? Vai ficar no vácuo lá em Feijó. Aí é difícil, porque o hotel está tudo lotado, as pensões estão tudo lotadas. Aí você ficar no vácuo lá em Feijó, meu amigo. Aí a parada é federal. 3 horas da manhã, lombrado. Aí é o jeito de se juntar com a turma lá e pegar logo até de manhã. E de manhã pegar a combizinha e dar o jeito de ir embora.
2: Ou ir pedir uma carona, né, Albani?
0: Pedir uma carona. Então, atrás de uma carona. Então, é o seguinte. Então, é isso. Então, é melhor você... 3 horas mesmo. 3 horas. Então, 3 horas, eu vou estar no ponto lá da Avon, onde é que é, né? É, então, tá aí. Aí você vai e fica tranquilo, né? Perigoso, gente. Uma viagem, tanto para ir, nem tanto para ir, né? Que é todo mundo indo, aquele negócio todo. E, mas tem o pessoal que transita para Cruzeiro do Sul, né?
2: E também, vão para Rio Branco, né, também,
0: os caminhoneiros.

branco, aí na vinda, os caminhões não param, os carros não param. Na vida é perigoso também, é perigoso um carneiro, boi, um cavalo, né? É perigoso também. Então, sem diva, táxi ou Uber, tá mais seguro. Vamos ver o que tem aqui ainda na agência de notícia. É isso aí, a agência de notícia que tem aí. É isso aí, né? É isso aí que tem na agência de notícia. Vamos fechar aqui. Deixa eu ver a rádio agência também. Eleições 2016, eleitor já pode consultar locais de votação. Você já pode consultar aí. Se você mudou aí o seu local de votação, já pode consultar aí direitinho, né? Tudo certinho, né? Meu amigo. Atriz Laura Cardoso morre aos 98 em São Paulo. Ela faleceu em casa. A família está fazendo velório, tudo. Atriz muito conhecida pelo Brasil todo, né? E aos 86 anos de idade partiu aí, deixando aí essa terra aqui que nós vivemos. Esse plano, como diz um amigo meu, deixando esse plano aí. Vamos lá, vamos lá, vamos lá. De música, daqui a pouco eu volto. Vamos lá, então vamos.

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0: Estamos de volta! Olha aí, trazendo boa notícia. Alô, população tarauacaense, fique ligado, povo de Tarauacá, CTEAC de Tarauacá lança a segunda edição de projetos sociais com atividades gratuitas de esporte, dança e música. Alô, população de Tarauacá! O lançamento acontece nesta quarta-feira, dia 19 às 17h30, na sede do sindicato, com entrega de kits aos participantes. O Sindicato dos Trabalhadores e Educação do Acre, CTEAC, Núcleo de Tarauacá, realiza nesta quarta-feira, 19 de agosto, às 17h30, 5h30 da tarde, o lançamento da segunda edição dos seus projetos sociais. A iniciativa, que oferece gratuitamente atividades esportivas, culturais e de lazer para crianças, jovens e outros participantes da comunidade, adulto e idoso também, né? Se você quiser aí também participar lá do treinamento funcional, da hidroginástica, né? Que também serve aí para a melhor idade, né? Também pode ir lá fazer sua inscrição, viu? Alô, dona Wanda! Como é que tá a senhora? Olha aí, dona Wanda. Vai fazer, né? Inscrição para hidroginástica lá. Tudo certinho. Hã? Nesta nova etapa será desenvolvida atividades de escolinha de futebol. Alô, criançada! Alô, mamãe e papai que tá me ouvindo. Olha aí, gratuita, viu? Você não paga nada, né? Recebe o kit. Kit pro seu filho também não vai comprar material, né? Então, a escolinha de futebol do CTA, que inscreva seu filho, inscreva sua filha. Escola de dança. Você quer aprender uma dancinha, ó? Aprender o forrozinho? Vai, cabelo. Rapaz, eu vou me inscrever, porque eu sou ruim de dança. Eu pensei no cabo ruim de dança, pensei no albaninho. Aprender dançar um forró? Dois passinhos para lá, dois passinhos para cá. É, vai ensinar forró também. Hidroginástica. Ali dentro da piscina, você... Bacaninha. Treinamento funcional, né? Deve ser a Thaís, né? A nossa amiga Thaís, que dá funcional lá no CTEAC, né? É à noite, gente. Não sei que horário vai ser isso aí. Vai lá amanhã, 5h30, procure o CTEAC, faça sua inscrição. Escolinha de música com aulas de violão e teclado. O lançamento será realizado na sede do CTEAC e reunirá alunos, familiares, professores e responsáveis pelas atividades. Durante o evento também serão entregues aos participantes kit com material esportivo, blusa e short. De acordo com o CTEAC, todas as aulas oferecidas pelo projeto são gratuitas, além das blusas e shorts. Os alunos terão à disposição de equipamento necessário para a realização de diferentes modalidades. A programação será distribuída no turno da manhã, tarde e noite, com atividades realizadas no auditório do CTEAC e também na quadra, olha aí, rapaz, da Praça da Juventude, conforme a modalidade. A proposta é ampliar o acesso da comunidade, atividades que contribuem para a prática esportiva, a cultura, o lazer, a convivência social e a formação de crianças e jovens. A segunda edição do projeto conta com a parceria, apoio e financiamento do gabinete do deputado Edivaldo Magalhães. Olha, gente, alô você do bairro da Praia, Luiz Madeiro, alô povo do Trapichão do Flávio, aí povo do Trapichão do Altas Horas, aí, olha, vai ter atividades na nossa quadra da Praça da Juventude, viu? Pertinho da nossa casa. Vou lá ver se tem esporte para botar o João aí. Ô, menino, para gostar de bola, é lá de casa. Para o presidente do CTEAC de Tarauacá, professor João Marcel, a continuidade das atividades representa uma contribuição importante da entidade para a comunidade tarauacaense. Disse aí o presidente João Marcel, abre aspas, sem dúvida, o esporte é um importante instrumento educacional e com esta iniciativa estamos oferecendo esta oportunidade. Este é o projeto antigo da nossa entidade, no qual sempre podemos contar com o apoio de amigos. Através dessas iniciativas, sabemos da contribuição que estamos dando ao município, seja na parte cultural, esportiva, de lazer e também na formação de cidadão. Fecha aspas. Destacou João Marcião. Com a segunda edição, o CTEAC busca dar continuidade à iniciativa que vai além da representação sindical dos trabalhadores em educação, utilizando sua estrutura em parceria para promover oportunidades gratuitas de esporte, cultura, música, saúde, convivência comunitária em Tarauacá. O evento, o lançamento da segunda edição dos projetos sociais do CTEAC Tarauacá é quarta-feira, às 5h30 da tarde, no CTEAC. a atividade, vou repetir novamente, futebol, dança, hidroginástica, funcional, violão e teclado. Não paga nada. Durante o lançamento, entrega de kits com material esportivo, blusa e short. Viu, bem, rapaz? Hoje à tarde lá, escreva lá o João e o Heitor para a escolinha de futebol. Eles gostam de uma bolinha.
1: Sabe jogar? Não, mas eles gostam. Vamos dizer assim. Vamos lá, né? Já são 12 horas mais 35 minutinhos. Atenção, Zé Jacó, no Igarapé Conceição, na Colônia São Martins. Aviso que a mamãe já está melhor. Se tudo der certo, amanhã ou depois vou aí. Nada mais do seu irmão, João Jacó. E aqui estamos todos bem, graças a Deus. Então, tá aí mais uma vez, viu, seu Zé Jacó? Sua mãe já está bem, graças a Deus. Porque eles estavam preocupados, né, Rabani?
0: Isso aí, né? Então, deixa eu ver aqui o que temos mais aqui. O Sininho oferta vaga para Rio Branco. Isso aqui é o que temos aqui. Seca severa aumenta o preço da carne até 28% e causa falta do produto em açougues no Acre. É, mas ainda bem que para cá está dando uma chuvinha. De vez em quando uma chuvinha, né? Mas lá para o Alto Acre, diz que a chuva já diminuiu. Ali para o Vale do Iaco, já choveu. Aqui para a nossa região, Tarauacá e Vira, que de vez em quando cai aí uma chuvinha, né? Ontem à tarde deu uma chuvinha, de manhã já deu um sereninho que está mantendo aí, né? Os campos aí não tão secos, né? O que é bom para o gado, né? O que é bom e não está, eu saiba, não está faltando ainda carne nos açougues aqui em Tarauacá.
1: Graças a Deus, né, Boninho?
0: Então, tá, vamos lá. Seguindo aqui, o que temos no site da prefeitura? Projeto Praia Legal encerra fim de semana com adesão da população em ações de conscientização, né, gente? Alô, a gente relembra mais uma vez aqui para você, né? Não espalhe seu lixo. Você que está tomando aquela cervejinha em lata, faça um montezinho, que sempre está passando ali o pessoal que coleta a latazinha para vender, né? Aí você deixa tudo no cantozinho, o cabai lá e diz, posso pegar? Pode, fica à vontade. Plástico, você também coloca no cantozinho, lá tem a lixeira de pai, tem tudo, aí você coloca na sacolinha lá. Terminar, você vai e procura a lixeira mais próxima de você e coloque lá no espalho lixo. A praia é nossa, gente. Ali é o patrimônio nosso, do cidadão tarauacaense. E se você vê um turista jogando uma garrafa, uma sacola, ei, meu amigo, opa, junta aí, pai, vamos cooperar. O ano que vem, tu vem de novo, tá bacana assim.
1: E lembrando, né, Boni, que tem várias lixeiras espalhadas pela praia, né? Pra você colocar o seu lixo lá, depois os meninos que trabalham na coleta do município vão lá fazer a retirada para descartar adequadamente.
0: E você que está indo para a praia no dia de semana e está levando aquelas long net, né? Muita gente falando lá das long net, que estão ficando na praia, estão quebrando aquele negócio todo. Vai que você vai no meio da praia, deixa a long net daquela lá jogada, aí você vai no final de semana, você se corta o seu filho. Aí você, rapaz, eu também, eu fui um que deixei aqui.
1: E nem jogar dentro d'água,
0: né? Nem jogar dentro d'água. Terminou a lognetezinha, reputando no cantinho, depois bota na sacola, leva de volta aí, ou vai lá na lixeira daquela e deposita, gente, tá? Lognet de vidro, pessoal que tá indo no meio de semana pra praia, tomar uma cervejinha, e tá levando aquelas lognetezinha, né? Por favor, recolha depois, coloca na lixeira, garrafa de água mineral também, lixeiras. Saco de milito. Alô, dono de banquinha. Vamos juntar os sacos de milito também, né, meu? Você que tá vendendo um militozinho aí, né? Depois eu vou recolher aqui um saco de milito desse que foi que vendi e tal, aquele negócio todo. Né? Vamos manter a nossa praia limpa, gente. Tá bacana, tá legal. Festival de praia bacana. O luau foi legal. A gente não soube aqui. E se teve, não tivemos conhecimento de alguns entendimentos, alguma briga mais séria. Deve ter tido algum empurrão para cá, um empurrão para lá. Né? Mas nada de mais grave, que se permaneça aí. Nós estamos já se preparando aí, gente, para receber muitos turistas. Então vamos fazer bonito. E você é um vigia. Você é um vigia, você é um que diz, ô, meu amigo, ei, aí, vamos jogar no chão, não, meu amigo. Nossa praia aqui. O ano que vem tu quer vir de novo. Junta aí tuas garrafinhas, tuas lognetezinhas, junta aí essa garrafa de água mineral, esse pacote de milito, de bombom, de quer que seja. Porque veio o festival de praia e a Expo Tarauacá. De dia na praia, de noite a Expo Tarauacá. Vai ser um movimento grande em Tarauacá e a gente já pede para as pessoas redobrarem a atenção no trânsito também, né, Lilber?
1: Isso
0: é
1: mesmo.
0: Redobre.
1: E se você, né, nesse período, quiser estar lá na praia curtindo, aproveitando o dia, vá de Uber, meu amigo. Se você quiser vir aqui para expor Tarauacá, que vai ser ali na, em frente ao ensino médio, venha de Uber, venha de mototáxi, deixe o seu carro e sua moto em casa e aproveite bastante esse movimento que vai ter na nossa querida Tarauacá.
0: É, porque teremos blitz, teremos álcool zero e por aí. Você não vai querer pegar e sair para uma festa, feliz da vida, e voltar, ter seu veículo recolhido, ou pegar uma moto, perder sua carteira, pegar uma moto daquela de 2.000 contos, que tu vai chorar muito, mas você sabe que você errou, né? Então, olha, gente, blitz não tem horário nem local, né? Você pode vir de boa ali, virou, tem uma blitz. Aí, é, voltar não dá, porque senão os homens vão atrás. É, cara. Então, se beber não dirija, se dirigir não beba. Vem aí, grande evento em Tarauacá, festival de verão durante o dia e expô. Tarauacá vai ser a maior festa da história de Tarauacá.
1: E lembrando, né, minha gente, que vai circular muito dinheiro na nossa cidade. É um investimento que vai, vai alcançar desde o vendedor lá no bar, como aquele senhor que está lá na sua banquinha vendendo seu bombom.
0: O vendedor de banquinha aos hotéis de Tarauacá, pensão, restaurante, lanchonete, todo, meu amigo.
1: Albany, como a
0: prepara,
1: gente...
0: as águas de coco, que tem coco para vender, né? Prepara a água, o cara vai para a ponta da casa de manhã, tá lá na praia com aquela ressaca pesada. Aí uma aguinha de coco gelada, vai que é uma beleza. Se você tem coco para vender, meu irmão, prepara o coco, que a hora chegou de tirar o coco para vender. É o irmão do Nick Vende, né?
1: O Vânio.
0: Valeu, Vânio, rapaz. Ele deve ter preparado a canoa dele, já ter colocado já os frizzes dentro para vender os coquinhos que todo ano ele vai vender, né? Nas barcas ali também tem água de coco. Olha, gente, aproveita aí, você que tem coco para vender, a hora tá chegando, né, Libé? Dia, as pontas lá cá, é que dia?
1: 26, 27, 28 e 29.
0: Olha aí, o dinheiro do Estado já sai dia 27. A prefeitura deve estar pagando nessa mesma data aí, né? Entre o dia 27 e o dia 29. Então, meu amigo, dinheiro vai circular. Além dos servidores municipais, servidores estaduais, né, terceirizado, que deve ser bem iniciativa privada, deve ver os turistas. Vai circular dinheiro nessa cidade, minha amiga, é só você se preparar. Faça seu quibezinho de bolinha, faça seu quibe de arroz, monte sua barraquinha lá na praia organizadamente, leva uma mesinha, põe lá, cumpra direitinho e venda seu quibe, né? Venda seu quibe, faça sua pipoca, sua bananinha frita. É a hora de ganhar um trocado, meu amigo. Tá chegando a hora!
1: É isso mesmo, minha gente. Lembrando, né, Albany, também, como a gente teve no final de semana na praia, nós, eu digo nós, né, que eu também me encaixo nessa que eu vou falar, nós que temos filho pequeno, temos que ter cuidado.
0: E principalmente que vai dar muita gente.
1: E outra coisa, minha gente, a organização tá muito bonita, bem feita, tem lá o parque para você deixar a sua criança... Mas nós, pais, temos que educar que não temos que destruir, porque a gente não vai precisar só um dia.
0: Porque tem... E não é deixar o menino lá e não ficar de olho, não,
1: porque
0: né?
1: Porque tem...
0: O menino sai do parque, vai pra dentro d'água.
1: Eu tava observando lá no final de semana, Albany, simplesmente as mães jogam os meninos lá e deixam lá. Bagunça, querem quebrar, querem fazer isso. Não, gente, aquilo ali é pra gente aproveitar durante esse período de verão. Né, parabenizar também todos que estavam ali na organização, né, em nome do secretário Dola, juntamente com a sua equipe, que está muito bem ornamentado, minha gente.
0: Olha, parabéns. Aqui, rapaz, quem me mandou a mensagem foi o maluco, rapaz. Adivinha quem está na casa do maluco, Libé?
1: Zé do Pato.
0: Zé do Pato está aqui, deixa eu ver na foto. Duas garrafas de café, um café. Duas latas de leite em pó. Ninho, ainda é o ninho que ele quer, viu? Maluco, você tem que comprar o leite.
1: Eu tô achando que esse Zé do Pato tá afogado,
0: um
1: maluco.
0: Um bolinho de chuva, aquele bolinho de chuva que o Ron chama de bolinho de sol. Aquele mais achatadinho, deixa eu ver. 1, 2, 3, 4, 5, 6, 7, 8, 9, 10, 12, 13, 14, 16, 17, 18, 19. Tá, tem 26 só aqui, fora o que ele já comeu, viu? Rapaz, olha o Zé.
1: Maluco, meu amigo.
0: E ele não disse falar que tava de regime, não foi? Isso aqui é a entrada pro almoço. É só a entrada, por favor.
1: Maluco, ele disse pra gente que tava de regime.
0: Foi,
1: e comia
0: foi.
1: 20 ovos cozidos.
0: Só, de codorna.
1: Só 20.
0: Rapaz, o maluco tá... Rapaz, maluco, mandar um abraço pro maluco, pra sua esposa. Meu amigo, bota esse homem pra correr daí.
1: Convidar o Zé pra almoçar lá na casa da gente é prejuízo.
0: Ah, pensei que tu ia convidar ele pra almoçar lá em casa. Deu fora. Basta a creche que tem lá. Valeu, Zé do Pã! Eita, gente boa esse Zé do Pã. Ela tá se preparando pra ir pro Ivira. Vai na moto dele. Que ele disse que quer ser bicho solto lá no Ivira esse ano. Olha a mulher. Alô, mulher do Zé do Pato! Pulo na garupa, viu? Pulo na garupa desse homem. Não deixa ele ser bicho solto lá do Ivira, não. Ele sem ser bicho solto, vai fica solto. Imagina ele bicho solto lá. Vamos seguir daqui 12 horas, mais 43 minutos, Bé. Tá na hora de a gente...
1: Eu vou me despedindo por aqui, minha gente, desejando para todos vocês uma excelente continuidade de dia, né? Que esteja tudo bem. E assim, se Deus nos permitir, amanhã estou de volta. Fui!
0: Alô, alô, alô, rapaz! Vai apanhar. Tem história, o Zé do Pato lá no Ivira. Cuidado, Zé do Pato! Deixa eu mandar um alô aí tá, para todos que se ligam com a gente ali no Centro de Recuperação Moacir Prado, masculino e feminino, para os reeducandos e para reeducandas e para os nossos amigos, os policiais penais. Alô, Polícia Militar, alô, Polícia Civil, Corpo de Bombeiro, Polícia Penal, pessoal do Judiciário, aquele abraço para todos vocês aí, né? Eita, eu vou também me despedir por aqui, porque já são 12 horas mais 48 minutos, daqui a pouco começa aqui. Programas evangélicos, e amanhã, se Deus permitir, nós estaremos de volta aqui com mais um programa do meio-dia. Valeu, gente! Fiquem todos na paz do nosso Senhor Jesus Cristo. Valeu, valeu, valeu!
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Ouve a letra dessa música. 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

Glória a Deus, a paz do Senhor Jesus e a todos os amados ouvintes. Neste momento nós vamos apresentar o programa Voz da Libertação, programa a qual está na inteira responsabilidade das igrejas pentecostais Deus e Amor, a qual temos a nossa sede mundial localizada na Baixada do Glicério, São Paulo, capital, na altura do número 4568, para a responsabilidade da nossa irmã em Cristo, Irene Miranda, e a nossa sede de Quintaroacá fica localizada na rua Floriano Peixoto, na altura do número 317, para a responsabilidade do pastor Leonardo Silva. Também temos a nossa congregação, que fica localizada ali na rua Capitão Hipólito, na altura do número 975, próximo ali à quadra de esporte ali do bairro. E também temos as nossas demais congregações, que fica localizada também nas zonas rurais, nos Igarapé, nos Amais de nossa cidade. Amém? Desde já quero louvar a Deus pela vida de todos. Amém? Que me ouve nessa tarde, você que todas as tardes está sintonizado na programação e todas as tardes tem sido abençoado através da poderosa palavra de Deus e também através dos louvores, que todas as tardes ouvimos aqui através da rádio. A palavra do Senhor diz que Deus, ele habita no meio dos louvores. Amém? E a palavra do Senhor diz também que a fé vem pelo ouvir e ouvir a palavra de Deus. Amém? Então estamos ligadinhos no programa e a nossa vida está sendo abençoada através de louvores e através da poderosa palavra de Deus. Amém? Quero louvar a Deus pelos irmãos que nos ouvem no Corcovado, você que nos ouve no Conquista, você que nos ouve no Rotatório, Vazão Zequinha, Zaura Borges, você que nos ouve no centro de nossa cidade, nossos irmãos que nos ouvem na praia, Luiz Madeira, Trapichão do Flávio, nossos irmãos que nos ouvem no Ipiapacum, Esperança, você que nos ouve aqui no bairro Avenida Leal, Vila Seabra, Copacabana. Também quero louvar a Deus pelos irmãos que nos ouvem de meses a mais de nossa cidade, sentido Tarauacá Feijó, sentido Tarauacá Cruzeiro do Sul. Você também que nos ouve em diversos igarapés também de nossa cidade. Você que nos ouve nas suas colocações, Seringais, Fazenda. Sejam todos abençoados nessa tarde, amém? Que a graça e que a paz de Deus venha ser abundante na vida de todos que me ouvem nessa tarde, amém? Lembrando os irmãos que daqui a pouquinho, a partir das 6 da tarde, temos culto, congregação no Triângulo. A partir das 6 da tarde, a congregação está de portas abertas, naquele período de oração, das 6 às 6h30. E você é nosso convidado, você que quer estar conosco. À noite temos culto, também você que quer orar, amém? A partir das 6 da tarde, a congregação está de portas abertas, para aquele período de oração, meia hora de oração, das 6 às 6h30. E às 6h30 já vai ter um obreiro no púlpito. E a partir das 7 da noite, vai ter ali a serva de Deus pregando a palavra de Deus, amém? Eu creio que hoje vai estar, ali a cooperadora Bruna, né? Pregando a palavra de Deus. E Deus abençoa o seu povo. Então você é nosso convidado para comparecer à casa do Senhor e ser abençoado, amém? Através da poderosa palavra de Deus. Lembrando os irmãos também que na sede haverá culto. Todas as terças, culto de ensinamento, amém? Da palavra de Deus. E você é nosso convidado todo especial para estar ali junto conosco, aprendendo mais um pouco da palavra de Deus. Eu creio que vai estar ali o pastor Leonardo trazendo uma palavra, trazendo um tema ao coração dos irmãos. E os irmãos vão sair dali mais abençoados, vão sair dali mais fortalecidos através da poderosa palavra. A palavra do Senhor diz que devemos crescer na graça e no conhecimento, amém? Então, membros e obreiros não podem perder, culto de ensinamento, culto da doutrina da palavra de Deus, amém? Ali na sede, todas as terças. Quando não está o pastor Leonardo, vai estar ali o comprador Rogério. E todas as terças estão trazendo um tema, um ensinamento ao coração dos irmãos. E os irmãos têm sido abençoados, renovados e fortalecidos através da poderosa palavra de Deus, amém? Eu quero convidar os irmãos também a participar de uma poderosa campanha que vai se iniciar agora no fim de semana, sexta-feira, dia 21, amém? Vai se iniciar uma campanha no nosso congregação com o tema Louvado Seja Deus, plantando com fé e colhendo milagres, amém? Você é nosso convidado para participar conosco desta campanha e ser abençoado através da palavra de Deus. Campanha de 3 dias, amém? Sexta, sábado e domingo, Louvado Seja Deus, aonde no primeiro dia vai estar ali a cooperadora Raimundinha, Louvado Seja Deus, agora no dia 21, amém? Vai estar ali a cooperadora Raimundinha, Louvado Seja Deus, pregando a palavra de Deus. No sábado, no dia 22, vai estar ali a cooperadora Leandra Alves, amém? E no domingo, encerrando a campanha, vai estar ali o pastor Rosendo, amém? Pregando a palavra de Deus e orando em favor de todos. Então você é nosso convidado, amém? Já é sexta-feira agora, dia 21, campanha com o tema Semeando com Fé e Colhendo Milagres, amém? E nós vamos estar ali nesses 3 dias, amém? Com a nossa fé firmada em Cristo, e nós vamos colher milagre disso, eu não tenho dúvida, amém? A palavra do Senhor diz que tudo é possível ao que crê, que se cremos, veremos a glória de Deus. Então você é nosso convidado a participar desta campanha. A campanha nos vão também ao Agosto Verde, amém? E também nós estamos ali no propósito também de arrecadar alimentos, amém? Arrecadar alimento para doar para os necessitados. E você que vai participar da campanha conosco, se você puder, amém?
você leve um quilo de alimento não perecível, amém? Para ajudar ali os irmãos que estão necessitados. Vamos fazer alguns sacolões, a igreja vai fazer, para doar, né? Para os irmãos que muitas vezes estão desempregados, estão passando um momento difícil. Louvado seja Deus, a igreja está nesse propósito, amém? Então, se você for participar conosco, leva um quilo de alimento, leva ali um quilo de arroz, leva ali um feijão, leva ali um macarrão, uma conserva, que Deus tocar no seu coração. Você queira também fazer um sacolão, também levar, louvado seja Deus, Deus irá te abençoar, te recompensar. Não, irmão, eu não tenho condições de fazer um sacolão. Compre um quilo de arroz, um quilo de feijão, já ajuda, amém? E nós vamos estar ali doando, a igreja vai estar ali doando para os irmãos que estão necessitados, amém? Precisando de um alimento, precisando de uma ajuda. Louvado seja Deus. Então você é nosso convidado para participar, amém? Campanha com o tema, semeando com fé e colhendo milagres, amém? 21, 22 e 23, as bênçãos de Deus irão ser derramadas sobre a nossa vida. E o endereço da tua bênção é na congregação no Triângulo, amém? Rua Capitão Hipólito, na altura do número 975, ali próximo ao quadro de esporte do bairro. Você é nosso convidado. Dia 21, cooperadora Raimundinha. 22, cooperadora Leandra Alves. No dia 23, encerrando a campanha, que vai ser no domingo, pastor Rosendo vai estar ali pregando a palavra de Deus, orando por todos nós. E Deus, ele tem uma bênção para a tua vida, amém? Nós iremos colher milagre, amém? Em nome de Jesus. Louvado e engrandecido seja o nosso Deus, amém? Então já quero dedicar dois hinos para a nossa meditação nessa tarde. Deus abre o mar com a Débora, louvado seja Deus. E também o hino Filadélfia com a Leia, amém? E eu quero dedicar para os nossos irmãos que nos ouvem lá no Quixadá, com o Comperador Eládio, os demais irmãos aí que residem na comunidade, os irmãos aí que congregam conosco, irmãos também de outros ministérios, irmãos católicos, você que nos ouve nessa tarde, que Deus possa abençoar aí toda a família do irmão Eládio, sua mãe, seu pai, seus irmãos. Quero dedicar também para nossos irmãos que nos ouvem lá no Jardinal, amém? Nossa irmã Eliane, irmão Garapa, nossa irmã Renilda e toda a sua família. Quero dedicar para toda a família aí da irmã Eliane, que Deus possa abençoar grandiosamente, fortalecer a fé a cada dia, segurar nas mãos e sustentar para que possamos existir aos dias maus, amém? Os demais irmãos aí também, que Deus possa abençoar, irmão Arão, irmão Nais, esposa, filhos, que Deus abençoe a todos aí, os irmãos que residem no Jardinal, né? Também nós irmãos que exigem no Socorro, vai para vocês também. Todos os irmãos aí do ramal do Socorro, que Deus abençoe grandiosamente. Quero dedicar para os nossos irmãos também lá no Vitória Velha, irmão Tom e toda a sua família, que Deus possa abençoar. Louvado seja Deus. Quero dedicar para os nossos irmãos lá no Cardoso, né? Os obreiros, membros de nossa igreja, que Deus possa abençoar grandiosamente a todos aí do Cardoso, amém? Então vamos de louvor.

0: Glória a Deus. Louvado seja Deus, que conhece aí, povo de Deus. Acabamos de ouvir dois louvores, amém? Mais uma vez, quero convidar você para participar logo mais à noite daquele culto abençoado, Congregação no Triângulo. Temos culto a partir das 18h. Já estamos ali de portas abertas, amém? Para receber você com todo amor e carinho. Eu creio que hoje vai estar ali a cooperadora Bruna, amém? Trazendo uma palavra ao nosso coração, orando por todos. E Deus abençoe o seu povo que comparecer à sua casa, amém? Na sede, culto de ensinamento da palavra de Deus, todas as terça-feiras, ali na sede é culto de ensinamento, amém? Todas as terças ali, o pastor está trazendo um tema ali, e os irmãos têm sido abençoados, amém? Lembrando os irmãos que membros e obreiros não podem perder, tem que participar, amém? Do culto de ensinamento, e você é nosso convidado para estar ali na sede, amém? Participando e sendo abençoado, louvado seja Deus através da poderosa palavra de Deus, amém? Louvado seja Deus. E final de semana, sexta-feira, 21, louvado seja Deus, se inicia a poderosa campanha, amém? Poderosa campanha, ali na nossa congregação no Triângulo, com o tema, plantando com fé e colhendo milagres, amém? Louvado seja Deus, você é nosso convidado para participar desta poderosa campanha de 3 dias, sexta, sábado e domingo. Nós vamos estar ali nesse propósito, louvado seja Deus, e Deus ele tem uma bênção, amém, para a minha vida e para a tua vida. Então você é nosso convidado para participar, amém? Das bênçãos de Deus, ser abençoado. Primeiro dia, 21, vai estar ali a cooperadora Raimundinha. No segundo dia, que vai ser no sábado, 22, vai estar ali a cooperadora Leandra Alves. No dia 23, terceiro e último dia, vai estar ali o pastor Roseno. Louvado seja Deus, pegando a palavra no nosso coração. Amém? Endereço da tua bênção, Rua Capitão Hipólito, altura do número 975, amém? Então você é nosso convidado para participar desta poderosa campanha conosco. E nos ao Augusto Verde, e qual também vamos estar ali arrecadando alimentos, né, para fazer uma feira, para dar para os necessitados, fazer um sacolão. Então você que vai participar da campanha conosco, se você puder, louvado seja Deus, leve 1 quilo de alimento. Se você puder, leve um sacolão, faça um sacolão, louvado seja Deus, e leve ali também. Nós vamos, a igreja vai estar doando, amém, para os necessitados. A igreja vai estar doando para aqueles que necessitam, né, louvado seja Deus. E nós estamos nesse propósito. Você não pode levar um sacolão, leva 1 quilo de alimento, leva 1 quilo de arroz, leva uma conserva, leva um macarrão. Louvado seja Deus, que nós vamos estar ali arrecadando alimento, louvado seja Deus, para entregar para os necessitados, amém? Então você é nosso convidado. Lembrando que já é sexta-feira agora, dia 21, e o endereço da tua bênção é na rua Capitão Hipólito, na altura do 975, próximo ao quadro de esporte ali do bairro, amém? Campanha com o tema, louvado seja Deus, semeando com fé e colhendo milagre. Louvado seja o nosso Deus, amém? Glória a Deus. Então é só bênção, povo de Deus. Você é nosso convidado para participar. Eu tenho a certeza que Deus ele tem uma palavra, tem uma bênção ao meu e ao teu coração. Louvado seja Deus através desta campanha, amém? Louvado seja Deus. Quero dedicar o último hino desta tarde, a gente trazer uma palavra ao nosso coração. O hino com a Débora, ele não estava lá, amém? Eu quero dedicar para os nossos irmãos que nos ouvem lá no Baixo Rio Coral, na comunidade Sacado, com o operador Francisco Martins, né? É dirigente dessa obra aí na comunidade, os demais obreiros aí da comunidade, membros, nossos irmãos em Cristo, que Deus possa abençoar todos aí do Sacado, né? Nossos irmãos que nos ouvem ali também, lá no Igarapé, São Salvador, né? Que Deus possa abençoar a cooperadora Luzia, sua esposa, Emanuel Pitica, toda a sua família, os demais irmãos, amém? Que Deus possa abençoar, louvado seja Deus. Lembrando aí que a igreja, a nossa congregação em Salvador, voltou a ter culto, né? Os irmãos vão estar aí todos os sábados, louvado seja Deus, pregando a palavra, orando. E os irmãos que residem em Salvador são nossos convidados, amém? Tudo especial para estar conosco na nossa congregação que temos aí. E Deus, ele tem bênção para a tua vida, amém, povo de Deus? É o momento de buscarmos a Deus, se voltar para Deus e recebermos aquilo que ele tem a entregar para nossas vidas, amém? Através de quê? Da nossa fé, amém? Quero dedicar para os nossos irmãos também lá no São Pedro, que Deus possa abençoar no Alto Rio Curado, na comunidade de São Pedro, cooperador Nil, cooperador Nacélio, a esposa do Nacélio também, cooperadora, que Deus possa abençoar toda a família do irmão Nacélio, família do irmão Nil, todos os demais irmãos aí da comunidade, os irmãos que residem lá no Igarapé São João, que nos ouve também nessa tarde, que Deus possa abençoar. Quero dedicar para cada membro, obreiro, para os nossos pastores, tanto da sede como da congregação. Quero dedicar para a nossa irmã Zanilde Soares, que nos ouve também ali na Evasão da Zequinha, que Deus possa abençoar, curar, que Deus possa lhe dar saúde, minha irmã. Quero dedicar também para a nossa irmã Maria Lino, que nos ouve ali próximo ao Beco das Horas, que Deus abençoe, nossa irmã Emília, nossa irmã Socorro, nosso irmão Evandro, que Deus possa abençoar. Os demais irmãos aí que nos ouve, que Deus possa abençoar, tanto os obreiros como membros. É para você, amém? Então vamos de louvor e após eu volto com a palavra ao nosso coração.
1: 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Tudo estava muito triste. Jesus havia morrido. As pessoas achavam que não havia mais esperança. Você pode imaginar o cenário triste que havia? Você pode se transportar para lá agora. Feche os olhos e se transporte para este lugar. Que clima sombrio. Uma mulher chorava. Era Maria Madalena. Ela estava chorando junto ao sepulcro de Jesus. De repente, ela viu dois homens. Eram dois anjos do Senhor vestidos de branco. E eles lhe perguntaram: mulher, por que você está chorando? E ela disse: eu estou chorando porque levaram o meu Senhor.

E ela então lhe disse: Senhor, se o Senhor levou o meu Jesus, diga-me onde ele está, que eu o levarei. Jesus olhou para ela e disse: Maria, Maria.

Obrigado, Jesus. Obrigado, Jesus. Obrigado, Jesus.

Glória a Deus. Louvado seja Deus, tem em si. Amados ouvintes, ouvimos o último louvor desta tarde. Amém? Mais uma vez quero convidar você para participar de nossos cultos e de nossas igrejas. Amém? Congregação no Triângulo, haverá culto logo mais à noite. O grego vai estar ali com a vereadora Bruna, pregando a palavra de Deus, orando por todos e você sendo abençoado. Você que comparecer ali na sede, culto de ensinamento, todas as terça-feiras, culto de ensinamento da palavra de Deus. Você é nosso convidado também para estar conosco, aprendendo mais um pouco da palavra de Deus. Lembrando, irmão, mais uma vez que sexta-feira, dia 21, se iniciou uma poderosa campanha lá no Triângulo, amém? Poderosa campanha com o tema Plantando com Fé e Colhendo Milagres, amém? Vai estar ali a cooperadora Raimundinha no dia 21, primeiro dia. Segundo dia, a cooperadora Leandra Alves. E no terceiro e último dia, que vai ser no domingo, pastor Rosena, amém? Você é nosso convidado para estar conosco, participando desta campanha e sendo abençoado através da palavra de Deus. Lembrando, irmão, mais uma vez que vamos estar ali também arrecadando alimentos, amém, para doar para os necessitados. E você que vai participar da campanha, se você puder, leve um quilo de alimento ou então um sacolão, amém, para nós estarmos doando ali para os irmãos que estão necessitados, amém. Agora eu gostaria de deixar uma palavra ao nosso coração nessa tarde, amém, que se encontra no livro de Êxodo, amém, Êxodo 14, louvado seja Deus. Eu vou ler aqui o versículo 15 para nossa meditação, amém. Êxodo 14, versículo 15, a qual a palavra do Senhor diz: Então disse o Senhor a Moisés: Por que clamas a mim? Diz aos filhos de Israel que marche, e tu levando a tua vara, estende a tua mão sobre o mar, e fende-o, para que os filhos de Israel passem pelo meio do mar em seco. Amém? Louvado seja Deus. Queremos já louvar a Deus pela sua palavra, a qual iremos meditar nessa tarde abençoada. Amém? Louvado seja Deus. Êxodo 14, versículo 15, né? Êxodo narra a saída do povo de Deus, ali do Egito, louvado seja Deus, a qual o povo teve por 400 anos escravizado, 430 anos, louvado seja Deus, o povo teve ali no Egito, escravizado, mas a palavra do Senhor diz que um dia o clamor de Israel chegou aos céus, amém? E Deus ouviu o clamor. E um dia, louvado seja Deus, Deus ele aparece para Moisés ali no meio de uma sarça, numa visão, a qual Moisés teve. E nós sabemos que Deus ele fala com Moisés, dizendo que ele tinha ouvido o clamor do povo dele. Ele tinha visto como o povo era maltratado lá no Egito. E ele ia enviar Moisés para libertar o povo. Nós sabemos que Deus ele envia Moisés. Depois das pragas, depois o faraó deixa que o povo vá, louvado seja Deus. Mas a palavra bem clara é que o próprio Deus ele endureceu o coração de faraó. Para quê? Para que o Egito visse, louvado seja Deus, os sinais e os prodígios, o poder de Deus. E a palavra do Senhor diz que quando ele permite que o povo vá, o povo já caminhava ali 3 dias no deserto e ele chega de frente ao mar. Louvado seja Deus. E a palavra do Senhor diz que eles se acampam ali. Mas o próprio Deus endurece o coração de Faraó. E Faraó diz: para que deixamos Israel aí? Para que ele não nos sirva? E ali ele pega os seus exércitos e eles seguem, louvado seja Deus, atrás do povo de Israel. E o destino do diabo agora, o diabo agora queria eliminar aquele povo. Satanás ele sabia que Deus ele tinha promessa, amém, para aquele povo. E agora a intenção é eliminar todo o povo. E a palavra do Senhor diz que na frente do povo agora está o mar. E que eles olham para trás, viu o faraó e seu exército vindo. E agora o povo começa a temer. O povo que outrora saiu do Egito, louvado seja Deus, alegre, felizes. Saíram da casa da servidão, rumo à terra prometida. Rumo à terra a qual Deus tinha prometido a Abraão, a Isaac e Jacó, que ele daria a sua descendência. E o povo saiu feliz, alegre. Mas agora o povo começa a temer. O povo vê que na frente existia o mar, não tinha como atravessar. E agora vem atrás Faraó, louvado seja Deus, furioso com o seu exército. Aquele povo que viu sinais, milagre, prodígio lá no Egito, na hora do medo agora esqueceu de Deus. Esqueceu do poder de Deus e começou a murmurar e a dizer: Moisés, será que lá no Egito não havia sepulcro para nos sepultar lá?
mas tu nos trouxe para que nós morrêssemos no meio deste deserto. Louvado seja Deus. A palavra do Senhor vem dizendo no versículo 13, Moisés, porém, disse ao povo, não temais, estai quieto e vede o livramento do Senhor, que hoje vos fará, porque os egípcios que hoje viste nunca mais vereis para sempre. O Senhor pelejará por vós e vós calareis. Deus ele fala através de Moisés quando o povo murmurava. O povo somente vê, esperar e ver o livramento. Sabe, na hora do medo, nós esquecemos que nós temos um Deus que é poderoso. Nós esquecemos que nós temos um Deus que tudo pode. Nós esquecemos que nós temos um Deus que nada foge ao controle dele. Não existe nada neste mundo, neste planeta, neste universo maior do que Deus. Mas o povo agora se esquece, temendo a morte. E a palavra do Senhor diz que Deus, ele disse para Moisés, versículo 15, quando nós lemos, então disse o Senhor a Moisés, por que clamas a mim, diz aos filhos de Israel, que marchem? E tu levanta a tua vara, estende-a sobre o mar e fende-o para que os filhos de Israel passem pelo meio do mar em seco. Louvado seja Deus. Sabe, há momentos que nós temos que exercitar a nossa fé, pôr a nossa fé em ação. Louvado seja Deus. Temos que orar? Temos que sim. Temos que clamar? Temos sim. Mas Deus já tinha dado a ordem. Deus já tinha feito a promessa que os daria uma terra que emanava leite e mel para aquela geração, para aquele povo. E quando Deus promete, ele cumpre. Número 23:19. Deus não ama para que minta, filho do homem para que volte atrás. Deus ele promete, ele cumpre. Mas naquele momento, o povo começou a temer, esqueceu da promessa. Se Deus prometeu de algum modo, louvado seja Deus, ele vai fazer com que eu e você alcance a promessa. Se ele prometeu para aquela geração, de algum modo ele ia fazer com que eles alcançassem a promessa. Mas agora eles temem, porque o mar está à sua frente, atrás em Faraó. E eles começam a murmurar, a clamar, e Moisés, e Deus diz para Moisés, por que clamas a mim? Só diz para o povo que marcha. E a palavra do Senhor diz que Moisés, ele estende, louvado seja Deus, o seu cajado. O mar se fende de um lado ao outro. E o povo passa em terra seca. Aquele que chamou, aquele que prometeu é poderoso para dar vitória. Mas da mesma maneira eu e você também, muitas vezes fazemos assim. Deus foi lá no mundo, nos resgatou, nos tirou do charco de lodo, do pecado. Louvado seja Deus. Onde nós estamos, louvado seja Deus. Sem

versículo 4, que neste lugar Deus enxugará de nossos olhos todas as lágrimas. Nunca mais haverá morte, dor, nunca mais haverá mal algum. Vai ser glória para todo sempre. Eu e você estamos caminhando para lá. Sabe? O Egito, ele simboliza, louvado seja Deus, o mundo. O mundo, ele nos escraviza, assim como o povo teve 400 anos escravizado. O mundo, ele nos maltrata na bebida, na droga, na prostituição. Muitas vezes o homem quer sair daquela vida, mas ele não tem força, porque ele é escravo do pecado. O faraó, ele simboliza o diabo, amém? Que tenta nos escravizar, que tenta, louvado seja Deus, pôr cargos sobre os nossos ombros, que tenta, louvado seja Deus, nos destruir. Louvado seja Deus. Mas assim como Moisés foi guiado para libertar aquele povo, um dia Deus guiou alguém, Deus guiou um pastor, Deus guiou um obreiro, Deus guiou alguém que deu uma palavra ao nosso coração, deu uma palavra que nos alegrou, e através daquela palavra, através de Cristo, através do sacrifício dele, nós somos resgatados, saímos do Egito, estamos caminhando, não mais rumo à nova, a Canaã, mas rumo a Jerusalém Celestial. E no meio da caminhada tem problemas, no meio da caminhada tem desafios, no meio da caminhada tem perseguidor. O diabo e os seus anjos nos perseguem, tentam nos parar. Assim como o faraó e o seu exército perseguiu, louvado seja Deus, o povo de Israel no deserto, louvado seja Deus, para que eles não viessem alcançar a promessa. Assim também o diabo e os seus anjos, ele persegue a igreja, persegue o povo de Deus, para que eu e você também não venha alcançar a promessa. E muitas vezes nós tememos as lutas, tememos as circunstâncias, porque muitas vezes nós olhamos para a esquerda e para a direita e achamos que não tem saída. Mas eu quero dizer para você nessa tarde, através da palavra, inspirado pelo Espírito de Deus, glória a Jesus, que aquele que vos chamou, aquele que vos libertou, ele é poderoso para cumprir com a sua palavra. Ainda que seja necessário ele abrir o mar, ele vai abrir para que eu e você possa passar. Ainda que seja preciso ele destruir um exército, ele vai destruir, para que eu e você possa passar. Nada pode impedir os planos e os projetos de Deus na vida do crente. Só nós mesmos, se nós não quiser. Glória a Jesus. Mas aí o povo estava atemorizado. O povo começou a murmurar, a dizer, por que tu nos tirou da terra do Egito? Não, nós queríamos ficar lá, mas tu tirou nós iremos morrer aqui. Louvado seja Deus. Muitas vezes também eu e vocês somos ingratos. Nós também muitas vezes somos ingratos porque Deus nos libertou, Deus nos tirou do pecado, e muitas vezes diante da luta, diante do problema, nós começamos a murmurar. Ah, porque agora eu sou cristão, eu sou crente, estou passando por isso. Deus, ele prometeu, louvado seja Deus, a Nova Jerusalém. Mas ele não prometeu que tu não iria passar a luta. Ele não prometeu que nós não iríamos adoecer. Ele não prometeu que nós não iríamos passar a provação. Ele disse ao contrário. Ele disse, no mundo tereis aflições, mas era para nós ter bom ânimo, porque ele venceu, amém? Ele nunca nos prometeu que, louvado seja Deus, nós ia aceitar ele e ia ser só melzinho. Não, não. Ele disse, no mundo tereis aflição. Paulo diz, importa que muita aflição o povo de Deus entre no reino dos céus. Então, louvado seja Deus, a luta, a provação. Mas o importante é que Deus está conosco. O importante é que Deus, ele é poderoso para fazer cumprir a sua promessa. Quem prometeu foi ele, não foi o homem. Quem prometeu foi Deus. E quando ele promete, ele cumpre. Se eu prometer, eu posso falhar, porque eu sou ser humano, sou falho. Mas Deus não, ele cumpre. E quando de nós Deus não tem promessa, quantos que nos ouvem nessa tarde que Deus libertou, que Deus te libertou das garras do inimigo, te tirou do charco de lodo, te tirou lá do Egito, da escravidão. Louvado seja Deus. Nós estamos caminhando rumo à Nova Jerusalém. O nosso alvo é o céu. Glória a Jesus. Mas no meio da caminhada, como eu já disse, a perseguição, a luta, a batalha. O inimigo luta para que eu e você não alcance a promessa. Ele tenta nos parar, tenta nos colocar medo. Tenta colocar que eu e você não iremos conseguir. Mas eu digo para você nessa tarde, povo de Deus, que nós iremos adentrar a terra prometida, porque quem prometeu foi Cristo. Ele veio aqui e padeceu, morreu por cada um de nós. A palavra do Senhor diz que Deus, ele amou o mundo de tal maneira que ele enviou o seu único filho para que todo aquele que nele crê não pereça, mas que tenha vida eterna. Então, se crermos, nós veremos a glória de Deus. Mas muitas vezes é necessário nós exercitar a nossa fé. Não ter medo diante do problema. Eu não sei qual é o problema. Eu não sei qual é a situação que você passa neste momento, nessa tarde. Mas eu sei que cada um de nós temos problema, temos luta, temos provações. E muitas vezes nós ficamos
com medo.

nós tememos, muitas vezes nós achamos que não iremos conseguir, mas exercita a tua fé, continua caminhando, não murmura, mas marcha, continua seguindo, não deixa que o inimigo pare, não deixa que o inimigo, louvado seja Deus, coloque medo no seu coração, não deixa que o inimigo coloque dúvida na tua mente, louvado seja Deus, mas continua marchando, porque em nome de Jesus tu irá alcançar a promessa, em nome do Todo-Poderoso, você irá alcançar a promessa, e um dia nós iremos adentrar Nova Jerusalém, assim como Josué e Caleb adentraram a terra prometida, porque não duvidaram, mas tiveram a certeza que aquele que prometeu era poderoso para vos dar vitória. E se assim você também crê, não duvidar, mesmo diante da luta, das provações, mas um dia nós iremos adentrar a terra prometida e iremos descansar por toda a eternidade, sabendo que agora a terra prometida não é mais Canaã, mas é a Nova Jerusalém Celestial, a qual João viu que estava preparada, só esperando seus moradores, e os moradores é todo aquele homem e mulher que entregar a vida ao Senhor, confiar e crer e seguir as suas pisaduras. Louvado seja Deus. Então nessa tarde eu te convido a crer, a confiar, a não olhar para o problema que você passa neste momento, a não olhar para a perseguição do inimigo, para as batalhas, mas olhar para Cristo, que Ele é poderoso para te dar vitória. Aquele que te chamou, louvado seja Deus, Ele não dorme, Ele não cochila. A palavra do Senhor diz que o guarda de Israel, Ele não cochila, Ele não dorme. Amém? Aquele que te chamou é poderoso. A palavra do Senhor diz que Ele guarda a nossa entrada e a nossa saída, desde agora e para tudo o sempre. Amém? Desde o dia que você entregou a vida a Cristo, Ele está te guardando e vai continuar te guardando. Amém? Povo lindo e abençoado de Deus, esta palavra nessa tarde ao nosso coração. Continua crendo, continua confiando e nós iremos alcançar a promessa em nome de Jesus. Amém? Lembrando que a promessa de Deus é a Nova Jerusalém. As demais coisas Ele vai acrescentar na minha vida e na tua vida. Amém? Louvado seja Deus. 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Campanha com o tema Semeando com Fé e Colhendo com Milagres. Se inicia sexta-feira na nossa congregação lá no Triângulo e você é nosso convidado para participar e ser abençoado através da poderosa palavra de Deus. Hoje tem culto na sede, culto de ensinamento da palavra de Deus e você é nosso convidado. Na congregação também, culto. E você também é nosso convidado, amém? Agora eu gostaria de orar pela tua vida nessa tarde, para que Deus venha te abençoar mais e mais. Grandioso Deus e eterno Pai, graça te dou pela tua palavra, nosso coração, qual o Senhor trouxeste nesta tarde. Quero apresentar a tua igreja, o teu povo, os obreiros, membros, pastores. Quero apresentar os irmãos de outros ministérios que nos ouvem nessa tarde, nossos irmãos que nos ouvem nas suas colocações, fazendas, seringais, que o Senhor possa alcançar e abençoar grandiosamente. Te apresento aqueles que estão enfermos, e que nesta hora colocaram um copo com água em cima do seu receptor, que quando eles tomarem desta água, vão ser curados de qualquer enfermidade, que o Senhor coloque uma gota do teu sangue nesta água, para que esta pessoa venha ser curada de qualquer enfermidade, Pai. Ajuda, meu Deus, aqueles que unem a sua fé junto comigo e ora, pedindo cura, pedindo libertação. Eu te apresento aqueles que se encontram no presídio, feminino, masculino, aqueles que já entregaram a vida, eu te dá força e graça para eles continuarem te servindo, aqueles que ainda não tomaram essa decisão, que o Senhor possa dar mais uma oportunidade para que eles venham te conhecer. Deus, ajuda a cada membro, a cada obreiro, ajuda os irmãos de outros ministérios que nos ouvem nessa tarde, irmãos católicos, que sejam todos abençoados nessa tarde, em nome de Jesus, amém? Então está aí, povo de Deus, estamos finalizando mais um programa, A Voz da Libertação, na direção geral da rádio, nosso amigo Albani Moraes, na sonoplastia, a nossa amiga Vitória, pelo que são no programa Sumo em Cristo, com o operador Flávio, amém? Fiquem todos na paz de Cristo, e até a próxima terça, se assim o nosso grandioso e poderoso Deus nos permitir.

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desistido em forma de Deus, não julgou como usurpação ser igual a Deus. Antes a si mesmo se esvaziou, assumindo a forma de servo, tornando-se semelhança de homens.

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2: 15 horas e 3 minutos.
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0: Pode bater palma aí.
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0: Gilmar!
1: Separa, meu amigo!
2: Sem moderação, amigo!
1: Sextou sem moderação!
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1: valendo! Ai, meu Deus.

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0: Copa Sul-Americana, o São Paulo joga no Morumbins, em casa, recebe o Bolívar da Bolívia, com o pontapé inicial marcado para as 19h30, horário do Acre. Agora no Acre, 16 horas e 35 minutos, está na hora de eu tocar a bola para os meus queridos amigos diretamente do estádio Tunicão, Zezinho Melo, Alberto Casas, Paulo Roberto e toda a equipe que vai trazer esse jogo entre Andirá e Atlético Acreano.
1: Aí vem fazer uma final,
0: vocês vão
1: ganhar.
0: Oi, Zezinho, tá me ouvindo?
2: Boa tarde, torcedora, criando ligado na rede pública de comunicação, na Difusora FM 104.5, Aldeia FM 96.9, direto do Tonicão, com prenúncio de muita chuva, tempo fechado, muito vento aqui, próximo ao Tonicão, aonde daqui a pouco a bola vai rolar para o campeonato acreano de futebol Série B. Paulo Roberto e Alberto Casas estão lá embaixo. As equipes estão no seu aquecimento. Aqui ao meu lado está Raimundo Fernandes. A parte técnica é de Prancinil de Chico Quinari. Na nossa central está o pastor Jander Silva. Estamos aqui de ponta a ponta para todo o estado do Acre e nas rádios NET. Alô, Paulo Roberto, boa tarde.
3: Boa tarde a você, Jota, boa tarde a todos. O Bandeirantes Esporte Clube encerrou agora há pouco trabalho de aquecimento, morcego, e sabe o tamanho da importância do confronto de daqui a pouco diante do Galo. Uma vitória, o time vai ficar muito próximo do retorno à elite do Acreanão em 2027, para as primeiras do time do Andirá, que está definido pelo Marcelo Braz.
2: Aí, Paulo Roberto, da sua primeira movimentação, aqui no microfone da Rede Pública de Comunicação, Alberto Casas e o Galo, Alberto!
4: Muito boa tarde, J. Melo, demais integrantes da equipe, você que está ouvindo aí o som da Rede Pública de Comunicação. Técnico Quinho Brito, ele promove duas mudanças da equipe que venceu o Nauas por 6-0, duas não, melhor dizendo, 3, DJ. O goleiro Gustavo Gigante, o lateral Rodrigo Lamar e o zagueiro Guga são os homens que estão entrando nessa equipe do Galo Carijó, que mais uma vez vai fazer a sua ação social desta feita com os garotos paralímpicos da Universidade Federal do Acre.
2: Aí o Atlético Acreano, Rodrigo Lamar, que vem jogando há muito tempo as competições do Campeonato Acreano Profissional Série A, agora na Série B, vinha jogando como um meia armador, um meia atacante nas equipes que participavam. Alô, Raimundo Fernandes! E essa mudança com o Lamar na direita, Raimundo, boa tarde!
5: Boa tarde, Zé. Boa tarde, amigos da equipe, sintonizados em todos os estados do Acre, Brasil e do mundo. Agora, esse som cristalino na nossa difusora FM. As mudanças que o técnico, que o Brito fez, o goleiro titular, na verdade, é o Gustavo. Agora, sinceramente, o Rodrigo Lamar é um bom jogador, mas eu não sacaria o jogador que, da última partida, que fez na perna de uma partida ao lado do Otto. Na direita do Atlético foi perfeito. Claro que o Guga vai entrar porque o jogador do Atlético foi expulso. Então, mas o técnico deve saber o que está fazendo. Esperar que o Atlético seja tão forte quanto foi na partida contra o Nauas.
2: Raimundo Fernandes também na sua primeira movimentação, Paulo Roberto. Como veio o morcego de Marcelo Braz, Paulo?
3: Meias verdes, calções pretos, camisas pretas com design laranja. É o Andirá Esporte Clube oficialmente chegando aqui para ir para o gramado. Serna 1, 1 para Serna, 2 Frank, 3 Duval, 4 Carlos e 6 Thiago. 1 Serna, 2 Franklin, 2, 3 Duval, 4 Carlos e 6 Tiago Lamar. 5 é Pedro, 7 é Vini, 8 é João Felipe, 5 Pedro, 7 Vini, 8 João Felipe. Caio Bahia, 10. 10 é Caio Bahia. William 9, Vitete 11. William 9, Vitete 11. Esse é o time do Atirá. 12 do Mate, 13 Vitor, 14 do Mude, 15 Diogo, 16 Volte, 17 Índio, 18 Diego Pereira, 19 João e 20 William. Esses são jogadores à disposição do Marcelo Braz.
2: E o Galo Carijó, Alberto Casa.
5: Definido pelo técnico Pinho Brito, com o Gustavo Gigante. 2, Rodrigo Lamar. 3, é Vinícius. 4, é Guga. 6, é esquerda. 5, para Lima. 7, Iaguinho. 8, Souza. 10, é Manga. 9, o artilheiro Juan. E 11, é o Otto. Camisa 11, Otto. O time do Quinho Brito tem no banco. Goleiro Nando, que atuou na partida passada. Caleb, número 13, lateral, que também atuou na partida passada. Temos o Marcos, número 14, o Michael, número 15, o 16, o Ellison, 17, Fernandinho, que entrou no jogo, o 18, Luiz Fernando, o 19, Coitinho, o 20, Asaf, e o 21, Chilon. Esses são os jogadores que estão aí à disposição. Galo, que entrou aí com os alunos da Universidade, dos atletas, né? Paralímpicos da Universidade Federal do Acre.
2: E quem apita o jogo?
5: Quem apita o jogo? Jackson Rodrigues, auxiliar número 1. Verônica Cibrino, auxiliar número 2. Evanilson Martins e o quarto árbitro, Marcelo Oliveira, dizendo que já está pingando aqui embaixo, Jota.
2: É, e o prenúncio é de muita chuva. Aqui pelo lado da Floresta Azul. Já estamos às 16 horas 41 minutos no Acre. A bola vai rolar. E o sistema público de comunicação vai comandar. Fala, Alberto.
5: Eu estou aqui com a professora Daniele, que trouxe aí os garotos, né, paralímpicos para entrar no estádio, né, desse jogo importante. Você está sentindo a importância deles desse momento, Daniele?
6: Ah, é muito importante a participação deles nesse evento. Eles gostam, né, se sentem representados. E é só gratidão pela participação, deles nesse evento importante.
5: Daniele, algum deles já tinha pensado aqui nesse gramado?
6: Ainda não.
5: Então foi a satisfação maior ainda.
6: Isso, eles estão ansiosos, felizes. E só gratidão.
5: Esse aqui é o Eduardo? É o Eduardo?
7: Eu sou da APA, Associação Paralímpica Acreana. Eu vim só para acompanhar, mas eu faço parte de outra associação.
5: Filho do Dezinho, aquele que jogou muito futsal. Tá emocionado. Dezinho que tá aqui, rapaz, jogou muito futsal, trazendo o filho, trazendo pela primeira vez aqui dentro do Tomicão.
8: É, nós estamos aqui participando, assistindo. O presidente também fez esporte criando, que é bom que ele esteja de vez em quando aqui participar. Isso aqui veio convidado pelo pessoal da associação deles.
5: Tá certo, Dé, um abraço. Aí, Zezinho Melo, portanto, professor, aluno e o pai também participando aqui na transmissão da Rede Pública de Comunicação. É com você, Jota.
2: As equipes bate-bola aqui no gramado do Tonicão. Mas até agora só aquele vento. E aí embaixo, Paulo Roberto, já deu alguns pingos, Paulo?
3: Zé, calma, né? Sim, tá sim, outra culá, mas muito vento e acreditamos, né? Segundo os especialistas, esse vento leva chuva. Agora é acreditado. Isso aqui eu vi ontem, de que essa mudança iria ocorrer. Diz que até domingo vamos viver uma temperatura amena. Se vai se concretizar, isso aí fica para quem estudou. Portanto, o que eu vi ontem, li, é que essa mudança estava programada para ocorrer e que até domingo vamos estar numa temperatura amena, né? Nós tivemos aí 38, 37, sensação de 40, então agora deu uma amenizada aqui. Presidente, chega aqui, presidente. Presidente, quer se molhar, não vem para a chuva? Enquanto não começa, aguardando o horário ali, chega aqui no presidente da federação, Adem Araújo, aqui à beira do gramado, Série B, correndo dentro da normalidade. Presidente, ah, meu Deus do céu. Presidente, boa tarde. Mais uma rodada, segunda da B.
9: Boa tarde, Paulo. Boa tarde a todos. A gente está vendo aí que é uma competição que tem um nivelamento, né, de três times aí muito bom. Acredito que era o objetivo, fazer uma competição que, né, pudesse não só passada,
3: que
9: aumentar uma base,
3: não. Três, que realmente não está vindo lá. Foi nessa hora, Rio Grande do Sul, porque tem início na quinta-feira lá, a quarta classificatória do Intermunicipal das sete seleções.
9: É, perfeito. Nós vamos falar, se Deus quiser, alguns eventos, algumas conversas, inclusive, desses últimos tempos, que estão aguardando, possa ter algumas agendas. E com a pena, né? A expectativa muito grande de volta, se não acontecer a competição do 17, vai ser no verão, né? A rodada,
3: Obrigado, presidente.
9: Obrigado,
3: Paulo. O presidente da Federação Adem Araújo. E já está em movimentos assim no aqui, Andirá e Atlético 0-0.
2: Um minuto de jogo. Atlético tem 0, Andirá também 0. E a equipe do Galo que vai descendo com manga, manga domina, deixou para a esquerda, esquerda quem puxa, que trabalha. Ele já tocou para a Coravia, aqui minha bola sobra, fica dominada com o Frank já toca, já deixou, já trabalhou para João Felipe. João Felipe quem desce, ele já toca, mas a bola volta com a equipe do Galo ali pro Manga. Manga domina, deixa a bola entregar agora para a esquerda, trabalhando pelo lado esquerdo. Jogou, procurou também Sadalf ali pro ano. A bola sobra, fica no goleiro descendo. Certa, já deixa a bola entregar agora para cá. Ele trabalha em defesa intermediária. Já dominou, já suspendeu para coroa aqui pela ponta. Cabeça na bola do esquerdo, ela sobrou, ficou dominada ali com Caio Bahia. Aparece esquerda e faz o corte. A bola subiu e desceu, vem para a cabeçada do Val, mas a bola vai saindo pela lateral. É o remesso manual que pertence à equipe do Atlético. A esquerda que vai fazer a cobrança. Trabalha pela sua intermediária, já recuou. Ele já trabalhou, já deixou entregando agora para Vinícius. Vinícius jogou para Iago. Iago domina bem, vira as costas para o adversário, rende a lateral para a esquerda. Esquerda tocou, deixou ali para Vinícius. Toca mal na bola, sobrou, ficou para Frank. Vem Manga, tenta passar, puxou, trabalhou, a bola sobrou, picou com o Vinho. Dominou, Tietê! A bola! Ai, a linha de fundo, Caio Bahia deu um corte bonito aí, Roberto!
10: É bonita a jogada do ataque do Andirá. Caio Bahia recebeu na área, ameaçou, deu um balaço de primeira de direita, puxou para a esquerda. Quando bateu fraco. O Gustavo Gigante fez a defesa. Bom momento do jogo do Morcego.
2: E vai descendo Iaguinho. Iaguinho joga na área. Parece bem Duval. Toca de pé direito. Bota a bola pela lateral. Arremesso manual. Já fez a cobrança. Iaguinho deixou agora para Manga. Manga domina bem Manga. Ele recua, deixa a bola ficando para a esquerda. Esquerda puxa para a perna canhota. Ele recua, deixou bem. Aqui para Vinícius, Vinícius para esquerda, esquerda para Iago. Iago já domina, já deixou, já trabalhou. Tocou para Guga, Guga deixa pelo lado direito agora para Rodrigo Lamar. Ele jogou lá pelo lado direito para Curapa. Vem ali o Otto, mas a bola vai sobrar, fica com o Andirá. A bola volta, fica com o Atlético dominando. É Lima trabalhando pelo campo defensivo do Andirá. Ele jogou curtinho, rouba ali o coro, vem ali o Sete Vinho, toca. A bola bate no Lima, vai sobrar, fica ali para o goleiro gigante. Já jogando ali Gustavo Gigante, pela sua grande área, pede que a equipe vá à frente. Ele prefere sair jogando, ficando com o Vini. É o jogador Vinícius, digo, ele dominou, devolveu, ficou agora para o Gustavo. O goleiro da equipe do Galo já toca, já deixa entregando para Guga. Guga, altura do bico direito da grande área. A bola vai voltar, vai ficar dominada com o Galo. Sobrou, ficou para Souza. Souza tocou lá pelo lado direito, mas a bola vai saindo pela lateral. Arremesso manual que pertence à equipe do Andirá Esporte Clube, lá pelo seu lado esquerdo. 0-0, início de jogo aqui no Tonicão. A bola foi jogada ali pelo meio, a bola vai sobrar, vai ficar dominada com Vinícius. Vinícius dominou, tocou, procurou ali o Rodrigo Lamar, ela vai saindo pela lateral. Arremesso o manual que pertence à equipe do Morcego, já fez a cobrança ali pro Thiago, jogou pelo lado esquerdo, por baixo veio o jogador do Atlético. Coloca a linha de fundo, é escanteio para o Morcego, Alberto.
10: É, quem estava por lá, lá número 5, Lima, que chegou e mandou a bola para a linha de fundo. Escanteio para o Andirá, número 7. É o Vini que vai para a cobrança, Jota.
2: É o Vini que vai fazer a cobrança do escanteio, dá pelo lado esquerdo do ataque do Morcego. 0-0, bola vai ser jogada na área. Preocupação total da zaga do Galo. Lá vai o Vini, pé direito, a meia altura, tocou, sai o goleiro, espalma, Gustavo. A bola voltou para a linha.

0: do Atlético ali com o Iago foi derrubado. Falta, Paulo Roberto!
1: Falta ali na intermediária que pertence ao time do Atlético. O Galo, que ainda não veio aqui no setor final do time do Bandirá, segue 0 Atlético, 0 Bandirá.
0: É isso aí, e a falta para o Galo Carijó é manga, camisa 10, que toma posição para fazer a cobrança. 0-0 aqui no Tonicão. Bandirá e Atlético Acreano. Manga abre os braços. Vai tocar, tocou para Iaguinho, tá lá pelo lado esquerdo, invadiu, jogou ali para a esquerda, mas a bola volta com a equipe do Andirá. Já jogou bem Frank Plank, já toca para o comandante de ataque, que é o William. Já passou, já tocou, tocou bem, entregando ali para o 10, que é Caio. Mas a bola volta, volta com a equipe do Galo. Ele já jogou na passagem, a bola vai sobrar, fica cabeça na bola do lateral esquerdo ali, que é Thiago. A bola volta com o Andirá, olha lá descendo bem Caio. Ele tocou, procurou o 9, o William. Ricardo vem a zaga. Através do Vinícius, coloca a bola pela lateral. O Andirá tá chegando, chegando no ataque. Arremesso manual, quem vai fazer a cobrança? Ali é o Franklin. Ajeita ali a chuteira, amarra a chuteira do pé esquerdo. Ele já faz a cobrança, já deixou, entregando para Duval, Duval mais embaixo, agora para Carlos. Carlos jogou, já trabalhou, já dominou, trabalha com Pedro. Pedro já olha a colocação de Thiago pelo lado esquerdo. Dominou bem Thiago. Thiago devolveu, sobrou para Pedro. Recuou, gol! Joga a bola pela linha de fundo. É isso que tem o Paulo Roberto.
1: É, o Pedro vacilou, Zé. Errou na saída e é total. Velocidade do Juan, o Carlos ficou para trás. Aliás, o Carlos, você já o conhece porque jogou no estadual com o Rio Branco. Vice-campeão estadual com o Rio Branco. Ficou para trás e o Durval chegou, fechou a porta. Bola pro fundo, escanteio. O goleiro colombiano Serna cai no gramado. Reclama de um problema na virilha, mas eu acredito que não foi nada, né? Segue 0-0.
0: Raimundo Fernandes. 9 minutos, 0-0, Fernandes.
2: E pela primeira vez o Atlético veio ao ataque, porque por enquanto só dava a Andirá no campo do Galo. O Andirá fechou os dois lados de ataque do Galo e estava melhor no jogo.
0: Já foi feita a cobrança de escanteio. A bola voltou, ficou para a esquerda, jogou a cabeça na bola ali. O jogador do Galo Carijó, o Souza, vai ao fundo, Paulo.
1: A cobrança de escanteio, a bola voltou novamente ali com a esquerda. Bola invertida, a bola viajou na segunda trave, o Souza subiu, não pegou como queria na bola. A direita do goleiro Serna, linha de fundo, segue 0 Atlético. 0 também, Andirá.
0: 16:50 no ar de tempo e placar do jogo. Mais 10 minutos, primeiro tempo, 35 por jogar. Pra cada difusor e aldeia, tá lá. Tem 0. Atlético. Também 0.
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0: Batom amarelo, Paulo Roberto.
1: Mas pra variar, se você souber pra quem foi, você me diga, né? Batom amarelo pro zagueiro do time do Acre. Na falta ali em cima do jogador do Atlético, uma jogada, Zé. E não tinha necessidade da falta.
0: Olha lá, chutou, sai o goleiro e segura, Paulo.
1: Bola fraca no meio do gol, ficou fácil pro Serna, né? O chute do Iaquini no canto direito foi na frente da catada, o goleiro Serna segue 0 Andirá, 0 Atlético.
0: Já sai jogando, jogando Lima para o time do Atlético, já jogou, tocou pelo meio, vem Carlos, faz o corte, a bola volta para Souza, Souza tocou, deixou para Juan.

0: Caio pediu a falta, não houve nada. A bola vai voltar. Fica com o Atlético. Jogo cruzado para o Iaguinho. Sai o goleiro em certa, Paulo.
1: Bola alta que vem do Nabá. Que está aqui pelo lado direito. Ela viajou, veio na segunda trave. A procura ali do atacante Iaguinho. Só que o Serna usou uma boa estatura, boa envergadura para ficar com ela. Zero o Atlético. Zero também, Andirá.
0: É arremesso manual para o time do Atlético. Já fez a cobrança por ali, o jogador Lamar entregando agora para Souza. Souza para Lima, Lima entregando agora para Lamar, devolveu, mas a bola vai saindo pela lateral. Arremesso manual para o Mocego fazer a cobrança. É Thiago que vai colocar a bola em movimento lá pelo seu campo defensivo. 0-0. É o campeonato acriando Série B. A bola foi cabeçada, picou. Perdeu, lá vai descendo, Juan, meu zagueiro. É um bate-rebate, a bola voltou para Iaguinho. Iaguinho já rola para Lamar. Lamar pelo lado direito. Ele já tocou, já trabalhou, deixou para o jogador ali, que era o Manga, mas a bola volta. Fica com Manga. Manga quem domina, é quem trabalha. Quem desce, tocou pelo meio, procurava por ali, era o atacante Juan, num bate-rebate. Olha lá o lateral esquerdo, ali que era Thiago, dividiu, a bola vai saindo pela linha lateral. E furada essa aí, Paulo!
1: É, pegou só raspando ali na disputa da bola com o Rodrigo, o Thiago Lamar, que é o 6, e é irmão do Rodrigo. Na disputa ali com o atacante Otto, 11 do time do Atlético, a bola pegou como se taque de sinuca, não pegou no meio da bola. E aí a bola saiu do lado, lateral já cobrado pelo Galo, 0-0 pro Andirá, 0-0.
0: Raimundo Fernandes, o Andirá no início atacou, agora o Galo é quem vai, Fernandes.
2: É, mas muitos erros de passe, domínio de bola, falta de... categoria de jogadores, está faltando um pouco mais de calma para tocar a bola certa. O Atlético vai perder várias chances, pelo menos oportunidade de tocar a bola no chão e aparecer alguém no segundo lance. Por enquanto o jogo está bem igual, mas o Atlético melhorou um pouquinho, igualou, mas está sentindo falta do lado direito, que trabalhou bem no jogo passado.
0: Já sai jogando a equipe do Galo. É o esquerda. Esquerda jogou já pelo lado esquerdo. Ninguém vai. A bola vai saindo pela lateral. Chamou, falou, Alberto.
3: Recebo uma foto agora do centro da cidade que está fechado o tempo lá, viu? Muita chuva.
0: Muita chuva. E aqui aquele vento. Daí, a bola vai saindo. Quero mandar aquele abraço ao pessoal de Boca do Acre. Curtindo a nossa transmissão. Obrigado. A dona Raimunda mora no triângulo, diz ela que tá ligadinha. Ela tá jogando a equipe do Andirá. Fica recuado ali com camisa de número 3, que é do Valduval para a Serna. O goleiro sai jogando, coloca o pé direito na bola, suspendeu pelo comando, subiu cabeça na bola, Vinícius. Ela sobra para Lima. Lima já tocou. É falta, Paulo Roberto.
1: Falta, o time do Andirá se perde na marcação ali, tem que fazer a falta, parou em cima do Otto, que tá por dentro, tá confundindo a marcação do time do Andirá, o Atlético, e tá levando a melhor, 0-0.
0: É isso aí, o Atlético acordou no jogo, e é ele quem vem aqui pela sua intermediária. Ele jogou para Coravera Souza, vem ali para a cabeçada, camisa número 7 é Vini. A bola sobra, fica com o lateral Franklin, que recua para a Serna. O goleiro coloca o pé direito na bola, tocou, procurava o camisa número 10, era Caio. A bola vai voltar, fica para a zaga, Guga não brinca. A bola bate no jogador do Andirá, e a Verônica diz: que é bola que pertence à equipe do Atlético. A esquerda que vai cobrar. Já cobrou, foi empurrado e é falta, Paulo Roberto.
1: Outra falta. Lá na saída, falta do lateral direito do Morcego. Ali em cima do jogador do Atlético, que é o Vini. A falta do Franklin, número 2, segue 0-0.
0: A informação vem aí da nossa central com Darlene.
4: Começou o jogo lá na Argentina entre Independente Rivadavia e Fluminense, placar 0-0.
0: 17 horas Um minuto em todo o estado do Acre. Confira comigo o tempo e o placar do jogo.

0: No placa da rede pública de comunicação, tá lá. Andira. Zero. Atlético. Também zero.
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0: Jair da Cedro, é falta em cima do William Alberto.
2: Zagueiro Vinícius chegou com tudo em cima do centroavante William. Quando ele dominou, o Vinícius veio por trás, fez a falta. Sivaldo Neri, ligado conosco na rede pública de comunicação.
0: Um abraço a ele, ligado na nossa transmissão na Difusora Criana 104.5, Aldeia FM 96.9, 0-0 aqui no Tonicão.
3: Ô Zé.
0: Oi.
3: O Armando também, o Armando que foi atacante, funcionário da Infraero, segundo ele, muita chuva na região da Vila Ivonete.
0: Olha aí o Armando, chuva total, segundo distrito, dá pra gente observar daqui. É falta, quem vai cobrar é o Caio Pacanhoto, segundo é Gustavo Gigante, Alberto.
2: Ele bateu de Pacanhoto ali, o número 10, Caio Bahia, só que no meio do gol, onde estava o Gustavo, segurou firme, não deu sobra pra ninguém.
0: E volta a equipe do Andirá. A bola vai ser jogada, vai ser trabalhada com Pedro. Pedro já deixa para o lateral esquerdo, que é Thiago. Thiago para Pedro. Pedro tocou, deixou para Carlos. Carlos já deixa para Duval. É de zagueiro para zagueiro. Voltou, picou agora para Carlos. Carlos joga lá pelo lado esquerdo. Já trabalhou, já vai descendo. Tocou pelo meio. Toca errado. Vinha a zaga e faz o corte. Volta a equipe do Andirá. Fica dominada com Carlos, que leva no peito. Ele dá um chute pra frente, procurou, mas tá impedido, Alberto.
2: Tava lá o Tietê tava lá no impedimento, a Verônica esperou a bola chegar nele, quando chegou a zaga já tava em condições, só que depois, né, o Tietê já estava no impedimento na hora do lançamento.
0: E sai jogando da equipe do Galo. Oi!
3: Quatro do Andirá não gosta muito da bola, não, né? Tem muita gosta amizade com ela, não, né?
0: Tem não, óbvio. É no tuba, rapaz. E lá vai descendo a equipe do Atlético com Lima. Lima já jogou recuado, deixando para Vinícius. Vinícius domina para o outro zagueiro, que é Guga. Guga foge da marcação. Ali do nove, que é o William. Ele já tocou, deixou para Lamar. Devolveu, ficou para Vinícius. Vinícius joga para frente. A bola vai voltar, ficar com Lima. Lima domina, domina bem Lima. Jogou agora para Souza, Souza puxou, trabalhou, dominou, dividiu, caiu, a bola volta, fica com a equipe do Andirá. É um bate-rebate por ali, lá vai descendo o Juan, toca mal na bola, ela volta, fica ali com Frank. Frank procurava pelo lado direito, jogador que era o William, ela vai saindo pela lateral, já vai fazer a cobrança. É o esquerda, esquerda para Manga, Manga para esquerda, esquerda para Manga, Manga tocou pelo meio, calcanhar na bola, voltou para Juan, a bola sobrou, voltou ali para o zagueiro, que é o Duval. Duval já deixa para o Carlos, Carlos chutou, tocou bem, entregando para João Felipe, tocou agora para Frank, Frank já toca, a bola vai voltar com Dirá, fica com Manga, leva no peito e o Arthur para e marca a falta, Paulo.
3: A falta, né, Zé? A falta vencida, a falta aconteceu em cima do número 7 do Andirá, por lá, que é o Vini. Falta ali, e a bola chegou no Manga, já tava tudo parado, né? Segue, 0 Andirá, 0 também para o Atlético.
0: 17:06 no Acre, tempo e placar do jogo. Vinte e um minutos jogado, primeiro tempo, no placar da rede pública de comunicação, tá lá.
4: Andira.
0: Zero.
4: Atlético.
0: Também zero.
5: Zezinho Melo.
0: Com amor, carinho, emoção, aqui na rede pública de comunicação, Raimundo Fernandes e o jogo.
5: Cara, o jogo fica feio, né? Muitos erros de passe, jogadores errando bolas perto um do outro ali, 3, 4, o próximo erra um passe que não deveria acontecer. Isso torna a partida feia, porque embora que bem disputada, os atletas buscando espaço, mas são muitos erros de passe que complicam a criatividade das duas equipes.
0: Já sai jogando a equipe do Galo aqui com Manga. Manga já toca ali pelo meio pra curar Vera Souza. Ele passou na primeira, passa na segunda, chuta! A bola vai! Linha de fundo, Paulo Roberto!
3: É, pegou mal na bola o Souza. Ele fez a abertura, foi por dentro, foi no corredor. Só que o chute saiu fraco. A direita do Serna, sem perigo algum, segue 0 para o Manguirá, 0 para o Atlético. Ô Zé!
0: Diga!
3: Já, qual a diferença que tem de falta de documento para manutenção?
0: Falta de documento para manutenção? Rapaz, Paulo, só se for a falta de documento de um veículo para manutenção dele.
3: Não toca.
0: Tá certo. Você sabe, Raimundo? Também não. É arremesso manual para a equipe do Andirá, que vai ficar com o Franco. Jogou pelo comando, vem o zagueiro Manga, mas leva vantagem a equipe do Atlético. Já sai jogando, já trabalhando, já jogou lá pelo lado direito, vem, rouba ali o couro, vem aí o Thiago. Thiago jogou pelo lado esquerdo para Tietê, dominou para Thiago, vai marcar, defendeu o goleiro, a bola vai pela linha de fundo e vem o apto aí, cartão amarelo para o 8 do Andirá, João Felipe Alberto.
2: Na jogada anterior, onde ele pegou o Manga, como o Galo levou vantagem, ele deixou. Na sequência, ele, quando a bola saiu aqui na linha de fundo pressada, ele deu o cartão amarelo para o João Felipe, número 8 do Andirá.
0: E tem outro jogador do Atlético caído ali pelo grande circo, hein?
2: É, tem que ver a numeração, porque ninguém sabe.
3: É o Vinícius, número 3.
0: Vinícius, número 3, tá é sentindo.
2: É o zagueiro.
0: É, tá sentindo, o árbitro tá lá. Vai ver o que é que pode fazer, já sentou. Vai levantar o zagueiro. Raimundo Fernandes, jogo disputado, hein, Fernandes?
5: É, disputado, porém, faltando espaço. Os jogadores não estão procurando os espaços, não estão se achando. Os lados do Atlético sempre foi uma opção da última partida, não estão acontecendo. Lá direito, não acerta jogadas e aí o time fica embora. No meu campo do Andirá está bem mais posicionado do que o do Atlético, e o Atlético, quando vai, se aglomera lá um pouco na frente, erra os passes, que era para ser os passes, mas o jogo tem que ser mais aberto pelo lado. Está muito embolado no meio e está feio.
0: É bola que pertence à equipe do Atlético. É Gustavo que vai colocar a bola em movimento. Pede que o time vá à frente e vai cobrar o tiro de meta. Ele tá contando porque agora, na nova regra, ele pode. Sofrer tá olhando e os jogadores do Andirá reclamam. Ele coloca o pé direito na bola. A bola vai sobrar, ficar com Manga. Com ele vem esquerda, toca, ela sai pela lateral. Arremesso manual para o lateral direito, Franklin do Andirá, fazer a cobrança.
2: Tempo da água.
0: É.
2: Hidratação.
0: Tempo da água. Aos 25. É aquele tempo da água, mas a temperatura tá maravilhosa, hein, Alberto?
2: Não, tá gostoso aqui embaixo. O vento, a chuva deu uma trégua aqui, o sereno que veio, né? Aqui no Florestão foi um sereno, mas no centro, a foto que eu recebi tava fechado. E Paulo continuou lá da Vila Ivonete. Mas por aqui agora tá uma brisa, beleza.
0: Pois é, lá pro segundo distrito também o negócio tá muito bom, de muita chuva lá pelo aquele lado de lá, viu? Raimundo Fernandes.
5: É, o jogo do Atlético foi diferente do que foi a outra partida. Os dois lados não estão funcionando. O lateral, que no jogo passado trabalhava com o Otto, hoje o Lamar não está fazendo o mesmo papel. E o meio campo do Atlético não está solto, como foi no último jogo. O Andirá marca as posições que o Atlético foi melhor no último jogo. Parece-me que o Marcelo Braz entendeu que para se dar bem com o Atlético teria que marcar posições do campo, setores do campo. E isso faz com que o jogo fique mais que no meio. No entanto, quando o Atlético consegue pegar a bola para o ataque, há erros do atacante Juan, por exemplo, na jogada que ele perdeu um gol que tinha que ter mais perna, correu menos do que o Emboá, perdeu para o zagueiro que vinha atrás, e o Andirá tem buscado maior constância no ataque, no entanto, também sem aquela criatividade devida. O jogo é mais no meio, não há espaço para jogadas mais bonitas e está picotado. Muitas bolas paradas, o cara é rapaz com um metro do outro, outros não tem categoria, como quatro do Andirá, meio que desprovido, ou quase que desprovido da qualidade técnica. O certo é que o jogo não está bem animado, não foi partido. Nem o Andirá está jogando o que jogou contra o Plástico, e tampouco o Atlético, o que jogou contra o Navas.
0: Andirá Chapalta, técnico Quinho, conversa ainda com seus jogadores ali na lateral do campo. Ele que ainda está com problema aí no pé, né? Aí no tornozelo. Voltando a equipe do Atlético Acreano também, com chamamento do ato da partida, o senhor Jacques Rodrigues. É o ato desta partida. Daqui a pouco tem Plácido de Castro e o Nauas no Campeonato Acreano da Série B. Aqui mesmo do Tonicão. É bola que pertence à equipe do Morcego. É Franklin que vai fazer a cobrança 0-0. Ele vai colocar a bola em movimento, pedindo bola, tem o comandante de ataque, mas a bola voltou, ficou dominada. Através agora é de Caio, passou por baixo, vem o zagueiro que é Vinícius. Coloca pela lateral, é novo arremesso manual. E vai fazer a cobrança novamente, é Franklin. Camisa número 2 do time do Morcego. 0-0 aqui no Tonicão. Vai colocar a bola em movimento. Suspendeu, jogou, vem ali o zagueiro, ela sobra, joga. Vem Vinícius. Faz o corte novamente pela lateral. É novo arremesso manual que pertence à equipe do Morcego. Já vai fazer a cobrança. Franklin olha para um lado, olha para outro. Jogou, subiu ali. Cabeça na bola do Iaguinho. Vai sobrar. Pé direito. Zagueiro. Vem camisa número 4, que é Guga. A bola vai voltar com a equipe do Andirá. Com arremesso manual lá pelo lado esquerdo. E vai fazer a cobrança. É o Thiago Lamar. Olha para um lado, olha para outro, já cobrou, jogou pelo lado esquerdo, procurou Tietê, a bola voltou, vai ficar ali para Lamar, joga para frente, vem o zagueiro Carlos, não brinca, bota pela lateral, em arremesso manual que pertence à equipe do Atlético Acreano. É a difusora e é a aldeia difusora, é o sistema público de rádio de ponta a ponta em todo o estado do Acre. 0-0 Atlético, 0 Andirá. Já fez a cobrança. Ali é o Thiago. Já jogou, já deixou, procurava ali, era Tietê, a bola vai voltar, vai ficar com o Otto domina, cruzou, sai Serra, se chocou ali com o zagueiro, a bola vai voltar, vai ficar com Andirá, se enrosca o jogador do Andirá com manga. E aproveita a cobrança, ficou para Thiago, Thiaguinho dominou, já trabalhou, Iaguinho, digo, já puxou, já deixou, ele já joga recuado para Lima, Lima domina, domina bem Lima, jogou para Lamar, ele dominou, já deixou, já tocou, tocou para Otto, Otto domina, olha para um lado, olha para o outro, demorou demais, pode tocar, tocou para Lamar, vai cruzar, cruza, a bola bate ali no Thiago, volta, fica dominada com a equipe do Galo, já toca intrigando para Manga, Manga para a esquerda, esquerda, já tocou para Iaguinho, Iaguinho domina, ele puxa para a perna direita, tocou pelo comando, procurava ali, Juan não domina, vem a zaga, faz o corte, volta para o Atlético ali com Manga, Manga recua para Vinícius, Vinícius jogou mais atrás ali para o Guga, Guga jogou, deixou pelo lado esquerdo, mas o ato já parava a falta, Alberto.
6: Ele deu a falta em cima do Guga, né? Foi apressado demais porque o Guga levou vantagem. A bola chegava lá no Iaguinho, aí ele marcou a falta.
0: 17:16 do Acre, tempo e placar do jogo. Lá vai descendo o Otto, invadiu, passou, foi derrubado, é falta, Paulo Roberto e cartão amarelo.
3: Pedro, número 5 do Bandirá, agora você viu o que fez o esquerda? A inversão de jogada do jeito que o Otto dominou, veio pra dentro costurando a defesa do Morcego. E aí o volante andiraense chegou, o glorioso Pedro, falta, cartão amarelo. O time do Atlético tem uma bola parada, tem o Souza ali, Tinha o Manga, né? Tinha porque o Manga já saiu da bola, segue 0-0.
0: 32 minutos passados, primeiro tempo. Ali o Souza, 8, tomando posição, altura do bico esquerdo da grande área do Andirá. Goleiro Serra preocupado, lá vai ele, pé direito, a bola bate na barreira. Ela espirra, sobra, pica com Manga. Manga já deixa intrigando agora para a esquerda. Jogou na grande área, cabeça na bola do Carlos. Ela sobrou, picou com Pedro, que joga, não tá ninguém. Lá pelo comando do ataque, ela pica, pica com Gustavo. Gustavo já deixa. Aí vem a informação da nossa central com Dalene Cardoso.
7: Na Argentina, o jogo entre Independente e Rivadavia e Fluminense continua 0-0. Por lá, 18 minutos do primeiro tempo.
0: Aí a informação da Darlene, aqui o Galo, quem vai para o ataque ali com Souza. Souza já deixou para Lamar. Lamar tocou para Otto. Otto dominou, passou, dominou, tocou, deixou para Souza. Pedindo bola, tem Lima, ele já toca, entregando para Lima, Lima para Manga. Coordenando a meia cancha da equipe do Galo. Jogou curtinho no fogo com esquerda. Vem o camisa 7, vinha e coloca pela lateral. E o esquerdo olhou pro Manga assim como não gostasse. E é ele que vai cobrar o arremesso manual. Tá no time do Galo. Já cobrou para Juan. Juan domina, vira as costas, vem, mas já perdeu. O Franklin joga lá pelo lado direito, vai ficar aqui com Vinícius. O goleiro sai de pé. Joga a bola pela lateral, Alberto.
6: É, e o Vinícius, ele recuou a bola, consciente, com a coxa. Com a coxa. Só que o gigante aqui, o Gustavo, não acreditou, não. Não vou nessa. Tocou pra linha lateral, a rede manual para o ataque do Morcego.
0: Diga, Paulo Roberto.
3: Souza, Vini e esquerda, né? Amigos, amigos. Negócios, negócios.
0: É verdade, meu amigo. O esquerda não gostou de jeito nenhum. Aí já vai descendo. Olha lá o Souza, jogada espetacular. Pode tocar, tocou para Lamar. Lado direito já rolou. Sobrou, dominou. Olha lá, invadiu. O Otto puxou, passou. Foi derrubado e é falta, Paulo.
3: Primeiro ele livrou-se do Tietê, né? Tietê veio, não achou nada. O Carlos também ficou ali na metade do caminho, não achou nada. E aí, meu amigo, o Lamar chegou, o Thiago, quando ele cortou pra dentro, deixou a perna, falta perigosíssima, arrancada do Souza lá na intermediária, fez essa bola chegar no Otto. Falta aqui o esquerda, sai daqui, vai lá pro outro lado pra cobrança, chega 0-0.
0: E é o esquerda que sai da canhota, vai para a direita, vai cobrar a falta para o time do Atlético Acreano. Os zagueiros celestes estão na área para tentarem a cabeçada. Ajeita com carinho a bola na grama, rente a lateral pelo lado direito do ataque do Galo. Carijó vai fazer a cobrança esquerda, pé canhoto, suspendeu, cabeça na bola do zagueirão do Val. Ela volta, fica com o Galo, é o Manga. Manga pode tocar, tocou, jogou, deixou para o Otto, tá pelo lado esquerdo, já jogou, Diaguinho cruzou, a zaga vem, joga pra fora. 17:20 no Acre, tempo e placar do jogo. Trinta e cinco, primeiro tempo, 10 para terminar a primeira etapa. No placar da rede pública de rádio, tá lá. 0.
8: Atlético.
0: Também 0.
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0: E sai jogando o Galo ali com Souza. Souza domina, olhou lá pro lado direito, mas vem quem domina, é o lateral esquerdo, Thiago. Tocou mal na bola, ela lá sobrou, picou, camisa 7, Vini, já jogou pelo lado esquerdo, lá vai Tietê, jogou direto. Agasalha, menina, Thiago Gigante, Alberto.
6: Ele olhou pra colocação do William, mas só olhou, Zé, e bateu direto pro gol, onde estava o Gustavo. Gustavo no meio do gol, só abraçou, encaixou ela com tranquilidade no chute do Tietê. 0-0 é o placar.
0: Armando Fernandes e o jogo.
5: Melhorou um pouco, os times estão mais abertos, o Atlético trabalhando mais pelos lados. O jogo foi um pouco mais desafogado, porque por enquanto estava feio. O Atlético melhorou um pouco na partida.
0: Raimundo Fernandes,

0: houve nada disso, o árbitro. Agora o Manga domina, voltou para Iaguinho, Iaguinho para a esquerda, esquerda domina, tocou, jogou para o Souza, Souza recua, já deixa, volta para o Manga, Manga domina, pedindo pelo lado direito, tá lá o Otto, ele prefere sair jogando com Lima, Lima de trivela para Juan, falou o zagueiro, o goleiro tava atrás e segurou o Paulo.
1: Não, porque ele não contava, Zé, era com a falha, e eu acredito que o Juan jamais ia esperar a falha do jogador do time do Andirá na jogada ali, o número 3 que estava por lá, que é o Duval. Duval vacilou, a bola passou por ele, só que o Serna estava muito bem colocado em cima da jogada, abafou e fez a defesa. Segue 0 para o Andirá, 0 para o Atlético, e agora o Vini está recuperado.
0: Já está recuperado o Vini. É isso aí, a bola rola. E o sistema público de comunicação não enrola. Já sai jogando. Jogando o Andirá. É falta, Paulo.
1: Falta, falta ali na saída da bola. O Tietchan tentava sair. Bola parada aí. O time do Andirá vai na cobrança. Segue 0 Morcego, 0 Galo. Um bom jogo, hein? Quem não veio, está perdendo.
0: É verdade, Paulo Roberto. Jogo maravilhoso. A bola foi jogada. Sai, Gustavo Alberto.
2: Ele não gosta nada, né? Desse toque que deram para ele ali no fogo. Gustavo foi lá e abafou, segurou firme. Não deu sobra para ninguém. 0-0 é o placar. Quem tá de olho nisso aí é o Plácido de Castro, hein?
0: Pois é, o Plácido de Castro que joga ali com o Nauas. Eu vi algumas matérias do Naus, Naus vem com algumas estreias. Zacarias escondendo o jogo, mas sai jogando, vai esquerda, esquerda para Iaguinho, o goleiro Cerda sai, sai jogando com o pé direito, agora agacha e segura, já vai colocar a bola em movimento, com a mão direita ele joga intrigado para Carlos, Carlos deixou para Thiago, Thiago já jogou para Tietchan, calcanhar na bola para Thiago, Thiago já jogou, deixou para João Leite, a bola vai saindo, Felipe Digo vai saindo pela lateral, em arremesso manual que pertence à equipe do Atlético. 17:25 no Acre, tempo e placar do jogo. Yeah!

0: Zero.
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0: Agora a Verônica falhou feio. Essa bola não saiu, Fernandes.
2: Estava assistindo a novela.
3: Aí no, na hora que aí virou, achou que tinha saído.
0: Pois é, aí não dá. Aí já vai descendo, descendo a equipe do Andirá. Vai trabalhando com o zagueiro Carlos. Ele tenta jogar pela ponta direita, a bola passou. Vai se oferecer, picar com esquerda. Esquerda fugiu da marcação do atacante, que é o William. Jogou aqui para Vinícius, chuta, a bola bate. Por último no Vinícius, mas já havia saído. Diz a Verônica, é bola que pertence à equipe do Atlético Acreano. É o campeonato Acreano Série B. É a rede pública de comunicação. Gente boa, gente amiga de Sena Madureira, Manoel Urbano, Santa Rosa. Todo mundo ligado. Ali no Vale do Iago. A dona Veronice que está curtindo a nossa transmissão no Mariomba. Já sai jogando a equipe do Galo. Tocou ali, a bola sobrou. Ficou para Iaguinho. Ele vai ali pelo comando do ataque. Campo defensivo da equipe do Atlético. Já deixa para Lima. Lima para o Manga. Ultrapassa de

0: jogou pelo lado esquerdo, sobrou pro Manga, bola volta, fica com Duval, Duval para Frank, Frank já deixa para João Felipe, toca a mão na bola, voltou, ficou para Lima, Lima deixou para a esquerda, esquerda dominou para Iaguinho, tá sozinho pelo lado esquerdo, embora vai cruzar, cruzou, cabeça na bola do Carlos, na bola vai sobrar com o Atlético Acreano, mas é quem vão, Manga, Manga já domina, passou, dominou, mas já perdeu, a bola volta, jogo disputado, ficou com Lima, invadiu por baixo, a bola sobra, vai, fica para lá, mapa direito, longe, longe, Paulo Roberto.
1: É, o Lima tentou, porque recebeu do Iaguinho ali, ele tentou, mas veio o corte certinho na bola, e aí a bola ficou no Juan na passagem do Lamar. O Lamar chegou batendo, só que descalibrado, longe do gol do Serna, linha de fundo sem perigo, segue 0 para o Atlético, 0 para o Andirá.
0: 43 minutos, ninguém mexeu no placar, tá tudo igual do jeito que começou. Já sai jogando o Andirá, é falta em cima do Pedro Paulo.
1: Falta de ataque, né? O Juan ali chegou, não tirou o pé, não desacelerou, fez a falta, cobrança rápida. Zero Morcego, zero Galo.
0: E lá vai o Tchê, tocou, deixou para o William, vai ao chão, pede falta. O Arthur disse que não houve nada. A bola volta com o time do Galo com o

0: bateu para Iaguinho, Iaguinho domina, esquerda, passou, chuta a bola, bate no zagueiro do Duval e vai ao fundo, Paulo.
1: Pegou na hora, Zé, fechou bem o Duval ali, porque a jogada do Atlético era de velocidade e de muita habilidade aqui por dentro do lado com o Iaguinho. Foi travado na hora o esquerda, a bola foi embora pro fundo, o escanteio que o Souza sai lá da intermediária para a cobrança. O Atlético busca o primeiro gol
0: antes caído aqui
1: do final do primeiro tempo.
0: João Felipe tá caído aqui, né? Naquela entrada do zagueiro que o árbitro não deu falta, ele tá caído, agora tá entrando no departamento de massagista ali do Andirá, levando aquela água benta.
2: É, tá caído e vamos ver quantos minutos de acréscimo o árbitro vai dar, porque já estamos aos 44 minutos.
3: Só da água mesmo, não teve muita coisa.
2: Tem não, nem 3 minutos de acréscimo não vai ter. Tem uns 2, 3, tá certo. Tá se recuperando lá o João Felipe, o massagista vai saindo lá pelo lado.
0: 4 minutos.
2: Vamos até os 49. É Souza que vai fazer a cobrança de escanteio pelo lado esquerdo. Zagueiros do Atlético estão na grande área. Vão tentar a cabeçada contra o gol do Serna. Lá vai Souza. Coloca o pé direito na bola, jogou, tocou, voltou, chuta, sai o goleiro Serna. Mas houve falta aí, Paulo.
1: Primeiro ele tentou, no lance, dar um tapa na bola com a banda do pé, o Juan. Não conseguiu, a bola voltou nele. E aí ele arrumou, tentou dar uma, digamos, acho que não era uma bicicleta, sim um velocípede, e acabou atingindo ali o Carlos, que está caído, e o árbitro deu a falta na entrada da área do time do Andirá. Segue 0-0.
2: 17:30 do Acre, bola rolando, sistema público de comunicação comandando e o jogo empatando. Tempo de jogo aqui no Tonicão. Quatro. 46 minutos, vamos até aos 49 no primeiro tempo, no placar da Difusora e da Aldeia em todo o estado do Acre, tá lá.
4: Andira.
2: 0.
4: Atlético.
2: Também 0.
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2: O Zé Luiz da Miragina tá ligado com a gente. Obrigado, Zé. Já sai jogando a equipe do Galo. Vai ficando aqui com Vinícius. Vinícius já vai descendo pela intermediária. Passou na primeira, jogou recuado. Deixou ali para a esquerda, esquerda para a manga. Trabalhando pelo campo defensivo da equipe do Galo. 0-0. Vai já terminar o primeiro tempo. Já estamos com 47. Vamos até os 49. Obrigado você do Vale do Juruá. É gente que curte a gente. Obrigado pela sintonia. Já sai jogando, ficando com a esquerda. Esquerda para Iaguinho, Iaguinho é quem domina. Escorrega, cai, o árbitro marca a falta. Foi não, já tocou, ficou com manga, manga. Para a esquerda, Paulo Roberto.
1: não vale nada, tudo parado. Chegou aqui na esquerda, o Atlético teve pressa na cobrança ali. Quando na verdade o Jacques foi lá e disse, não, segura, vamos fazer tudo corretinho, segue 0-0.
2: E já foi feita a cobrança pelo Souza, Souza para Manga, Manga para Lima. Lima jogou pelo lado esquerdo para Iaguinho. Ele domina, pedindo bola, tem esquerda, esquerda, puxou, passou, mas vem ali. O Pedro desmancha o trama da equipe do Galo. Volta a equipe do Galo ali com Vinícius. Vinícius para Manga, Manga prende bem a bola. Ele foge da marcação ali do atacante que é... William já jogou para o zagueiro, vai já terminar o jogo, primeiro tempo, 48, já vai para o centro do gramado, ali o Jackson Rodrigues, mas a bola continua rolando aqui no Tonicão, e a rede pública de comunicação comandando, a bola toca, vem esquerda, pé canhoto, lateral, arremesso para o Andirá cobrar, O Frank vai ali olhando devagarinho, vai fazer a cobrança do arremesso manual pela ponta direita do Mocego, que vai empatando em 0-0 com o Atlético Acreano. É o campeonato Acreano Série B pra você na rede pública. Você de Tarauacá e Feijó, é gente que também está com a gente. Sobrou o pé direito do William Ricardo, ela vai à linha de fundo e termina o primeiro tempo. Andira 0, Atlético também 0. Alberto Paulo, jogadores do Atlético ali pelo gramado do Andira, estão saindo aqui no banco. E vamos ver.
0: Chegar aqui no técnico Quinho Brito, o que você vai fazer agora nesse intervalo, já que você assistiu de perto esse primeiro tempo, não teve muita criação, Quinho, hoje.
6: É, realmente, está faltando um pouco mais de paciência ali no último terço, né, para a gente poder criar a possibilidade de finalização. E vamos corrigir e manter a tranquilidade também. E, de certa forma, a gente tem um controle do jogo, mas dá para ser um pouquinho mais ousado, principalmente porque os jogadores do nosso time ali de ataque tem mais qualidade e com certeza tem mais a produzir. No segundo tempo a gente vai cobrar um pouco disso.
0: Nessa cobrança, vai pedir mais definição?
6: Mais criação, né? Mais simplicidade ali no último terço. Dá pra gente chegar com mais qualidade. E a qualidade deles é quem tem que, né, criar a possibilidade de finalização, né? Às vezes a finalização a gente não consegue ser feliz na finalização, é uma situação, mas pelo menos cria-se, né? E hoje a gente não está conseguindo criar e a gente espera no segundo tempo melhorar esse ponto.
0: Aí, portanto, o técnico Quinho Brito, Paulo.
1: É, o Andirá não quis vir, o Andirá ficou lá, né? E tá bem próximo, lá no outro banco, banco oposto, o Atlético ficou aqui na saída. O Atlético já está, inclusive, indo embora para o vestiário nesse intervalo. O Marcelo Braz vai corrigir o que não funcionou na sua equipe para o segundo tempo de 0, Andirá 0 também para o Atlético.
0: Eu tô aqui com o Souza, né? Ele foi o último dos últimos a sair aqui. O que é que tá faltando para esse time acertar o último terço ali, Souza?
7: Primeiramente, boa noite, né? Vamos ajustar aí o que você tem para falar, o que nós errou, e vamos botar bem pro segundo tempo.
0: É, ganhar esse jogo hoje e ficar próximo dessa classificação, né?
7: É, todo jogo que nós entramos para ganhar, com humildade, com os pés no chão, vai dar tudo certo.
0: Certo, Souza, último do Galo a deixar o gramado, Paulo.
1: É, por aqui, como já falei, né? O Andirá não veio pro vestiário, ficou lá, né? Somente os reservas estão se caminhando pro vestiário, segue Andirá 0-0 também para o Atlético.
0: Então vamos passar a bola para a nossa central, depois vem aí R. Fernandes, Darlene Cardoso e Companhia Limitada.
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12: Agora no Acre são 17 horas e 43 minutos, terminou o primeiro tempo entre Andirá e Atlético Acreano, por enquanto o placar 0-0, já tem um segundo tempo e você acompanha tudo aqui, ó, do Sistema Público de Comunicação do Acre, tá bom? Para você que tá curtindo a programação pela Rádio Difusora Acreana, pela Rádio Aldeia FM, o meu grande abraço, aonde você estiver curtindo a programação, seja a nossa querida capital Rio Branco, a você dos municípios, você do Vale do Juruá, você de Cruzeiro do Sul, Sena Madureira, aonde você estiver curtindo a gente, o meu beijo, meu abraço, e a gente vai juntinhos acompanhando tudo para você e direto aqui da nossa central. Eu vou trazendo também os resultados dos jogos da Copa Libertadores. É, hoje tem brasileiro, na verdade, nesse exato momento tem brasileiro jogando na Argentina, viu? Independente Rivadavia da Argentina e Fluminense, por enquanto 44 minutos do primeiro tempo, por lá o placar tá 0-0. Daqui a pouquinho, pela Copa Sul-Americana, o São Paulo vai jogar contra o Bolívar, jogando em casa, no Morumbis. O horário é às 19h30, horário do Acre. E a gente também traz para você resultados aqui do Brasileirão Série B, minha gente. Isso mesmo, nesse exato momento, bola rolando para Londrina e Atlético Goianiense, 3 minutos do primeiro tempo, o placar é 0-0, às 19h30 tem Náutico e Ceará, e às 19h35 Goiás e Juventude. A gente também traz os placares aqui dos jogos, não só da Libertadores, da Copa Sul-Americana, mas também não só dos brasileiros. A gente também traz outros resultados aqui para você, porque pela Copa Sul-Americana, nesse exato momento, o Recoleta do Paraguai está jogando com o Boca Juniors da Argentina. E o Boca Juniors da Argentina está levando a melhor em cima do Recoleta, viu? Está ganhando de 2-0. 17h45, agora eu vou tocar a bola para o meu querido amigo Raimundo Fernandes com os seus comentários sobre o primeiro tempo entre Andirá e Atlético Acreano.
13: Comenta aí, Raimundo Fernandes.
14: Abraço a você, Darlene Cardoso, meu amigo da Central Técnica aí, meu querido pastor Jander Silva, homem de Deus. Aliás, lá tem duas figuras de Deus, né? A Darlene e o nosso querido pastor Jander Silva. Por aqui nós tivemos uma partida de alguns momentos bem movimentados, mas de muitos erros táticos de ambas as equipes, principalmente do Atlético Acreano, de quem se esperava mais pelo que fez na última partida em que venceu o Nauas por 6-0. Nós tivemos o time do Atlético com o Gustavo, o popular gigante, né? O Rodrigo Lamar, que entrou no lugar do Caleb, que me faz falta, o lateral faz falta, apesar de jovem, fez uma grande partida com o Otto na última partida do Galo. Vinícius Guga e o esquerda, o Lima, Souza, o Manga, o Iaguinho, Juan e o Otto, o time do professor Quinho Brito. Por sua vez, o Andirá de Serna, Frank, Duval, Carlos e Thiago Lamar, aliás, dois Lamar. O esquerdo lateral do Andirá é irmão do direito lateral do Galo, ou seja, família Lamar em campo, um em cada time. O Pedro, o João Felipe e o Caio Bahia, o Vinícius, o Vini, o William e o Tietchan. Aliás, o time do Atlético do Andirá teve um meio campo muito mais consolidado até os 20 minutos do primeiro tempo. Foi o time do Andirá que melhor trabalhou a bola, embora que não levasse nenhum tipo de perigo contra o gol do Gustavo, porque a bola não chegava de frente para o crime, para aquele passe. Mas, aos poucos, o Lima, o Souza e o Manga se juntaram mais no meio campo pelo Atlético, começaram a trabalhar mais as jogadas, e aí o Atlético ganhou um pouco mais de volume de jogo a partir de 25 pelo tempo, mas ainda com muitos erros, porque muitas vezes a bola chegava do lado direito e era para chegar alguém para o último passo, tocar com qualidade, não. Errava de um lado o Juan, ou o Iaguinho, o próprio Otto, enfim, o Souza chegava. Muitos erros no ataque da equipe do Atlético, que foi quem mais chegou próximo, não foi aquela chance perigosa, mas foi mais o que chegou próximo ao gol adversário. Eu digo que, apesar do jogo estar bem vistoso, corrido, mas são muitos erros individuais, de posicionamento das equipes, erros técnicos, jogadores que parece ainda estão em busca da sua melhor forma física, mas o certo é que a partida não foi aquela partida bem vista do ponto de vista de jogadas individuais, jogadas coletivas ou de jogadas mais profundas, sentido do ataque. O famoso facão, pouco aconteceu porque o time do Andirá marcou bem embaixo e o time do Atlético, o meio campo muito mais experiente, usava as jogadas quando era contra-atacado. Mas o jogo foi mais no meio campo com poucas jogadas de ataque para um lado. O Andirá marcou bem, acho que o técnico Marcelo Braz estudou bem o Atlético na última partida,
3: porque ele marcou o lado do campo do Atlético, que é o ponto forte. Tanto do lado esquerdo, da defesa, com o esquerda e o Lima encostando, ou o lado direito, com hoje o Rodrigo Lamar.
0: Fernandes.
3: Não, Roberto.
0: Então vamos para melhorar ainda mais seu comentário aí. Braz, você deu uma estudada desse time do Atlético no último jogo?
15: Não, sem dúvida, a gente tem que fazer isso. A gente sabe como o Atlético é uma equipe leve, né, que a gente tem que estar muito atento na marcação, mas o problema, né, no primeiro tempo da partida foi que a gente teve um pouco de concentração na marcação, na movimentação sem a bola, mas quando a gente teve a bola, a gente pecou na saída, erramos muito passe na saída de bola, e aí a gente corrigiu agora. Tenho certeza que no segundo tempo o time vai estar mais concentrado, a gente vai encaixar mais os contra-ataques, a gente vai encaixar mais essa troca de passe, e consequentemente a gente buscar o gol para a gente sair com os 3 pontos.
0: Aí, Fernandes, para enriquecer ainda mais o seu comentário, muito que você estava falando,
3: Alberto,
0: o Braz confirmou, né?
3: Muito boa sua intervenção, porque foi isso que aconteceu com o Marcelo Braz em relação ao time do Londrina. Vai começar o segundo tempo, voltando as duas equipes, esperamos que com gols para o torcedor que aqui veio, a charanga do Atlético está meio devagar.
0: Pois é, rapaz, está faltando aquele incentivo, né? Aquele incentivo assim que o passarinho não bebe, né? Nessa charanga aí.
3: Começando...
0: Tem uns que estão em stand-by. E é bom a gente lembrar também que, por causa da nossa transmissão, hoje não está acontecendo Conexão Acre, Fernandes.
3: Vai começar, aliás, começou o segundo tempo, assunto com a vibração dele, que narra um jogo com vibração o tempo todo.
0: Zezinho Melo, apita o árbitro. A bola rola e o sistema público de comunicação não enrola. E aí está sendo a equipe do Andirá com o atacante William, mas a bola sai pela lateral. Arremesso manual para Thiago cobrar. Ele já cobra, ele já deixou, trabalhou, picou para o Caio, mas vem na recuperação Souza. Olha lá o Franklin, invadiu, chutou, vem o zagueiro. A bola voltou, vai descendo pelo lado direito, lá jogou, espalma o goleiro Gustavo e bota pela linha de fundo. Chega o Andirá, Paulo Roberto.
1: Andirá reinicia, volta pro jogo no segundo tempo em cima do Atlético. Chute aqui pela direita do Vini, obrigando o goleiro Gustavo a fazer uma grande defesa, botando a bola no fundo. Escanteio que cai, o Bahia da 10 cobra 0-0.
0: É o Caio que vai fazer a cobrança, pé canhoto na bola, jogou, cabeça na bola. Ela vai sobrar, ficar aqui com o zagueiro, que é o Carlos, já perdeu. Ah.

0: sobra para o goleiro Serna Palberto.
1: A boa jogada no contra-ataque é puxado ali pelo zagueiro Vinícius. Veio aqui na frente, tocou no alto, recebeu.

0: João Felipe. A domina bem para a equipe do Odirá. Subordeu pelo lado esquerdo. Procurou bem o atacante. Ali quer o William. A bola fica com Manga. Manga já joga. A bola foi tocada dentro do meio, agora para Otto. Lá vai Otto pelo lado direito. Dançou para lá, para cá. Tentou passar em vereda pelo comandante. Toca mal na bola. A bola volta, fica dominada com Pedro. Vem Manga, recupera para a equipe do Andirá. Segundo tempo, volta elétrico as duas equipes. A bola volta, fica dominada com o Atlético. Ficou agora com Vinícius. Vinícius para a esquerda. Esquerda já jogou, deixou para Iaguinho. Iaguinho já joga a bola para a rua. Vai lá pelo lado esquerdo. Aparece bem o zagueiro Duval. Recua para o goleiro Cerda. Despacha, a bola vai sair pela lateral. Oi, Paulo!
1: Ô Zé, a semana passada, quando nós íamos iniciar a Série B, durante uma entrevista, o presidente da comissão de arbitragem e diretor da escola de arbitragem da federação, ele chegou a ventilar que as mudanças da regra estariam em vigor a partir dessa segunda rodada. Mas não foi possível colocar em prática, e agora há pouco eu conversando com o presidente, ele vai determinar uma reunião com os dirigentes de clubes para a próxima semana, para tentar já colocar em prática no segundo turno da competição. As mudanças, total de 8 para cá, né? Porque o VAR não tem, e a Lei Vini Júnior também pode entrar em vigor, mas muita gente vai ter que ficar de olho.
0: Tá certo, eu pensei que já estava em vigor. Seu esclarecimento, Paulo Roberto. A bola vai sobrar, vai ficar aqui com o Atlético Acreano. Jogo bem disputado. A bola vai sobrar, fica com Pedro. Pedro domina pelo campo defensivo da equipe do Morcego. Já jogou, deixou para Duval. Lá vai o zagueiro, Morcegueiro. Tocou mal na bola. A bola fica com Iaguinho. Iaguinho para Souza. Olha o contra-ataque do Galo Carijó. Já passou, já tocou. Demorou demais. Comprou a bola para ele. A bola vai sobrar, fica do dominada com camisa número 10, que é Manga. Manga já joga para a esquerda, para Manga. A bola empirrou, sobrou para a esquerda. Esquerda dominou, cruzou, meu zagueiro sobrou. Aparece na hora, Gal Pedro. E lá vem o Andirá, lá pelo lado direito. Já toca ali pelo meio. Olha o contra-ataque do Morcego, sobrou, ficou.

0: com tiro de meta. Olha a resposta do morcego, Paulo.
1: Corrido, jogo aberto. Trocação. Bola caiu aqui do lado com o Tietê, lado esquerdo. Cruzamento na segunda trave. William passou longe da bola. Pouca estatura dele. Ele não chegou, ela passou por ele e foi embora pro fundo. Você anota aí que aquele primeiro cartão amarelo do jogo no primeiro tempo foi para o 11 Tietê do Andirá Esporte Clube. E voltando a falar de arbitragem, um comunicado do presidente da Comissão Nacional de Arbitragem, Sandro Meira Ritchie, para a federação. Ele quer uma relação dos árbitros que não fazem parte, todos, do quadro da Confederação Brasileira de Futebol. Quando chegar essa relação...
0: Ai, zagueiro Carlos bota pela lateral, Alberto.
2: Cruzamento perfeito do ataque do Atlético. A bola tava toda pro Iaguinho fazer o gol, mas o Juan antecipou-se. Cabeceou fraco, Zé. O Iaguinho ficou lamentando. Não tire essa da minha cabeça, Juan. Juan tirou.
0: Conclua, Paulo.
1: Quando ele tiver essa relação em mãos do Departamento da Arbitragem Nacional, será enviado um material. Ele quer que os novos árbitros, esses que não fazem parte do quadro nacional, que estudem, porque será tudo reavaliado pela Comissão Nacional de Arbitragem.
0: Olha aí, uma boa aí para os árbitros que não são aí da CBF. Já sai jogando, Andirá. Olha, vai o morcego. Fica dominado ali com Caio. A bola sobrou. Dominou. Tocou mal na bola. Ela fica com Iaguinho. Iaguinho já jogou. Deixou para Souza. Souza para o Otto. Otto domina.

0: passou na primeira, na segunda, ele perde, bala foi tocada, vai pela lateral. Já estamos às 17 horas e 59 minutos do Acre, tempo e placar do jogo. Oito minutos passados, segundo tempo, no placar da Rede Pública de Comunicação, tá lá. Andira. Tem zero. Atlético. Também zero.
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0: Aí é da equipe do Mangachu. Tá, vai pela linha de fundo, Alberto.
2: A bola desceu da linha com esquerda, chegou no Iaguinho. Ele tentou pro gol, a zaga rebateu, o Manga chegou de primeira, bateu torto, longe da meta do Serna. 0-0.
0: Um abraço a você de Escapurinha, Pitaçolândia, Brasileia, minha terra querida, Natal. Também assim, Brasil, Capixaba, Senador Guilmar, Crelândia, Platicato. É gente que curte a gente do Bujarim, Porto Acre. Raimundo Fernandes está eletrizante no segundo tempo, Fernandes.
3: O jogo ficou bonito, bem disputado, aberto, os times desobstruíram a marcação e partiram mais para o ataque. Tá pronto, de um lado e de outro, como teve o time nesse segundo tempo.
0: Já sai jogando o Galo, que Iaguinho jogou para a esquerda, cruzou, cabeça na bola do Duval. Complementa o Pedro para fora da área. Ela volta, fica com o Iaguinho deixou, ficou ali dominada com o zagueiro que é Guga. Guga joga, tocou, olha lá, equipe do Dirá.
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1: Deus o Pai, seu divino Espírito e nosso Senhor Jesus têm manifestado amor, misericórdia e bondade infinitos para com os nossos ouvintes e em relação ao mundo em que vivemos. O evangelista São Lucas deixou registrado um dos ensinos de nosso Senhor Jesus a respeito do amor, tema sempre presente na palavra do Divino Mestre. Quanto mais amplo e pleno forem a misericórdia e o perdão divinos, tanto mais intenso deve ser o amor do Filho de Deus para com o seu Criador. O Divino Mestre também ensinou que o primeiro e grande mandamento divino é amar a Deus de todo o coração, alma e entendimento. E o segundo, semelhante a este, é amar ao próximo como a si mesmo. Estes dois mandamentos são, portanto, a base de uma vida aprovada por Deus Pai e os seus santos. Noutra ocasião, nosso Senhor ensinou: amados, amemos uns aos outros, pois o amor procede de Deus, e todo aquele que ama é nascido e conhece a Deus. Aquele que não ama não conhece a Deus, porquanto Deus é amor. O amor ensinado pelo Divino Mestre é a mais perfeita virtude que alguém pode ter em sua alma. Sendo verdadeiro e desinteressado, o amor jamais se acaba. Foi com esse amor que a Santa Vó Rosa e o Santo Irmão Aldo, perfeitos exemplos de filhos de Deus, se dedicaram ao Pai, ao nosso Senhor Jesus, à Maria Santíssima e a esta Igreja Apostólica.

0: Dadas de fevereiro de 2014, a senhora Hilda de Araújo Meira se sentiu muito mal com dor no peito. Levada ao hospital, foi medicada e dispensada para fazer o tratamento em casa. Porém, o caso agravou e ela retornou para o hospital, onde resultados de exames confirmaram que ela estava sofrendo um infarto. Ficou, então, hospitalizada para exames detalhados e medicação específica. Depois da confirmação da ocorrência cardíaca, o médico suspeitou de um tumor maligno na tireoide dessa paciente, situação que, após uma biópsia, foi descartada, bênção pela qual ela é agradecida a Deus Pai e aos seus santos. Submetida ao exame de avaliação das condições das artérias e coronárias, denominado cateterismo, essa senhora foi submetida à angioplastia para instalação de 4 estentes cardíacos, procedimento cirúrgico que foi bem sucedido. Apresentou boa recuperação graças ao poder e amparo da Santa Vó Rosa e do Santo Irmão Aldo, aos quais ela e os filhos haviam direcionado súplicas. Um cardiologista chegou a afirmar, por mais de uma vez, que essa paciente estava viva e bem disposta por um milagre dos céus. Por sua vez, a senhora Hilda e os filhos são agradecidos a Deus Pai e aos seus santos pela bênção concedida para o bem-estar dela, como constou do depoimento de fé prestado por essa senhora em agosto de 2025, remetido de Nortelândia, estado do Mato Grosso.
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0: Temos reunião em Rio Branco, estado do Acre, aos sábados às 19 horas, aos domingos às 18 horas e 30 minutos, e no segundo domingo de cada mês, a reunião é realizada às 14 horas. E quinzenalmente às quintas-feiras, às 19 horas e 30 minutos. Rua Palmeiral, número 584, bairro Cidade Nova.

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1: Ó prezados e amados ouvintes, cumprimento-lhes desejando toda a bênção, toda a graça e proteção de Deus o Pai, de Jesus nosso Senhor, da Virgem Maria Santíssima e da bendita e santa Vó Rosa, o nosso Consolador, e do nosso santo e querido irmão Aldo. Meus prezados ouvintes, desejo-lhes, em nome de Jesus e da Santa Vó Rosa, muita saúde, muita paz e muita felicidade, e tenho um prazer muito grande em dar-lhes uma mensagem que possa fortalecer mais ainda o seu espírito, recordando certos ensinos que o santo irmão Aldo, em nome de Jesus e da Santa Vó Rosa, nos deixou. E se for praticados com amor, todos serão muito felizes e abençoados. Então prestem bem atenção no que eu vou lhes dizer, porque isto é para o seu bem e para a sua felicidade. Digo-lhes que o santo irmão Aldo nos deixou ensinos preciosos a respeito dos ensinamentos que Jesus nosso Senhor transmitiu à Santa Vó Rosa, os quais são a garantia da felicidade e da vitória dos filhos de Deus. Ele nos ensinou que Jesus nosso Senhor encarregou a Santa Vó Rosa da missão de formar a sua igreja e o povo de Deus, também para que esse povo estivesse preparado e santificado para sempre merecer e ser ajudado, guardado e amparado nas horas de lutas e de problemas, bem como diante das adversidades da vida. Jesus nosso Senhor transmitiu à Santa Vó Rosa os seus preciosos ensinamentos para que ela pudesse cumprir a nobre e trabalhosa missão de moralizar e santificar a sua igreja, de eliminar de seu meio todos os costumes que prejudicam a santificação dos filhos de Deus na terra, inclusive para que ela ensinasse ao seu povo a regra de um bom viver, a moralização da conduta em todos os aspectos do viver cotidiano, o proceder honroso e de boa educação e bom trato em família e com o semelhante, bem como uma vida justa e disciplinada de acordo com a vontade de Deus o Pai, a fim de que o Filho de Deus pudesse viver feliz e abençoado. Cumprindo a missão que recebera de Jesus, a Santa Vó Rosa ensinou os verdadeiros filhos de Deus que precisam praticar o perfeito amor fraterno de uns para com os outros, precisam agir com prudência e serem de coração bondoso, simples, sem malícia e sem sentimentos maus que corrompem a alma. À semelhança desta santa de Deus, o santo irmão Aldo muito lutou, recomendou, aconselhou e incentivou e ensinou o povo de Deus a seguir os ensinos preciosos legados por Jesus à Santa Vó Rosa, com o objetivo de santificar um povo para Deus o Pai e Senhor. Ao ensinar a prática da vigilância e o cuidado no viver e no falar, a fim de evitar as ciladas do inimigo, a Santa Vó Rosa e o santo irmão Aldo procuravam alertar os filhos de Deus para que fossem espertos no pensar e vigilantes em tudo, vigilantes em todo o sentido da vida, cuidadosos no ouvir e no que falar, e fossem de um coração simples. E dessa maneira, eles incentivavam a bondade e a mansidão de coração. Também muito ensinaram e incentivaram a todos a serem consagrados, justos, honrados, de atitudes sensatas e de bons costumes, de boa educação, de respeito e de bom trato para com todas as pessoas, e recomendaram trajar-se com modéstia, simplicidade e sem exageros. Para as irmãs, eles ensinaram o cuidado em relação às suas vestes, ou seja, que o comprimento de saias e vestidos fossem dois dedos abaixo do meio da barriga das pernas, que não sejam transparentes nem exageradamente justas ao corpo, e que as saias não tenham aberturas atrás e nem dos lados. Também incentivaram o respeito à doutrina, às ordens de Jesus e às orientações e ensinos que, em nome de Jesus nosso Senhor, ela, Santa Avó Rosa e o Santo Irmão Aldo transmitiram à Igreja por se tratarem de ensinamentos que, quando fielmente praticados, concedem honra para quem assim vive e que contribuem para que as pessoas se tornem merecedoras da ajuda e do amparo dos céus para o viver cotidiano, para o seu lar e para a sua família. Tendo em vista os benefícios decorrentes da prática fiel dos seus ensinos, Jesus exigiu, através da Santa Avó Rosa e ela do Santo Irmão Aldo, que a nossa Igreja tivesse uma perfeita disciplina como regra de boa conduta, que, sendo praticada como complemento de sua santa doutrina, possibilitaria que os seus filhos, os filhos de Deus, fiéis, possam ser vitoriosos a cada dia no seu viver. A Santa Avó Rosa muito ensinou aos filhos de Deus a buscarem a cada dia a santificação individual, a santificação do seu lar e dos seus filhos, incentivando-os a serem obedientes e educados, tratando-os com amor e sendo esforçados em dar bons exemplos de pai e de mãe. Por conseguinte, o Santo Irmão Aldo sempre recomendava a todos, dizendo: aceitem os meus conselhos, sendo obedientes à nossa doutrina e à nossa disciplina, para que sejam abençoados. Compreendam, estimados ouvintes, que para sermos bem-sucedidos e felizes a cada dia do nosso viver, precisamos guardar no coração os ensinos que Jesus e a Santa Avó Rosa nos legaram e que nos foram transmitidos pelo Santo Irmão Aldo com tanto amor e interesse pela salvação de nossa alma. Amemos a Deus nosso Pai, a Jesus, a Maria Santíssima, a Santa Avó Rosa, o Consolador e o Santo Irmão Aldo, em primeiro lugar em nossa vida. Respeitamos a todas as pessoas indistintamente e aos nossos irmãos e irmãs na fé, com amor de um verdadeiro Filho de Deus, a fim de que sejamos aprovados pelo Pai Celestial e mereçamos sempre a sua divina graça, desejando o bem e a felicidade de todo o povo de Deus. O Santo Irmão Aldo muito recomendou aos irmãos e fiéis apostólicos de todas as idades que se mantivessem fiéis e leais aos ensinos doutrinários de boa conduta de nossa Igreja. Sabe a recomendação desse santo de Deus e perfeito incentivo de fé para aquele que deseja ser um verdadeiro filho de Deus. Sejam leais e fiéis aos ensinos que nos foram trazidos dos céus por Jesus e pela Santa Avó Rosa, vivendo com simplicidade e amor no coração, e sejam consagrados e santificados para que possam ser felizes, abençoados e bem-sucedidos em suas realizações, no trabalho, nos estudos, no lidar cotidiano e ao lado de seus familiares. Eis o ensino precioso do amado apóstolo São Pedro, registrado em sua segunda carta, dizendo assim: visto como pelo seu divino poder, Jesus nos tem dado tudo o que conduz para a vida e para a piedade, por meio do pleno conhecimento daquele que nos chamou para a sua própria glória e virtude, pelas quais nos tem sido dado as suas preciosas e grandiosas promessas, para que por elas vos torneis comparticipantes da natureza divina e vos liberteis da corrupção e das paixões que há no mundo, por isso mesmo, vós fazendo todo o empenho, acrescenteis a vossa fé à virtude o conhecimento, ao conhecimento o domínio próprio, ao domínio próprio a este acrescenteis a perseverança, à piedade à fraternidade o amor. Porque se estas qualidades estiverem sendo desenvolvidas em vós, evitareis todo o mal e tereis pleno conhecimento de nosso Senhor Jesus Cristo. Estes são os princípios doutrinários de elevada moral e boa conduta que, em nome de Jesus nosso Senhor e em nome da Santa Avó Rosa, o Santo Irmão Aldo ensinou e tanto recomendou que fossem praticados pelos filhos de Deus, pelos apostólicos, a cada dia do viver terreno, também porque a doutrina e a disciplina apostólicas, quando fielmente praticadas, proporcionam uma vida com Deus e com o Consolador, conforme afirmou Jesus ao ensinar que no íntimo da alma, daquele que cresce, fluiriam rios de água viva, ou seja, a pessoa convertida e fiel teria conhecimento perfeito da doutrina e esta serviria de guia para a sua vida e para todos os que convivessem consigo. Palavra de Jesus nosso Senhor, que tem sido cumprida no tempo presente. Sigam estes sábios conselhos do apóstolo São Pedro, que são os mesmos que, em nome de nosso Senhor Jesus, a Santa Avó Rosa e o Santo Irmão Aldo nos legaram, para a santificação da nossa alma e para a felicidade daquele que assim crer e viver nesta terra. Portanto, prezados ouvintes, sigam sempre estes ensinos enquanto viver nesta terra e, se praticá-los com amor, fé e boa vontade, poderão ser muito abençoados e bem-sucedidos em todo o seu viver e, quando findar a vida do corpo, a vida do seu corpo, seu espírito possa herdar a salvação e morar no céu para toda a eternidade. Muito obrigado pela sua atenção e, assim que for possível, ouçam mais vezes este programa A Hora Milagrosa. Que Jesus, a Virgem Maria, a Santa Avó Rosa e o Santo Irmão Aldo lhes concedam muita paz, muita saúde, muita vida e muita felicidade. Amém. Agora vou orar em favor de todos. Glorioso e eterno Deus, nosso Pai Celestial, neste momento, ó Pai, eu rogo o Senhor Deus, através da nossa santa e bendita Avó Rosa, através de Jesus, nosso Senhor e Salvador, através da Virgem Maria e do Santo Irmão Aldo, estas bênçãos preciosas para todos estes ouvintes. Quem sabe muitos estão até ajoelhados diante deste aparelho. Que o Senhor Deus, com a Santa Avó Rosa, com Jesus, a Virgem Maria e o Santo Irmão Aldo, possam os abençoar, dando-lhes paz, saúde e felicidade, solucionando os problemas de cada um. Aqueles que estão doentes ou têm algum parente enfermo, às vezes em casa ou nos hospitais, que possam serem curados destas enfermidades e aliviados das suas dores, que tenham muita paz, sejam muito prósperos e muito abençoados no seu trabalho, na lavoura, no campo, sejam muito prósperos nos seus estudos, na sua profissão, nos cursos que fazem, que as crianças sejam muito abençoadas, os idosos, a mocidade de todas as idades, que aqueles que estudam, as crianças, os jovens e todos possam ser amparados no caminho da escola para ir e vir e que possam contar com muito sucesso nos seus estudos. E assim, ó Santa Avó Rosa, eu rogo a Senhora para ungir a água e o óleo que muitos colocaram perto deste aparelho receptor e, ao fazerem uso destes elementos, possam ser bastante abençoados e aliviados dos seus sofrimentos. Ó Deus bendito, nosso Pai, nós te agradecemos, louvamos e te adoramos, ó Pai, Adoramos, glorificamos e agradecemos a Ti, Jesus, a Virgem Maria Santíssima, a Santa e Bendita Avó Rosa e o nosso santo e querido irmão Aldo. Prezados ouvintes, recebam a bênção de Deus Pai, de Jesus, de Maria Santíssima, da Santa Avó Rosa e do santo e querido irmão Aldo. Amém.
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